0: Profissionais do Trabalho. Lucília Araújo para a Voz do Brasil.
1: Essas foram as notícias do governo do Brasil.
2: Uma realização da Secretaria de Comunicação Social da Presidência da República.
1: É a produção da Empresa Brasil de Comunicação.
2: Fique agora com as notícias do Poder Judiciário e do Congresso Nacional. Boa noite.
1: Boa noite para você e até amanhã.
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5: STF valida a lei sobre igualdade salarial entre homens e mulheres.
6: STJ decide que é incabível mandado de injunção para pedir autorização de plantio doméstico de cannabis.
5: Tribunal Regional Eleitoral de São Paulo busca voluntários com conhecimento em Libras para as eleições deste ano.
6: Boa noite, eu sou Marcela Luiza.
5: E eu sou Arthur Filho.
6: O Supremo Tribunal Federal, por unanimidade, decidiu que é constitucional a lei que cria mecanismos para garantir igualdade salarial entre homens e mulheres.
5: O plenário declarou constitucional a lei número 14.611 de 2023 e julgou improcedentes as ações que questionavam a norma. Marcelo Della Libera.
7: Por unanimidade, o Supremo Tribunal Federal validou a lei que obriga empresas com mais de 100 funcionários a adotar medidas para promover a igualdade salarial entre homens e mulheres que exercem a mesma função. Entre outros pontos, a norma obriga a divulgação de critérios remuneratórios em relatórios de transparência que devem ser enviados ao Ministério do Trabalho e Emprego sob pena de multa. Uma vez constatada a desigualdade salarial, eles devem elaborar um plano de ação para mitigá-la, com metas e prazos.
6: Não cabe mandado de injunção com o objetivo de obter autorização para importação e cultivo doméstico da cannabis sativa à pessoa física.
5: A decisão é do STJ, Fátima Uchoa.
8: Mandado de injunção é uma ação usada quando a falta de norma impede o exercício de direitos previstos na Constituição. Um homem ajuizou ação desse tipo contra o Ministério da Saúde e a Anvisa, alegando omissão na regulamentação do tema. Mas a Corte Especial do STJ avaliou que, ainda que se reconheça a lacuna normativa sobre o tema, o mandado de injunção não permite que o Judiciário substitua os poderes legislativo e executivo para decidir sobre a possibilidade de cultivo individual da planta. E, segundo o relator ministro Og Fernandes, o ordenamento jurídico brasileiro não reconhece, no nível constitucional, direito ao cultivo particular de plantas que estão sujeitas a controle especial.
6: Justiça do Trabalho deve julgar ação contra a União sobre combate ao trabalho escravo.
5: O processo questiona a falta de recursos para a fiscalização. Larissa Batista.
9: Na ação, o Ministério Público do Trabalho alegava que, desde 2017, a União deixou de destinar recursos para o Grupo Especial de Fiscalização Móvel, responsável pelas operações de combate ao trabalho análogo à escravidão em todo o território nacional. Para o Tribunal Superior do Trabalho, é dever da Corte garantir o cumprimento das normas de proteção ao trabalhador e dos direitos fundamentais no ambiente de trabalho, mesmo que não exista vínculo formal. Por isso, a Justiça do Trabalho é competente para julgar o caso.
6: O Tribunal Regional Eleitoral de São Paulo lançou uma nova campanha.
5: O intuito é chamar voluntários que saibam língua brasileira de sinais a Libras para ajudar nas eleições de 2026. Estevão Furtado.
10: O tema é Traduz a Cidadania em Libras. Seja apoio Libras nas eleições de 2026. A ação busca facilitar o voto de pessoas surdas ou com deficiência auditiva. As inscrições vão até 1º de junho pelo formulário disponível na área Mesários no site do Tribunal. Quem participar vai receber e orientar eleitores, mostrar onde fica a sessão eleitoral e tirar dúvidas no dia da votação. Além de ajudar a democracia, os voluntários recebem R$ 65,00 por dia trabalhado de auxílio alimentação. Tem direito à folga em dobro pelos dias trabalhados, sem desconto no salário e podem usar as horas como atividade complementar na faculdade.
6: Justiça condena homem por apologia ao nazismo em rede social no Rio Grande do Sul.
5: A denúncia foi apresentada pelo Ministério Público Federal, Vanessa Pereira.
11: O cidadão foi denunciado à Justiça Federal Gaúcha pelo envio de uma mensagem com exaltação ao nazismo em um grupo aberto da plataforma Telegram, onde celebrava a memória de Adolf Hitler. O réu foi condenado à pena privativa de liberdade, que foi substituída por prestação de serviços à comunidade ou entidades públicas, além do pagamento de multa. Ainda cabe recurso da decisão.
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6: Uma boa noite.
5: Boa noite a você.
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12: Está no ar o Jornal do Senado.
13: Eu sou Paula Groba.
14: E eu sou Ricardo Nakaoka.
13: E estes são os destaques de hoje do Jornal do Senado, que começa agora.
14: Combustíveis mais baratos. Chega ao Congresso MP para reduzir preço da gasolina e do diesel.
13: Comissão vai votar proposta que destina 30 bilhões a produtores rurais afetados por eventos climáticos.
14: MP que zera taxa sobre compras internacionais de até 50 dólares divide opiniões no Senado.
13: Boa noite.
14: Boa noite.
13: Já está no Congresso Nacional a medida provisória que pode reduzir o preço da gasolina e do diesel para o consumidor final.
14: Editada como resposta à alta do petróleo no mercado internacional em meio ao conflito no Oriente Médio, a MP já está em vigor. Mas para se tornar lei definitivamente, a proposta ainda precisa ser aprovada pelo Congresso. Reportagem de Alexandre Campos.
15: Segundo o governo, a medida no caso da gasolina representará uma redução de até 89 centavos por litro. Em relação ao diesel, 35 centavos. Para isso, será pago aos produtores e importadores de combustíveis o valor correspondente à dedução de contribuição para o PIS/PASEP, da COFINS e da CID Combustíveis incidentes sobre a gasolina e o diesel. Os produtores e importadores terão que comprovar por meio de documentos fiscais de que o total recebido foi efetivamente repassado aos consumidores. Líder do governo no Senado, Jax Wagner, do PT da Bahia, lembrou que a MP pode impedir uma alta generalizada nos preços.
16: O presidente tem que reagir para evitar que, inclusive, se comprometa a economia nacional, provocando uma inflação acima daquilo que a gente já tem da meta que está colocada.
15: Para os senadores Alci Lucas, do PL do Distrito Federal, a medida provisória será válida se houver fiscalização.
17: Só tem que ver agora o controle disso, né? Tem que controlar para ver se realmente, na bomba, se o consumidor vai sentir isso.
15: A subvenção terá vigência de 2 meses e poderá ser prorrogada por ato do Executivo.
13: A Comissão de Educação voltou a debater o projeto que proíbe a venda, publicidade e distribuição de alimentos ultraprocessados no ambiente escolar.
14: Entidades da indústria alimentícia afirmaram que o projeto ainda precisa de mais discussões, mas especialistas reforçaram que alimentos ricos em açúcar, gordura e sal contribuem para a obesidade, cáries e outros problemas de saúde. Repórter Rodrigo Rezende.
18: O projeto do senador Jax Wagner, do PT da Bahia, proíbe a distribuição e a comercialização no ambiente escolar de alimentos ultraprocessados, preparações e bebidas com altos teores de calorias, gordura saturada, gordura trans, açúcar livre e sal. Bruna dos Santos Nunes, coordenadora de atenção à saúde dos adolescentes e jovens do Ministério da Saúde, defendeu a proposta.
19: Essa proposta legislativa é um instrumento que é bastante importante para a promoção da saúde, para contribuir com a saúde desses escolares, que valorizem a cultura alimentar local e que derivem de práticas que sejam ambientalmente sustentáveis.
18: Já o presidente executivo da Associação Brasileira da Indústria de Alimentos, João Dornelas, afirmou que o tema precisa de muita discussão, principalmente em relação aos conceitos presentes no projeto, caso da nomenclatura ultraprocessados.
20: É importante ressaltar que os alimentos industrializados, todos eles, são altamente regulados, passam por controle rigoroso de qualidade. Quando eu escuto falar sobre comida de verdade, o que eu ouço de fato é um julgamento moral disfarçado de critério técnico.
18: A senadora doutora Eudócia, do PSDB de Alagoas, ressaltou que a questão do conceito não pode maquiar os problemas que os alimentos possam causar e lamentou o excesso de açúcar, sal e gorduras saturadas em diversos produtos consumidos pelos estudantes.
13: O senador Hamilton Mourão, do Republicanos do Rio Grande do Sul, criticou as ações do governo nas áreas de segurança pública e economia. Segundo ele, o programa Brasil contra o Crime Organizado, com previsão de investimentos de 11 bilhões de reais, representa uma reação tardia ao avanço das facções criminosas.
14: Mourão também afirmou que o governo age com foco eleitoral e defendeu ações permanentes no combate ao crime organizado.
21: O que vemos agora é uma reação tardia, feita às pressas, há pouco meses do calendário eleitoral, porque perceberam que nada fizeram e nem a narrativa na segurança pública conseguiram manter.
13: E o líder do governo no Senado, Jax Wagner, repercutiu em plenário a divulgação de uma gravação entre o senador Flávio Bolsonaro e o empresário Daniel Vorcaro, dono do Banco Master.
14: Em resposta, o vice-líder do PL, senador Isalci Lucas, saiu em defesa de Flávio Bolsonaro. Pelas redes sociais, o senador afirmou que a conversa com Vorcaro teve como objetivo buscar recursos para um filme sobre o ex-presidente Jair Bolsonaro. Os detalhes com o repórter Márcio Maturana.
22: Repercutiu no plenário do Senado a divulgação de áudios do senador Flávio Bolsonaro, do PL do Rio de Janeiro, pedindo mais dinheiro a Daniel Vorcaro, dono do Banco Master, para financiar um filme sobre seu pai, o ex-presidente Jair Bolsonaro. O senador Jax Wagner, do PT da Bahia, disse que a gravação revela uma relação próxima entre os dois.
23: O senador Flávio Bolsonaro, em diálogos muito particulares, solicitando 140 milhões de reais para terminar o filme sobre o ex-presidente seu pai. Eu não estou dizendo que tem dolo aqui, mas demonstra que ele tinha uma relação, senão não estaria ligando para ele, dizendo tamo junto sempre.
22: Isalci Lucas, do Distrito Federal, é vice-líder do PL e fez uma parte defendendo Flávio Bolsonaro.
24: O pedido de patrocínio é uma coisa que, se o cara patrocinava tudo, não quer dizer que houve, por parte do pedido, que houve corrupção. Muito pelo contrário, houve um pedido, como a gente recebe todo dia pedidos de patrocínio e também de emendas para determinados eventos. Então é só para colocar isso muito claro, a posição do PL.
22: Flávio falou nas redes sociais sobre o pedido de dinheiro.
25: Eu conheci Daniel Vorcaro em dezembro de 2024. Não tinha mais governo Bolsonaro, não tinha absolutamente nenhuma acusação contra ele. O que acontece é que, com o passar do tempo, ele simplesmente parou de honrar com as parcelas do contrato. Sim, tinha um contrato que, ao ele não pagar essas parcelas, tinha uma grande chance de o filme sequer ser veiculado, do filme sequer ser concluído.
22: Flávio Bolsonaro disse que é fundamental instalar uma CPI para investigar o Banco Master.
13: Produtores rurais prejudicados por enchentes, secas e outros eventos climáticos extremos poderão receber um apoio de 30 bilhões de reais.
14: A proposta, que busca amenizar os prejuízos no campo, deve ser votada na próxima terça-feira pela Comissão de Assuntos Econômicos. Os detalhes na reportagem de Maurício De Sante.
26: O projeto prevê o uso de recursos do Fundo Social do Pré-Sal para a renegociação de dívidas de produtores rurais que tiveram prejuízos nas safras em razão do clima, caso de enchentes, geadas e secas. O objetivo final é garantir juros baixos e prazos de 10 anos para quem comprovadamente perdeu mais de 30% da produção. O limite da ajuda aos produtores será de 30 bilhões de reais, como explicou o relator, senador Renan Calheiros, do MDB de Alagoas.
27: Com tetos de 10 milhões por beneficiário e de 50 milhões por associação ou cooperativa, com prazo de 10 anos, com 3 anos de carência e taxas de juros de 3,5% ao ano para o Programa Nacional de Fortalecimento da Agricultura Familiar, 5,5% ao ano para o Programa Nacional de Apoio ao Médio Produtor Rural e 7,5% ao ano para os demais produtores.
26: Um pedido de vista adiou a votação da proposta para a terça-feira da semana que vem, dia 19, data em que também deve acontecer a votação no plenário.
13: E o governo decidiu zerar o imposto sobre compras internacionais de até 50 dólares, a chamada taxa das blusinhas.
14: A medida provisória que acaba com a cobrança já chegou ao Congresso Nacional e agora será analisada por deputados e senadores. No Senado, a decisão do governo dividiu opiniões entre parlamentares. A reportagem é de Marcela Diniz.
13: Na época de sua criação, a equipe econômica do governo Lula argumentou que a tributação de 20% nas compras de pequeno valor protegeria o varejo nacional. Para o líder do governo no Senado, o senador Jax Wagner, do PT da Bahia, a medida provisória é fruto de reavaliação interna, que considerou maior o prejuízo das famílias consumidoras do que a arrecadação com a taxa das blusinhas.
27: Na minha opinião, pela avaliação que o governo fez, a arrecadação não foi tão significativa quanto se imaginava e prejuízo, principalmente para as famílias mais humildes do ponto de vista financeiro, ou seja, que não tem tanto poder aquisitivo, foi muito grande.
13: O senador Efraim Filho, do União da Paraíba, aponta prejuízo à produção nacional e defende emenda de compensação.
0: Quem sabe a gente pode fazer uma emenda na medida provisória para que a mesma condição que está sendo dada para as compras internacionais seja dada também às empresas nacionais, às empresas brasileiras.
13: A MP que permite o fim da taxa das blusinhas será analisada primeiramente por uma comissão formada por deputados e senadores.
14: Com edição de Paula Groba e trabalhos técnicos de João Lira, o Jornal do Senado fica por aqui. Acompanhe agora as notícias da Câmara dos Deputados. Boa noite.
13: Boa noite e até amanhã.
1: Jornal Câmara dos Deputados. Câmara aprova marco legal para o transporte público coletivo urbano.
2: Plenário cria regime especial de tributação para entidades desportivas.
1: Deputados modernizam a lei das sociedades anônimas do futebol.
2: Boa noite. O plenário da Câmara aprovou o projeto que deixa claro que as sociedades anônimas de futebol não respondem por dívidas antigas dos clubes. O repórter Marcelo Larche explica a nova lei.
3: A Câmara dos Deputados aprovou o projeto que muda as regras das chamadas sociedades anônimas do futebol, conhecidas como SAFs. Esse modelo foi criado em 2021 para permitir que clubes de futebol se transformassem em empresas com entrada de investidores e gestão mais profissional. O projeto foi apresentado pelo senador Rodrigo Pacheco, do PSD de Minas Gerais, também autor da lei original que deu origem às SAFs. Uma das principais alterações é deixar claras as responsabilidades do clube original e da empresa criada. A SAF não responde automaticamente pelas dívidas antigas do clube, a não ser quando isso for definido em contrato. Ao mesmo tempo, o projeto cria mecanismos para ajudar no pagamento dessas dívidas. Parte das receitas da SAF, como uma parcela do faturamento e dos lucros, deverá ser destinada ao clube original para quitar débitos anteriores. O texto também traz mudanças na gestão dessas empresas. Passa a ser obrigatória a presença de membros independentes nos conselhos e aumenta a exigência de transparência com divulgação de atas das reuniões e da lista de acionistas. Outra medida é a exigência de que administradores estrangeiros tenham um representante legal no Brasil, responsável por responder a processos na justiça. O projeto ainda prevê que as SAFs desenvolvam programas sociais e educacionais em parceria com escolas públicas, usando o futebol como ferramenta de formação. Mas o trecho que exime a SAF de se responsabilizarem pelas dívidas dos clubes, com exceção daquelas acordadas entre as duas partes, foi criticada pelo deputado Bongás, do PT do Rio Grande do Sul.
7: Diz o seguinte: a Sociedade Anônima de Futebol não responde às obrigações, exceto quando as obrigações que lhe forem expressamente transferidas. Então, se um clube anterior não transferiu expressamente a situação de delito que tinha em relação a um jogador de futebol, por exemplo, que não foi feito o seu pagamento devido, a SAF não tem responsabilidade com isso. Mas isso nós não podemos aceitar.
3: Relator da proposta, o deputado Fred Costa, do PRD de Minas Gerais, afirmou que as mudanças fortalecem o modelo das SAFs e ajudam a atrair investimentos para o futebol brasileiro. Ele diz que responsabilizar as sociedades anônimas por dívidas antigas dos clubes é um risco para o investimento nas empresas esportivas.
8: Se um clube mal gerido tiver mais uma vez dívidas de milhões e milhões administrando-se um clube de lazer, por exemplo, a SAF vai ter que se responsabilizar? Isso é uma tremenda aberração. Isso é uma insegurança jurídica descabida, onde ninguém vai querer investir no futebol.
3: O projeto que atualiza as regras das sociedades anônimas do futebol, depois de aprovado pela Câmara e pelo Senado, seguiu para a sanção presidencial e já pode virar lei. Da Rádio Câmara de Brasília, com informações de Daniela Lessa, Marcelo Larcher.
1: Esporte.
4: Os deputados também aprovaram um regime tributário especial para clubes esportivos sem fins lucrativos. A repórter Daniela Lessa acompanhou a votação.
5: A Câmara dos Deputados aprovou o projeto que cria um regime tributário especial para associações esportivas sem fins lucrativos, como clubes que mantêm equipes de futebol, vôlei, natação e outras modalidades. O projeto foi apresentado pelo deputado Roberto Duarte, do Republicanos do Acre, e cria o chamado RETAD, um sistema simplificado para o pagamento de tributos federais, estaduais e municipais. O novo regime será opcional e valerá para entidades esportivas certificadas ligadas aos movimentos olímpico, paralímpico, clubístico e educacional. Os clubes poderão recolher vários tributos em um único pagamento mensal, com cobrança de 5% sobre a receita bruta. Esse percentual reúne impostos federais, a nova contribuição sobre bens e serviços, a CBS, e o imposto sobre bens e serviços, o IBS, criado pela reforma tributária. Entre as receitas que não entram no cálculo dos tributos estão doações, recursos de loterias, patrocínios incentivados e contribuições pagas por associados. Na prática, o projeto cria para os clubes associativos um modelo parecido com o já existente para as SAFs, as Sociedades Anônimas do Futebol. As SAFs funcionam como empresas, enquanto muitos clubes tradicionais continuam organizados como associações sem fins lucrativos. Segundo o relator da proposta, deputado Dr. Luizinho, do PP do Rio de Janeiro, a reforma tributária poderá aumentar a carga de impostos desses clubes tradicionais, criando diferença de tratamento entre os dois modelos. Ele destacou também que os clubes poderão reduzir parte do imposto devido caso invistam em modalidades olímpicas e paralímpicas além do futebol, desde que mantenham pelo menos 6 modalidades esportivas diferentes.
6: Se a dedução fica condicionada à comprovação de investimento contínuo e da participação regular em competições oficiais de âmbito nacional ou internacional de no mínimo 6 modalidades olímpicas ou paralímpicas distintas do futebol.
5: O deputado Luiz Lima, do Novo do Rio de Janeiro, defendeu a proposta, destacando a importância dos clubes na formação do esporte brasileiro.
9: Se a gente vê o Grêmio Náutico União, se a gente vê o Corinthians, o Pinheiros, se a gente vê o Sport Recife, se a gente vê os clubes aqui de Brasília, são eles que levam os atletas olímpicos, são eles que fazem as equipes esportivas. Então esse projeto é muito oportuno, porque eu vou repetir, no Brasil, a base esportiva é realizada nos clubes.
5: O projeto que cria um regime tributário especial para associações esportivas sem fins lucrativos seguiu para análise no Senado. Da Rádio Câmara de Brasília, Daniele Lessa.
10: Segurança Pública.
2: Márcio Gerri, do PCdoB do Maranhão, defende o programa Brasil contra o Crime Organizado, lançado pelo governo federal. Ele explica que o plano prevê ações integradas entre os entes federados, inteligência policial e combate ao financiamento do crime.
4: O deputado sustenta que o fortalecimento das instituições de segurança é essencial para reduzir a violência e conter a influência do crime organizado. Márcio Gerri ressalta ainda a importância da cooperação entre os três poderes para fortalecer o enfrentamento às facções criminosas.
2: Na opinião de Sargento Gonçalves, do PL do Rio Grande do Norte, o programa do governo de combate ao crime organizado não é eficaz porque prioriza medidas de desencarceramento. Ele acrescenta que a flexibilização de punições enfraquece a atuação das forças de segurança.
4: Sargento Gonçalves também questiona o investimento de 11 bilhões de reais na área ao afirmar que parte dos recursos viria de empréstimos do BNDES e de fundos já existentes. Para ele, a crise de violência no Rio Grande do Norte reflete falhas nas políticas de segurança adotadas pelo PT.
2: Já Benedita da Silva, do PT do Rio de Janeiro, celebra o lançamento do programa Brasil contra o Crime Organizado e defende os investimentos do governo federal na segurança. Ela ressalta que a iniciativa prevê recursos e ações articuladas para enfrentar as facções criminosas.
4: A deputada observa que o programa foi construído em diálogo com governadores e autoridades da segurança pública. Benedita da Silva entende que o fortalecimento das polícias e o combate ao suporte financeiro das organizações criminosas podem contribuir para reduzir a violência no país.
2: Luiz Carlos Raul, do Podemos do Paraná, questiona a demora do governo federal para lançar um programa de combate ao crime organizado. O deputado ainda alerta que a maior parte dos investimentos consiste em empréstimos que deverão ser pagos pelos estados.
4: Na opinião de Luiz Carlos Raule, o governo prioriza estratégias eleitorais em vez de soluções estruturantes para o futuro do país. O parlamentar responsabiliza gestões petistas pelo aumento da violência e pelo endividamento da população.
2: Heloísa Helena, da Rede do Rio de Janeiro, defende mais investimentos em políticas sociais e ações de prevenção à violência em áreas vulneráveis. Ela observa que a ausência de políticas públicas permanentes facilita o recrutamento de crianças e jovens pelo crime organizado.
4: Para Heloísa Helena, nenhum governo brasileiro investiu de forma adequada no fortalecimento das polícias e em políticas sociais eficazes. A parlamentar acredita que a vulnerabilidade social favorece a cooptação de jovens pelo narcotráfico.
2: Fernando Rodolfo, do PRD de Pernambuco, assinala o início dos trabalhos da Comissão Externa sobre a Exploração Sexual Infantil durante a campanha do Maio Laranja. O deputado aponta o aumento dos registros de estupro de vulnerável como sinal de falhas no sistema de proteção.
4: Fernando Rodolfo cita casos recentes de violência sexual contra crianças para defender uma atuação mais firme do parlamento. Ele explica que a comissão temporária vai apurar denúncias e promover audiências públicas para sugerir medidas de enfrentamento à exploração sexual e ao tráfico infantil.
1: Transportes.
2: A Câmara aprovou um marco legal para o transporte público coletivo urbano. O repórter Antônio Vital acompanhou a votação.
11: A Câmara dos Deputados aprovou o projeto que cria uma rede única e integrada de transporte público coletivo, envolvendo o governo federal, estados e municípios. O projeto, que já passou pelo Senado, cria um marco legal do transporte público coletivo urbano, com inovações como gestão compartilhada, previsão de recursos no orçamento para cobrir os custos de gratuidades e tarifas reduzidas, metas de universalização e transição energética, além de transparência sobre custos e fiscalização. De acordo com o relator da proposta, deputado José Priante, do MDB do Pará, a integração física, operacional e tarifária é essencial para o aumento da oferta e para a melhoria da qualidade do serviço prestado à população. O projeto também separa a tarifa cobrada do passageiro da remuneração da empresa de ônibus, que ficará vinculada ao cumprimento de metas de desempenho e qualidade. A medida pretende evitar que o usuário arque com custos que não estão relacionados diretamente com a prestação do serviço. Da mesma forma, ao prever que gratuidades e descontos devem ser cobertos por recursos do orçamento, a medida impede a transferência desses custos aos demais passageiros. O projeto inicial chegou a prever regras para a criação de tributos locais para financiar o transporte, mas esse trecho foi retirado depois de críticas de diversos partidos, como o Missão e o Novo. Para o deputado Gilson Marques, do Novo de Santa Catarina, criar uma legislação única para o transporte coletivo urbano de todas as cidades não vai melhorar o sistema atual. Já o deputado Kim Kataguiri, do Missão de São Paulo, disse que o projeto não facilita a entrada de novas empresas de ônibus no setor e dificulta a operação de empresas de transporte por aplicativo ao exigir o regime de permissão no lugar da modalidade de autorização, mais simples, em vigor hoje.
12: O texto acaba com esse regime e exige, no mínimo, um regime de permissão que hoje não está sendo exigido pela NTT para esse transporte, principalmente por meio de aplicativos de ônibus. Ônibus interestaduais. Na minha avaliação, esse é um modelo que ajuda a quebrar um transporte que hoje é menos previsível, tem uma tarifa mais cara e tem ônibus de menor qualidade do que hoje são prestados por aplicativos.
11: O texto inclui diretrizes de sustentabilidade, como a redução dos impactos ambientais do transporte e o incentivo à modernização da frota com tecnologias mais limpas. O projeto foi defendido pela maioria do plenário. Para o deputado Hildo Rocha, do MDB do Maranhão, a proposta prevê repressão ao transporte ilegal, moderniza o sistema e favorece os municípios.
15: Nós temos que reconhecer que o transporte público em quase todas as cidades é um verdadeiro caos. Ônibus velho, ônibus sucateado, não tem horário de saída nem de chegada, não tem respeito aos usuários. Mas tudo isso porque há, de fato, uma falta de interesse por parte dos municípios de bancar o déficit que existe, o déficit tarifário.
11: O projeto que institui um marco legal do transporte público coletivo urbano seguiu para a sanção presidencial e pode virar lei. Rádio Câmara de Brasília, com informações de Daniele Lessa, Antônio Vital.
16: Desenvolvimento Regional.
17: De acordo com Jorge Araújo, do PP, o governo da Bahia enfrenta dificuldades nas áreas de segurança pública, saúde e infraestrutura. Segundo o parlamentar, o aumento da violência na capital e no interior ampliou a sensação de insegurança no estado.
2: Jorge Araújo também acusa o governo da Bahia de fazer promessas sem apresentar resultados concretos. O deputado cita problemas na regulação da saúde, critica as condições da BR-324 e questiona o andamento das obras da ponte Salvador-Itaparica.
16: Política.
17: Jorge Sola, do PT da Bahia, denuncia o que considera uso político da decisão técnica da Anvisa sobre o recolhimento.

0: Está o caso do Banco Master e defende o aprofundamento das investigações sobre irregularidades financeiras. Segundo ela, documentos e diálogos divulgados pela imprensa apontam relações políticas e econômicas entre investigados e aliados do ex-presidente.
1: Érica Cocai também critica o financiamento de campanhas e operações financeiras envolvendo agentes públicos e privados ligados ao Banco Master. A deputada cobra a punição dos envolvidos no que ela classifica como um dos maiores escândalos financeiros do país.
0: Padre João, do PT de Minas Gerais, apoia a decisão do STF de suspender a lei da dosimetria e critica iniciativas para alterar a legislação. Para ele, é inaceitável que mudanças aprovadas pelo Congresso possam beneficiar condenados por crimes graves e investigados por tentativa de golpe de Estado.
1: O deputado também elogia a atuação do governo federal na área de segurança pública e defende mais participação da União no setor. Padre João pede a ainda mais emendas parlamentares e apoio das prefeituras para a compra de equipamentos policiais para o estado de Minas Gerais.
0: Turismo. Os deputados aprovaram dedução do imposto de renda para doações ao setor de turismo. A repórter Maria Neves explica quais são os limites.
2: Aprovado na Comissão de Constituição e Justiça da Câmara dos Deputados, projeto que permite deduzir do imposto de renda doações e patrocínios para incentivar o turismo, seguiu para análise do Senado. Pela proposta, tanto pessoas físicas quanto empresas poderão descontar do tributo devido até 100% do valor doado e até 75% do investimento em patrocínios a atividades turísticas. Autor da proposta, o deputado Felipe Carreiras, do PSB de Pernambuco, argumenta que o turismo representa uma atividade relevante para a economia porque permite a entrada de capitais de forma mais rápida que outras formas de investimento. Além disso, ressalta que o setor tem potencial para a criação e manutenção de empregos, geração de renda e indução do desenvolvimento regional. Felipe Carreiras explica como o projeto, se for aprovado também pelo Senado e entrar em vigor, poderá beneficiar o setor de turismo.
3: No mundo é o setor que mais gera emprego e agora o setor turístico poderá fazer a reforma em equipamentos turísticos, publicidade institucional de regiões de interesse turístico, poderá patrocinar festas e eventos de atividades turísticas, poderá patrocinar feiras, convenções, promoção de programas para propiciar a detecção de desenvolvimento de novos potenciais turísticos, capacitação de mão de obra de interesse turístico e obras de infraestrutura turística, ou seja, toda a cadeia produtiva do setor será beneficiada com essa lei histórica.
2: Ainda de acordo com o texto aprovado, as doações serão limitadas a 1% do imposto de renda devido no ano. Além disso, as pessoas jurídicas não poderão descontar doações e patrocínios ao turismo na apuração do lucro real. O projeto ainda proíbe incentivos a atividades desenvolvidas pelo próprio contribuinte doador e o uso dos recursos recebidos para pagamento de gastos com pessoal ou de encargos sociais. Quem receber doações ou patrocínios que podem ser deduzidos do imposto de renda deverá comunicar os valores arrecadados aos Ministérios do Turismo e da Economia. Também ficarão obrigados a apresentar demonstrações financeiras anuais certificadas por auditores independentes e comparecer do Conselho Fiscal. Da Rádio Câmara de Brasília, Maria Neves.
1: Eduardo Bismarck, do PV, comemora a realização do 10º Salão do Turismo, que aconteceu de 7 a 9 de maio, no Centro de Eventos do Ceará, em Fortaleza. O deputado lembra que essa é a primeira vez que o Nordeste recebe o evento.
0: Eduardo Bismarck ressalta o potencial da região no turismo, com geração de emprego e oportunidades que impactam diretamente no comércio local. Ele também aponta que o evento fortalece a circulação de recursos na economia, ao reunir empresas, trabalhadores, visitantes e representantes representantes do setor.
1: Termina aqui o Jornal Câmara dos Deputados, com trabalhos técnicos de Everson Urani e apresentação de José Carlos Andrade e Luciana Vieira. Uma boa noite para você.
0: Ótimo.

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11: Você sabia que para os budistas e hinduístas ortodoxos, a sexualidade é inconveniente? O sexo não é bem visto por desgastar energias. Em compensação, nos tantras budistas e hinduístas, a sexualidade aparece como fonte de energia espiritual, sob a condição de se conseguir dominá-la em vez de ser dominado.
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0: 22 horas e 7 minutos.
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8: Você sabe como surgiu o pão? O nascimento do pão está ligado ao surgimento da própria agricultura há mais de 12 mil anos, quando plantas com grãos começaram a ser cultivadas. A cevada foi o primeiro cereal plantado pelo homem e por isso muitos consideram que era a matéria-prima dos primeiros pães. Mas foram os egípcios, em 1800 a.C., que descobriram como fazer um pão macio e saboroso.
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0: 22:37.
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4: Você sabia que o Moca é um dos mais saborosos tipos de café? É feito a partir de um tipo raro de grão. Ocorre quando apenas uma semente forma-se dentro do fruto do café. E o único grão concentra todo o nutriente da polpa do fruto, por não ter de reparti-lo com outro grão. Assim, fica com sabor mais concentrado e seu formato regular permite uma torrefação mais uniforme. Os mocas são conhecidos ainda como frutos machos ou caracóis.
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1: Quem gostou, dá um grito aí.

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2: Hora certa. 23 horas e 30 minutos.
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9: Você sabia que para os budistas e hinduístas ortodoxos, a sexualidade é inconveniente? O sexo não é bem visto por desgastar energias. Em compensação, nos tantras budistas e hinduístas, a sexualidade aparece como fonte de energia espiritual, sob a condição de se conseguir dominá-la em vez de ser dominado.
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0: Selena e Aura.
1: É boiadeira.
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1: Ana Castela.
3: Ana de Vida.
1: Não, a princesa, gente.

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Banda Líbanos. Brigas, 5h20. Ó, na sequência eu tenho o pedido musical da Dona Iracema. Ela oferece para sua filha Elida, lá no Cevadinho do Vale, tá completando idade nova hoje. Também oferece para Júnior Ganjão e Marinalva, a Marinalva na Vila Santa Clara. Vamos curtir então, Catuaba com Amendoim, parabéns meu amor, para aniversariante do dia.

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0: Iluminados pelo Espírito Santo nesta sexta-feira, dia 15 de maio, dia de Santo Isidoro, nos unimos mais um dia em oração pelas tuas intenções, para rezarmos com você e por você. É o terceiro dia de nossa novena, a Santa Rita de Cássia, novena disponível no canal do YouTube Padre Alex Nogueira, e neste mesmo canal, um outro convite especial para o dia de hoje. É o primeiro dia da novena de Pentecostes, a novena ao Divino Espírito Santo. É a primeira novena da história, porque após a ascensão de Jesus, os apóstolos permaneceram unidos em oração na companhia da Virgem Maria por 9 dias até a vinda de Pentecostes. Por isso, hoje iniciamos a novena ao Divino Espírito Santo. Reze conosco, pedindo as luzes do Divino Espírito Santo. E recordo que amanhã eu estarei na cidade de Sales Oliveira, no estado de São Paulo, na paróquia Santa Rita de Cássia, para o quarto dia da novena, onde vou presidir a Santa Missa às 18 horas nesta paróquia, na cidade de Sales Oliveira, no estado de São Paulo. Iniciemos agora esta oração da manhã, em nome do Pai, e do Filho, e do Espírito Santo. Amém. Que o Deus da esperança, que nos cumula de toda alegria e paz em nossa fé, pela ação do Espírito Santo, esteja sempre convosco. Bendito seja Deus que nos reuniu no amor de Cristo. Assim unidos, ouçamos o Evangelho nesta sexta-feira.
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0: Evangelho de Jesus Cristo segundo João, capítulo 16, versículos de 20 a 23. Naquele tempo, disse Jesus aos seus discípulos: em verdade vos digo, vós chorareis e vos lamentareis, mas o mundo se alegrará. Vós ficareis tristes, mas a vossa tristeza se transformará em alegria. A mulher, quando deve dar à luz, fica angustiada, porque chegou a sua hora. Mas depois que a criança nasceu, ela já não se lembra dos sofrimentos, por causa da alegria de um homem ter vindo ao mundo. Também vós, agora, sentis tristeza, mas eu hei de ver-vos novamente, e o vosso coração se alegrará, e ninguém vos poderá tirar a vossa alegria. Naquele dia, não me perguntareis mais nada. Palavra da salvação. Glória a vós, Senhor. Jesus ensina neste Evangelho que, embora ele tenha de passar pela cruz, pelo sofrimento, pela renúncia, e também os discípulos sofrerão com o Mestre, e muitos destes discípulos até fugirão de ver o Mestre na cruz, eles ficarão tristes, mas a tristeza se transformará em alegria exatamente porque Jesus venceu a morte, porque Jesus venceu o sofrimento com a sua ressurreição. Jesus ressuscitado é a luz do mundo, e esta luz invade o coração do discípulo, e este discípulo agora não encontra mais a tristeza, mas pelo contrário, este discípulo encontra a alegria. Como é bom sermos alegres no Senhor. É verdade que no mundo nós podemos passar por alegrias momentâneas. Alegria por ter conquistado uma etapa de nossa vida, uma alegria por termos ganho alguma coisa que queríamos, conquistas que tivemos, mas estas alegrias elas passam com o tempo. Mas existe uma alegria que permanece, aquela que encontramos no Cristo Senhor, Ele que ressuscitou e venceu a morte. Por isso, se ficarmos angustiados, tristes, devido aos sofrimentos da vida, lembremos, com a comparação feita por Jesus neste Evangelho, a mulher, quando vai dar à luz, ela fica angustiada, porque chegou a hora e as dores do parto virão. Porém, depois que nasce a criança, a alegria toma conta do coração daquela mulher e não se lembra mais dos sofrimentos que passou. Assim também somos nós. Quando fundamentamos a nossa vida em Cristo, podemos sim passar por dores, por sofrimentos, mas a nossa esperança está em Cristo e sabemos que o dia da nossa verdadeira alegria, que o dia de nossa verdadeira paz há de chegar, porque confiamos no Senhor. Que assim a nossa vida cristã siga por este caminho e que sejamos nós firmes na nossa fé. Aconteça o que acontecer, nosso coração permaneça sempre no Senhor. Vamos agora com você elevar o nosso coração a Deus. Diante das tristezas, angústias, sofrimentos, cruzes, enfermidades da sua vida, não se esqueça, eleve o seu coração a Deus através da oração e confie nele. Pode ser que as coisas não acontecerão do jeito que esperávamos, mas se estamos no colo de Deus, ele sempre nos sustentará. Rezemos com você e por você. Pai nosso que estais nos céus, santificado seja o vosso nome. Venha a nós o vosso reino. Seja feita a vossa vontade, assim na terra como no céu. O pão nosso de cada dia nos dai hoje. Perdoai-nos as nossas ofensas, assim como nós perdoamos a quem nos tem ofendido. E não nos deixeis cair em tentação, mas livrai-nos do mal. Amém. Ave Maria, cheia de graça, o Senhor é convosco. Bendita sois vós entre as mulheres, e bendito é o fruto do vosso ventre, Jesus. Santa Maria, Mãe de Deus, rogai por nós, pecadores, agora e na hora de nossa morte. Amém. Glória ao Pai, ao Filho e ao Espírito Santo, como era no princípio, agora e sempre. Amém. Jesus, manso e humilde de coração, fazei o nosso coração semelhante ao vosso. O Senhor esteja convosco. Ele está no meio de nós. A nossa proteção está no nome do Senhor, que fez o céu e a terra. O Senhor Jesus Cristo esteja contigo para te proteger. Esteja à tua frente para te conduzir e atrás de ti para te guardar. Olhe por ti, te conserve e te abençoe. Amém. E a bênção de Deus Todo-Poderoso, Pai e Filho e Espírito Santo, desça sobre vós e permaneça para sempre. Amém. Que nesta sexta-feira você permaneça na paz e na alegria que vem de Jesus. Abençoado dia para você e sua família. Amém.

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1: Olá, muito bom dia. 6 da manhã, 11 minutos. Sexta-feira, 15 de maio de 2026. Aqui Luiz Dantas e trago para você mais uma edição do Grande Rio Notícias, o seu programa informativo de todas as manhãs.
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1: Pela sua 99.1, a Rádio Grande Rio FM, uma empresa do grupo Moacir Andrade. Seguiremos até as 9 com as informações de Penedo, de Alagoas, do Brasil e do mundo. Vamos então às manchetes, aos destaques de hoje do Grande Rio Notícias, que está só começando.
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1: Agora 6:12. Começamos com os destaques de Penedo. Filme gravado em Penedo estreia em Festival Internacional de Cinema.
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1: Famílias de Penedo recebem títulos definitivos de imóveis pelo Moradia Legal na próxima segunda-feira, dia 18.
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1: Criminoso invade residência em Penedo, arromba cerca elétrica e furta TV de 50 polegadas no bairro Santa Luzia.
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1: E os destaques em nível estadual. Concurso do DER de Alagoas divulga resultado final da isenção da taxa de inscrição.
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1: Moradores fecham a L-110 em protesto após mulher morrer atropelada em Arapiraca.
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1: Ministério Público Federal pede à Justiça Federal bloqueio de 7,6 milhões de reais do Estado para garantir manutenção dos serviços e pagamento de folha do Hospital Veredas, em Alagoas.
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1: E os destaques de Sergipe. Ministério Público de Contas de Sergipe pede a atuação do Tribunal de Contas do Estado contra municípios que não cobram taxa de lixo.
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1: Justiça determina destituição do diretor de hospital particular de Aracaju após confirmação de fraude.
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1: Tremor de terra é registrado no interior de Sergipe. Pois é, hein? Foram em 3 municípios, os tremores: Itabaiana, Canhoba e Aquidabã.
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1: E os destaques em nível nacional. STF apura emenda parlamentar para a produtora de filmes sobre Bolsonaro.
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1: Brasil tem alta de síndrome respiratória aguda grave em bebês.
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1: Mega Sena acumula novamente e prêmio principal vai para 65 milhões de reais.
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1: Teremos estas e outras informações no decorrer do Grande Rio Notícias desta sexta-feira, que está só começando, agora 6:15. Vamos à previsão do tempo.
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1: Vamos então com o tempo e temperatura, as informações sobre a previsão do tempo, e a gente começa falando aqui de Penedo, da nossa terrinha, que neste momento registra uma temperatura de 22 graus, com sensação térmica de 23 graus. Vento de 9 km por hora. A variação, a umidade relativa do ar está em 95%. A previsão do sol nascer foi às 5:33. E a previsão dele se pôr será às 17 horas e 12 minutos. Para Penedo hoje, dia de sol com muitas nuvens à tarde. À noite, a nebulosidade diminui. A variação de temperatura fica com mínima de 22 e a máxima de 29 graus. Em Piaçabuçu, vento de 10 km por hora. Variação de temperatura, mínima de 24, máxima de 29 graus. em Igreja Nova. Vento de 8 km por hora, variação de temperatura, mínima de 22, máxima de 29. Em Neópolis e Santana do São Francisco, as cidades vizinhas do estado de Sergipe apresentam as mesmas referências. Vento de 8 km por hora, variação de temperatura, mínima de 22 e a máxima podendo chegar a 29 graus. Agora 6:17.
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1: Confirmando 6 da manhã, mais 17 minutinhos. 3551-6600 é o nosso fone fixo e também o nosso WhatsApp para você interagir com a gente, trazer suas sugestões, suas reclamações, parabenizar quem você achar que merece aproveitar a tribuna do nosso programa, que está sempre ao seu inteiro dispor. No decorrer do Grande Rio Notícias, nós teremos os companheiros da agência Rádio Web com os destaques do Brasil e também do mundo, as principais reportagens dos telejornais, os telejornais de Alagoas e também de Sergipe, e os destaques do Jornal Nacional, que traz: CBF renova com técnico Carlo Ancelotti até a Copa de 2030. Hoje, dia 15, hoje, 15 de maio, nesta data nós comemoramos o Dia Nacional do Controle das Infecções Hospitalares. Hoje também é Dia Internacional do Serviço de Informação Aeronáutica, Dia Nacional de Conscientização da Mucopolissacaridose. Hoje também é Dia Internacional da Latinidade, Dia do Gerente Bancário, Dia do Assistente Social. Hoje também é Dia Internacional da Família. Um abraço especial para todos os assistentes sociais, né? Vocês que trabalham nessa área que é de grande importância e que faz muito pelas pessoas, né? Deixa eu destacar duas pessoas que trabalham nessa área. A minha amiga Lady Anne, da Secretaria de Assistência, e também a Val. A Val é da Secretaria de Saúde. Então, em nome delas, eu quero abraçar todos os demais assistentes sociais, os homens e mulheres que trabalham nessa atividade, que é de suma importância, principalmente no serviço público. 6:19. 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Bomboi Prime, qualidade e sabor em sua mesa. 6h22, mandar aquele cheirão especial para as mamães, as vovós, as titias, aquela irmã mais velha. Elas que acordam cedinho, preparando o café, deixando tudo prontinho, cuidando da casa. Deixa tudo organizado, para quando a família acordar, já está tudo ok, não é? Coisa boa é ter quem cuida da gente. Mas não esquece não, família, todo mundo fazendo sua parte, ajudando a mamãe em casa, tá? Ela não é escrava não, e todos nós temos também o nosso compromisso no seio familiar. Deixa eu abraçar você que é pai, aquele paizão de verdade. Pai com P maiúsculo, você que é bem mais que um pai. É um grande amigo dos seus filhos, é bem mais que um esposo. É um grande companheiro da sua esposa. Você se enquadra nesse perfil? Então receba o abraço do nosso programa. Receba o abraço do Grande Rio Notícias. E você, filhão, você, filhona, já sabe bem, né? Qual é o mandamento? Honrar pai e mãe sempre, garotada. Não esquece disso não, tá? Honrar papai e mamãe sempre. Meus amigos alunos, ó, são 6h23. Todo mundo se organizou? Já tá tudo prontinho aí, só falta tomar aquele cafezão que a mamãe fez. Então, ó, corre, vai tomar aquele cafezão e depois segue o caminho pra escola, tá? Não vai atrasar não, tá bom? Vamos nós pro 3551-6600. Ah, quem tá por aqui, já cedinho, meu amigo Antônio Silva. E aí, Antônio, tudo certo? Tudo tranquilo na região do Mata Atlântica 1? Antônio tá por aqui, desejando bom dia para todos nós. Para você também, Antônio. Um dia repleto de paz. Zé Padeiro, grande Zé, manda mensagem de voz. E aí, Zé, tá tudo certinho? O que é que mandas, meu querido? Cadê o Zé?
2: O Carlinho da Coreia, meu amigão.
1: Opa, tá aceleradão, não é? Vamos lá agora, pra sair direitinho.
2: Meu amigo Luiz, vou mandar um alô pros meus amigos aqui, viu? O Carlinho da Coreia, meu amigão. É disso que a gente vamos cruzar. O Santo Anjo de América. O Sr. João da Macaxeira, mandar alô para eles aí. Roberto, Jéssica, Jean, Michel Cemitério, Zé Marinho Cemitério, Eduardo Cemitério, Zé Ivan, rapaz, Doiteiro e Anjo, rapaz. Doiteiro da Boa Vista. Vou mandar alô aí para o Ailton, da Vila Matia. Vou mandar alô aí para as galeguinhas daqui do César. Maria do Potência. Vou mandar alô aí, Luiz, para o seu Tarcísio, rapaz. Seu Tarcísio aí, que entrega a merenda aí dos meninos aí das escolas. Vou mandar alô aí para todos meus amigos aí, Luiz. O Valdir, da Rua Nova, lá do... Vou mandar alô aí para o seu Zé Ailton. E isso é isso mesmo, Luiz. Então. E o Hélio, chama na bota, Hélio Carroceiro, meu amigão. A Carroceiro indo e voltando aí, rapaz.
1: Ela é desenrolada.
2: Mandou alô aí para minha esposa e para o Gugu e o Wallace aqui, viu? Tamo na luta, rapaz. Todos os dias, rapaz. Tá certo?
1: Muito bem, Zé.
2: Mandou alô aí também para o Guinho, tá certo? Mora em Bastos Isabel. Tchau.
1: Ok. Ó, duas parcelas, ó. Tem mais uma.
2: Manda alô também para o Pademar aí, viu? E a minha com a Lucinha, a esposa deles, manda a minha esposa, viu? Tá certo, meu filho? E bom trabalho aí.
1: Valeu, Zé. Zé Padeiro hoje vem duas parcelas. Dona Iracema tá por aqui com a gente. Bom dia, meu amigo. Bom final de semana. Toque a vinheta de aniversário para minha filha Hélida, do Cevadinho do Vale, que está completando ano hoje. Deus abençoe nessa caminhada sempre. Amém, hein? Felicidades para Hélida. Parabéns. No finalzinho a gente vai tocar a vinheta parabenizando a Hélida e os demais aniversariantes do dia. Ela pede para mandar uma alusão para o Júnior Ganjão, Marinalva na Vila Santa Clara. É que ela diz mais aqui, hoje é dia da família, que Deus abençoe todas as famílias, amém, querida. Professor Pereira, tá por aqui com a gente, né? É preciso amor para poder pulsar, é preciso paz para poder sorrir, É preciso a chuva para florir, ó. Muito bem, professor. Ele diz, sextou, Luiz Dantas. Aquele abraço amigo e fraterno do professor Pereira, na cidade de Propriá, Sergipe, Brasil. Quem também tá por aqui é Gil e Mano, lá da Vila Matias, desejando bom dia para todos nós. Valdete Sapucaia, lá de Pindorama, na Rua da Fábrica, aquele abração para Valdete. Osvaldo da família Buscapé tá aqui conosco também, né? Grande Osvaldo, esse aqui madruga, viu? Antes de eu chegar no programa, ele já tá com o rádio ligado. Antes de eu chegar na rádio, aliás, né? E colocar o programa no ar. O Osvaldo já tá com o rádio sintonizado esperando. Bom dia, meu amigo, aqui é Dilson. Manda um abraço para meus familiares e amigos. Bom dia, amigo Zé Padeiro. Agradecer o nosso amigo Adilson, que ontem mandou um lanche legal para aqui, pra turma, né? Mandou mungunzá e arroz doce, ó. Antônio Silva, você acabou ali, viu? Ô, Adilson, aquele abração para você e toda a turma que faz o Cantinho da Josélia. Mungunzá e arroz doce de primeira qualidade. E eu recomendo para todos, viu? Grande Adilson, sempre atencioso conosco. Fala, Zé Branquinho, tá tudo certo em Neópolis?
3: Bom dia, Luiz Dantas. Quem fala aqui é Zé Branquinho, da cidade de Neópolis. Manda um alô aí pra tio William, olha o carroceiro, toda a galera aí da rádio. Manda um alô pra galera de Santana, Saúde, Neópolis e Peneda. Manda um alô aí pros apelidos, Prejuízo, Carrinho da Tapioca, Dentro de Porcelanato, Chacrinha, Cambão, Silvinho, nosso amigo. Mandar um alô aí também pra Teiu, Catenga. E não esquecendo nosso amigo Dentro de Porcelanato.
1: Falou, Zé Branquinho.
3: Bom dia.
1: Aquele abração pra você, toda a turma aí em Neópolis. Tio Williams também tá aqui conosco, desejando bom dia pra nós. Um abraço pra ele, toda a turma em Ilha das Flores. Altair Dantas de Piaçabuçu também tá aqui conosco. Beto do Povoado Peixoto, meu amigo Beto. Aquele abração, hein? Beto sempre na escuta, é? Seu Manuel Adalto.
4: Bom dia, Luiz Dantas.
1: Bom dia,
4: você,
1: seu Manuel. Amém,
4: eu
1: querido.
4: Estou escutando aquelas notícias do Alves Correia, o quadro de saúde dele, viu?
1: Certo, muito bem. Ele fez a cirurgia e tá em recuperação, né? Tá em repouso e deu tudo certo na cirurgia, graças a Deus. Dário, faz aí a sua bom cobrança,
5: dia,
1: meu amigo, vai.
5: Bom dia, Luiz Danta. Manda um alô pra Coab, Luiz. Um alô pra Ponta no Fina, Luiz. Tem notícia do Alves Correia, meu irmão. Vamos dizer como é que tá o homem.
1: Alves fez a cirurgia, viu? Tá se recuperando, graças a Deus. Bom dia, Luiz Dantas. Que seu dia tenha paz, amor e os cuidados do Senhor Jesus. Manda um alô para Petrúcia, Lucia Barbosa, Letícia, Rosimeire, Ana Paula, Danda, Dida, Jô, Cida e todos do Grupo Alegria de Viver. Quem fala é Dona Marlene. Um cheiro no seu coração. Fique na presença do Senhor Jesus. Amém. Para todos nós, hein? Dona Arlinda.
6: Estou ligadinho no seu programa.
1: Bom dia, Dona Arlinda.
6: Bom dia, boa noite pra galera da Vila Matias.
1: Muito bem, querida.
6: Que seja a sua força.
1: Amém, querida, amém. Grande Carlinhos da Coreia, ele diz, manda um alô para toda a vaqueirama do Barro Vermelho, Mata Atlântica, Mutirão, Matadouro, Campo Redondo. Pois é, dia 31 tem a Cavalgada de Fátima, hein? A partir das 10 horas da manhã tem a concentração em frente à Escola Rotary. Você não pode perder. Abraçar também Danda. Tá por aqui, ó. Bom dia, Luiz Dantas. Bom final de semana. Pra você, muita paz e saúde. Amém. Pra todos nós, sempre, tá? Vou trazer o homem agora. Ele já tá por aqui, já faz é tempo. Então já tá na hora do Hélio Carroceiro dar o ar da graça dele. Ó, o homem tá chegando. Vamos lá, fala Hélio, bom tudo
7: dia,
1: certo?
7: Bom dia, Penedo, sextou.
8: Bom dia, Luiz. Que Deus lhe proteja você e a sua família maravilhosa. Bom dia, Luiz. Chama. Luiz, Danta. Juntinho com esse calceiro topado. Quem se interessar pelo sim do calceiro é o 82 99 93 24 25. Chama o carroceiro topado. que é o calceiro diferente igual. É pra chama da bota. Chama também, meu amigo. Ontem você vai ensinando pra gás, Santa Maurício, Emmanuel Rodrigo, Milena Vasconcelos, o Alves Correia, chama na bota. E o Alves, chama na bota. Tamo junto, calceiro topado, chapado. De Pênis Lagoa, esse é diferente igual. Chama aqui, meu amigo, gente escavadeira, Céu, Guaxinim, meu amigo Tio Willa, lá em Sergipe, o gente topado, estopado, Zé Branquinho, Chicão, Dana Perola, o do 10, com um lado de Sergipe, chama na bota. Chama também, meu amigo, o Edu Marazu 1, lá embaixo do Marazu, aqui em cima do bairro, Nossa Senhora de Fátima, outro aqui na parte alta, minha amiga Lúcia aí, no Quilombola, no Sebem, um aí no Quilombola, o outro Sebem aqui no Vale São Francisco, e vamos embora e chama na bota. Esse povão que curte essa rádio maravilhosa, de Peneta Lagoa, é diferente igual, é pra chama na bota. Eu chamo Rogério Sapo e família, e a Grazinha, a filha dele, o povão lá do céu, o povão lá do bairro, nossa, o povo lá do bairro Santa Cecília, Santa Isabel, Mata 31, Mata 32, de Velho Chico 1, Velho Chico 2, cooperativa aí, o nado do PV da cooperativa aí, esse nado topado, estopado, meu amigo, o Val Sapateiro, o Osvaldo da Fominha Busca Pé, meu amigo, os coveiros que prende no solta de peneira desse coveiro, o Val que é coveiro, e vamos embora e chão na bota. Tamo junto. Alô, povo aí do PV aí, do Val Vermelho aí, meu amigo Fábio aí, que curta essa rádio amarosa, de Pênis Lagoa, povo lá dos interior, Paulo de Mino, Kevinho, que vem do interior para Peneiro, o povo aí dos coletivos, que é a parte alta, a parte baixa aqui, meu amigo Gustavo aqui, meu vizinho, o Pita, que faz a parte alta, a parte baixa dos coletivos dele, o povão aí que pega a freta aí na toca do índio aí, esse povão que pega a freta aí topado, e vamos embora e chão na bota, esse povão que curte essa rádio de Peneira da Lagoa, a 99.1, essa é de Janeguai, essa é a única que tem aqui no Peneiro, viu, chama na bota, tamo junto, esse calceiro diferente de Guai, é o meu amigo Valdério aí na Vila Matinha, meu amigo Ailton, o Beba Vaqueiro, esse povão que curte essa rádio de Peneira da Lagoa. Tchau, tá chegando a grande cavalgada do bairro Nossa Senhora de Fátima, povão, vamos marcar a presença, chama na bota, tamo junto. Alô, Fernandão, e todos os demais. Hoje é sexta-feira, sextou, até segunda, se Deus permitir.
1: O homem hoje veio em duas parcelas, viu?
8: Sem Deus, não chamo nada.
1: Olha, essa é só a primeira.
8: Fui, até segunda.
1: Olha de novo, olha ele, aí.
8: Zé Padeiro, esse é diferente, esse é que faz o pão original, chama na bota, tamo junto. Zé Padeiro, chama na bota.
1: Esse é que faz o pão original. Ó, Zé, o homem elogiou você, viu, seu pão, hein? 6h34, eu faturo. Volta daqui a pouquinho com muito mais, hein? Sai daí não.
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1: Seis da manhã, 50 minutos, faltando 10 minutinhos para as 7 horas da manhã. Estamos de volta com o Grande Rio Notícias. Agora a gente traz as informações da nossa terrinha de Penedo. Eu volto já a interagir com você, tá? Lá no 3551-6600. Você segue enviando sua mensagem para nós, mensagem de texto, mensagem de voz. Vai trazendo suas sugestões, suas reclamações. Parabeniza quem você achar que merece. Aproveita então a tribuna do nosso programa, que está sempre ao seu inteiro dispor. Quero mandar um abração para o meu amigo Carluxo. Alô, Carluxo! Tudo na paz, meu querido? Tudo certinho? Um abraço para você e toda a família. Também o professor Fábio Andrei. Aquele abração, hein, professor? Vamos nós, vamos com informações. Volto já a interagir com você. Gente, filme gravado em Penedo estreia em Festival Internacional de Cinema. Pois é, a cidade de Penedo volta a ganhar evidência no cenário audiovisual brasileiro com o filme Olha Pra Mim, dirigido pelo alagoano Rafael Barbosa, que fará sua primeira exibição oficial em junho durante o Festival Olhar de Cinema, Festival Internacional de Curitiba. A produção, que chega em breve aos cinemas brasileiros, teve cerca de 70% das imagens gravadas em Penedo. Trabalho apoiado pela Prefeitura de Penedo, por meio da Secretaria Municipal de Turismo e Economia Criativa. Para Jair Galvão, secretário de Turismo de Penedo, a presença da cidade em mais uma produção cinematográfica fortalece o reconhecimento nacional da cidade. Reconhecida como Cidade Criativa da Unesco, Penedo foi escolhida como principal cenário da obra, consolidando ainda mais o potencial do município para grandes produções audiovisuais. Seis da manhã, 52 minutos, faltando 8 minutinhos para as 7 horas. Ontem, Dona Arlinda, lá da Vila Matias, perguntava a mim sobre uma matéria que eu tinha trazido na terça-feira, acho que foi na terça, com relação a casas na Vila Matias. É o Moradia Legal, viu? Moradia Legal, dona Arlinda. Eu vou trazer mais uma matéria referente a isso. Ó, famílias de Penedo recebem títulos definitivos de imóveis pelo Moradia Legal. Será na próxima segunda-feira, dia 18. O município de Penedo será palco na próxima segunda-feira, dia 18 de maio, de mais uma importante ação voltada à garantia do direito à moradia e à regularização fundiária. O Poder Judiciário de Alagoas realizará a solenidade de entrega dos títulos de propriedade aos contemplados pelo programa Moradia Legal 7, beneficiando dezenas de famílias penedenses com a documentação definitiva de seus imóveis. O evento acontecerá às 10 horas da manhã, no Ginásio Dom Bosco, Centro Juvenil Maria Auxiliadora, que fica na rua Nossa Senhora Auxiliadora, no bairro Dom Constantino, reunindo representantes do Judiciário Alagoano, autoridades municipais e integrantes da Associação dos Notários e Registradores de Alagoas, a ANOREG. A cerimônia contará com a presença do presidente do Tribunal de Justiça de Alagoas, Fábio José Bittencourt Araújo, do Corregedor-Geral de Justiça, Cilírio Adamastor Tenório Acioli, do coordenador do programa Moradia Legal, Carlos Cavalcante de Albuquerque Filho, além do prefeito Ronaldo Lopes e do presidente da ANOREG Alagoas, Rainer Barbosa Alves Marinho. O programa Moradia Legal é uma iniciativa do Poder Judiciário de Alagoas que busca assegurar a regularização de imóveis de famílias em situação de vulnerabilidade social garantindo segurança jurídica, cidadania e valorização patrimonial aos beneficiados. Como a posse definitiva dos títulos, os moradores, aliás, com a posse definitiva dos títulos, os moradores passam a ter acesso facilitado a financiamentos, heranças legalizadas e maior tranquilidade sobre a propriedade de suas residências. 6h55, faltando 5 minutinhos para as 7. E um criminoso invadiu uma residência em Penedo, arrombou a cerca elétrica e furtou uma TV de 50 polegadas. Pois é, ó, uma residência localizada na Travessa Rua Nova, no bairro Santa Luzia, em Penedo, foi alvo de uma ação criminosa. A ousadia do acusado chama a atenção pelo fato de ele ter agido com muita tranquilidade no início da noite, horário de grande movimentação na rua. De acordo com as informações colhidas por nossa redação, a redação do site Aqui Acontece, o suspeito pulou o muro da frente da casa e chegou a arrombar a proteção da cerca elétrica para conseguir acessar o imóvel. Após entrar na residência, ele abriu a porta normalmente e saiu carregando uma televisão, uma Samsung de 50 polegadas, como se nada tivesse acontecido. A ação criminosa foi registrada por câmeras de segurança da região e as imagens devem auxiliar nas investigações para identificar o suspeito, que segue sendo procurado pela polícia. Vale ressaltar que também responde criminalmente quem compra produto proveniente de furto ou roubo, podendo ser enquadrado pelo crime de receptação. A vítima pede que qualquer informação que possa ajudar na identificação do criminoso seja repassada à polícia ou até mesmo à redação do site pelo 82-3551-5091, para que as autoridades sejam comunicadas e possam adotar os procedimentos cabíveis. Ó, levar uma televisão, um bem assim material, não é nada diante do que a vida vale, não é? Imagina num momento como esse, o proprietário da casa ou alguém da casa se depara com esse cidadão e entra em vias de fato, não é? É um negócio sério, viu? E não é só especificamente o furto, mas tem uma invasão de um domicílio aí. Não é simplesmente um crime que ele cometeu, ter furtado, mas a invasão de um domicílio, arrombou a porta, quebrou, danificou a proteção, que terminou arrombando a cerca elétrica. Então não existe somente um crime feito por esse elemento, não. Mas em breve a polícia coloca as mãos nele, tem as câmeras aí para identificá-lo. E você pode ajudar também pelo 181, viu, da polícia. O sigilo é garantido, ninguém, você não precisa se identificar, é só dizer, ó, televisão tal, tal, quem pegou foi fulano de tal e ele levou para esse lugar aqui. Vai lá no 181, não tem problema nenhum, viu? Ninguém vai dizer seu nome, ninguém vai saber que foi você. Colabora com a polícia para que a polícia possa elucidar esse caso. 6h59, faltando um minutinho para às 7 horas da manhã, quem está por aqui é Evânio Santos, manda mensagem de voz. E aí, Evânio, tá tudo certo?
0: Muito bom dia, meu amigo Luiz Dantas, sextou, a todos um bom final de semana, muita paz, saúde e muito dinheiro no bolso, viu? Olha, mas deixa eu dizer que amanhã, para a São Francisco de Assis, estará recebendo as relíquias de São Francisco de Assis. E todos estão convidados a marcar presença amanhã aqui na igreja no Rosete Andrade. Às 16h30, iremos nos concentrar aqui logo na entrada do conjunto Rosete Andrade, próximo ao Mercado Vital, esperando, né, essa caravana, essa carreata que vem do convento até a nossa paróquia aqui no Rosete. Iremos até a igreja matriz, teremos a Santa Missa e esse momento de oração, de conhecimento, né? E nós que somos agraciados por ter São Francisco como nosso padroeiro, esse exemplo de oração, de dedicação, de humildade, de caridade, um grande testemunho, um dos maiores santos da Igreja Católica. Nós teremos essa honra de receber as relíquias de São Francisco aqui na nossa paróquia. Todos estão convidados a partir das 16h30 na nossa igreja. E aproveitar para parabenizar duas pessoas, a Hélida, do Vale de São Francisco, filha da dona Iracema, e minha amiga Clécia, que estão plantando mais um ano de vida hoje. Parabéns, muita paz, saúde e muitos anos de vida. A todos um bom final de semana, forte abraço. Hoje começa também a festa em louvor à Nossa Senhora Auxiliadora na Vila Matias. Agora sim, a todos um bom final de semana.
1: Valeu, Evânio, forte abraço para você, meu querido. É isso mesmo, hoje inicia a festa Nossa Senhora em homenagem à Nossa Senhora Auxiliadora. Vai de 15 a 24 de maio, lá na Vila Matias. A programação para o dia de hoje, dia 15, ela inicia às 18 horas com bênção dos motoristas e carreata saindo da comunidade Dom Bosco. Às 18h30 tem o hasteamento da bandeira e novena. Às 19 horas a Santa Missa. O celebrante será Padre Isaías da Silva. A animação litúrgica ficará por conta do Ministério Dom de Deus. Os noiteiros são Comunidade Dom Bosco, do Mata Atlântica, Comunidade Nossa Senhora Aparecida, do Nilo Menezes, Comunidade São Miguel Arcanjo, do Velho Chico I, Comunidade Santa Dulce dos Pobres, do Velho Chico II, Comunidade São José, do Conjunto São José e também IFAO. A apresentação cultural será da banda do IFAO. E o alimento do dia é o feijão, para você fazer a sua doação. 7:02, 7 da manhã, mais 2 minutinhos, eu vou pro break, vou dar uma faturada e a gente vai voltar já já com muito mais aqui no Grande Rio Notícias.
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1: Agora 7 da manhã, 18 minutinhos, aliás, 7:15, adiantei um pouquinho, não foi? 7:15, hein? Estamos seguindo com o Grande Rio Notícias pela sua 99.1. Vamos até as 9 horas da manhã, tá? Com as informações, eu trago agora as informações relacionadas ao nosso estado, as informações de Alagoas. Eu vou bater um papo a partir das 7:45 com o professor Cláudio Sampaio, conhecido Buia. E a gente vai bater um papo aí. Tem um evento que será realizado pela UFAL Penedo, Campus Penedo. E o professor daqui a pouquinho vai estar conosco para falar sobre esse evento e convidar toda a comunidade a participar. A partir das 7:45, o professor Cláudio vai estar com a gente, tá? 7:16 agora, 7 da manhã, mais 16 minutinhos. Deixa eu trazer então a informação relacionada ao concurso do DR aqui de Alagoas, que divulga o resultado final de isenção da taxa de inscrição. O resultado final dos pedidos de isenção da taxa de inscrição do concurso público do Departamento de Estradas e Rodagens de Alagoas foi publicado no Diário Oficial do Estado ontem, dia 14. Os candidatos concorrem ao cargo de assessor técnico rodoviário e ainda podem concluir a inscrição do certame até às 18 horas. Até às 18 horas de ontem. A relação foi divulgada em ordem alfabética. Os nomes e números de inscrição dos candidatos que tiveram a solicitação de isenção deferida. Foi divulgada e apresentada em ordem alfabética. Quem teve o pedido indeferido deverá acessar o site da banca organizadora SEBRASP, emitir o boleto bancário na área de acompanhamento e efetuar o pagamento da taxa até a próxima segunda-feira, dia 18. Segundo o cronograma do concurso, as justificativas para o deferimento ou indeferimento dos recursos apresentados contra a lista provisória estarão disponíveis a partir de 21 de maio, também no portal do SEBRASP. Os candidatos que não realizarem o pagamento da taxa dentro do prazo estabelecido não terão a inscrição confirmada no concurso. 7:18. E moradores do povoado Bálsamo, na zona rural de Arapiraca, realizaram um protesto na manhã de ontem, dia 14, e interditaram os dois sentidos da L-110 após a morte de uma mulher atropelada na noite de quarta-feira, dia 13. A vítima foi identificada como Girlene Ferreira da Silva, de 59 anos. Durante a manifestação, moradores fecharam a pista com entulhos e pneus e atearam fogo no local. Equipes do Batalhão de Polícia Rodoviária, BPRV, estiveram na rodovia para acompanhar a situação e organizar o trânsito. Familiares e moradores cobraram providências do Departamento de Estradas e Rodagens de Alagoas, DER, alegando que o trecho apresenta riscos constantes de acidentes desde a duplicação da via. Segundo os manifestantes, pedidos de instalação de redutores de velocidade já haviam sido encaminhados anteriormente pela comunidade, escola e associação de moradores, mas não houve resposta. Uma familiar da vítima afirmou que Girlene havia descido de um ônibus coletivo e tentava atravessar a rodovia para chegar em casa quando foi atingida por um veículo. Abre aspas. Ela é cuidadora da mãe e vinha do povoado Bananeiras. Desceu do coletivo e foi atravessar para chegar em casa. O carro vinha na direção contrária e atingiu ela em cheio, fecha aspas. Moradores também reclamaram da falta de iluminação adequada no trecho e afirmaram que a região conta com grande circulação de estudantes. Abre aspas, aqui é uma escola com cerca de 700 alunos e os carros passam em alta velocidade, sem controle nenhum, fecha aspas, disse uma moradora durante o protesto. Cartazes pedindo justiça, instalação de quebra-molas, faixa de pedestres e passarela foram espalhados pelo local. Ainda durante a manifestação, o representante do DER de Alagoas, Hamilson Nascimento, esteve na rodovia e se comprometeu com a implantação de redutores de velocidades no trecho. O protesto provocou um longo congestionamento nos dois sentidos da L-110, no trecho entre Arapiraca e São Sebastião. Após a negociação com o DER, a via foi liberada pelos manifestantes. 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Deixa eu dar uma visualizada no nosso WhatsApp, no 3551-6600. São 7 da manhã, 24 minutos. Tem mais participações dos nossos ouvintes. Dona Maria, lá de Pia Sabuçu, manda mensagem de voz para nós.
0: Bom dia, Luiz.
1: Bom dia, Ana Maria.
0: Oi, Joaquim. Eu me acordei mais cedo, porque estou falando agora. Bom dia, Luiz. Como é que você vai? Eu amo o Senhor Jesus.
1: Na paz, querida.
0: Sexta-feira, para todos nós, né, Luiz? Em nome do Senhor Jesus.
1: Amém.
0: Tchau, Luiz. Fique com Deus, Divina Espírito Santo, que eu estou em conta de você. Fique com Deus. Tchau.
1: Um abraço, minha querida. Amém, hein? Vamos nós. Quem mais está com a gente? Mandou mensagem também aqui para o nosso programa. Bom dia, que Deus abençoe você e todos da rádio. Aqui é a Diva, lá do povoado Itapuranga. Seu Carlinhos, lá do Campo Redondo.
2: Aqui é o seu Carlinhos.
1: Campo Redondo. Tudo na paz? Tudo certinho por aí?
2: Manda um abraço para o Maurício lá no Itiro. Bom dia pro Renato na Itapuranga, pra Vané também na Itapuranga. Bom dia pra Maria Nilda aqui no Itiro, aqui no Campo Redondo. Bom dia pra Hélio Carroceiro, bom dia pra o Pato Broco e pra o Tony dos Gols. Bom dia pro seu Francisco Gomes lá na Praça de Santa Luzia. E para todos os ouvintes.
1: Um abraço, seu Carlinhos. Bom final de semana para o senhor também. Seu Carlinhos lá do Campo Redondo. Deixa eu abraçar o Dil Caetano. Também o meu amigo Valdir, da CIPE. Eles que residem também no Campo Redondo. Tem mais interação aqui com a gente. Tem o Sandoval. Bom dia, aqui é Sandoval do Madre. Que Deus abençoe o nosso dia, amigo. Amém. Que assim seja para todos nós. Quem tá por aqui é o Paulo da Ciclosom, meu amigo Paulo, lá da Coab. Aquele abração, hein, Paulo? Também com a gente, vamos lá. Bom dia, Luiz Dantas. Minha mãe tá completando ano amanhã. Betânia, do Vale do Marituba. Toca os parabéns hoje para essa mulher guerreira, trabalhadora, amorosa, companheira, e que essa data se repita por muitos e muitos anos. Um abraço então para sua mamãe. Amanhã vai estar completando idade nova, a dona Betânia, lá do Vale do Marituba. Aniversariante do dia, né? Deus possa abençoar a sua vida, hein, dona Betânia, com muita saúde e sabedoria. No finalzinho do programa, a gente toca aquela vinhetinha de parabéns, né? para todos os aniversariantes do dia, para você que está completando idade nova hoje. E também hoje é dia da gente parabenizar os nossos ouvintes do finalzão de semana. Muita gente que vai aniversariar amanhã, a exemplo da dona Betânia, e outros que também vão aniversariar, inclusive no domingo. Muita gente nesse final de semana também completando a idade nova. Ó, daqui a pouquinho eu tenho o Arne Oliveira, o nosso correspondente, com as informações relacionadas ao governo de Alagoas. Daqui a pouquinho o Arne Oliveira em nosso programa. Deixa eu dizer que o Ministério Público Federal pede à Justiça Federal bloqueio de 7,6 milhões de reais do Estado para garantir a manutenção dos serviços e também o pagamento de folha do Hospital Veredas. Pois é, o MPF de Alagoas requereu à Justiça Federal o bloqueio de 7.605.668,12 reais das contas do Estado de Alagoas para assegurar o funcionamento do Hospital Veredas. A informação foi repassada à imprensa na tarde de ontem, dia 14, pela Assessoria de Comunicação do Ministério Público Federal. O MPF requereu à Justiça Federal a intimação do Estado de Alagoas e do Secretário Estadual de Saúde para que, no prazo de 48 horas, realize a transferência imediata dos valores auditados para a conta judicial vinculada ao Hospital Veredas ou apresentem justificativa para o descumprimento da decisão judicial. Caso não haja resposta, o MPF pede o bloqueio judicial do valor integral da dívida auditada. Também foi requerida a aplicação de multa diária em caso de continuidade do descumprimento dos prazos estabelecidos pela Justiça Federal. A manifestação foi apresentada no âmbito da ação que acompanha a intervenção judicial que busca a regularidade da assistência à saúde e o equilíbrio financeiro da instituição. De acordo com o MPF, documentos encaminhados pelo hospital demonstram que os valores já passaram por auditoria e foram reconhecidos pela Secretaria de Estado da Saúde, a CESAL de Alagoas, mas seguem sem pagamento por parte do Estado. O montante pendente está distribuído em 27 processos administrativos, sendo 26 deles identificados como auditados. A petição assinada pelos procuradores da República, Bruno Jorge Rijo Laminha Lins, Júlia Vanderlei Vale Cadete e Roberta Lima Barbosa Bonfim, aponta atrasos considerados excessivos em processos já auditados pela CESAL. Um dos casos mencionados envolve um processo de cofinanciamento materno-infantil, que até maio de 2026 acumulava 357 dias de tramitação sem pagamento. Segundo o MPF, a situação compromete diretamente a manutenção de serviços hospitalares, afetando o pagamento de fornecimento, aliás, de fornecedores e da folha salarial dos profissionais de saúde. Para os procuradores da República, que acompanham o caso, o Estado vem descumprindo decisão judicial proferida em setembro de 2025, na qual a 13ª Vara Federal determinou prazo de 45 dias para auditoria e pagamento das verbas destinadas ao Hospital Veredas. A manifestação do MPF ressalta que há casos em que os pagamentos ultrapassam mais que o dobro do prazo fixado judicialmente, com atrasos superiores a 90 e 190 dias. Se descumpre as determinações do Ministério Público Federal, imagine de um simples hospital. É lamentável isso, né? Lamentável essa situação. E parte desse dinheiro é para o Promata, que é aquela ajuda que o governo do estado dá para os hospitais receberem as gestantes, realizarem os partos e tudo mais, todo aquele cuidado. E de todo esse montante tem aí uma boa parte do recurso voltado a esse programa. Até maio deste ano, acumulava 357 dias de tramitação sem pagamento. Ministério Público Federal, viu? Que está agindo aí. Governador, Secretaria de Estado, tem que ver essa situação, né? O hospital está sendo diretamente atingido, mas coloque no lápis quantas e quantas pessoas que dependem da assistência desse hospital estão aí numa situação complicada, hein? Precisando procurar atendimento à saúde e o hospital sem condições de oferecer. Como é que fica essa população? Estamos em um ano eleitoral, saúde é prioridade em uma gestão, é importante que isso seja resolvido o mais breve possível. Fica incrível porque tem Ministério Público Federal na área, viu? E a desobediência, imagine se não tivesse. São 7h33. Eu vou aqui para um breve intervalo comercial. Na volta eu trago o Arne Oliveira e também vou bater um papo com o professor Cláudio Sampaio, conhecido Buia, da Universidade Federal de Alagoas, Campus Penedo. Vai ter evento da UFAL na próxima terça-feira. O professor vai estar conosco já para a gente conversar sobre esse assunto. 7h34, eu faturo e volto já.
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0: São 7h40 agora, 7 da manhã, mais 40 minutinhos, faltando 20 minutinhos para as 8 horas da manhã. Eu tinha anunciado há pouco a presença do professor Cláudio. Professor, a turma conhece muito o senhor por Buia, não é? Professor Cláudio Sampaio, o Buia, para todos, viu? Não é só para os íntimos, não, para todos, professor Buia, que eu tenho uma grande satisfação, viu? De tê-lo como um colaborador do nosso programa, porque o professor, sempre que tem informações relacionadas a pesquisas, aparecimento de vidas marinhas que podem prejudicar outras vidas marinhas também, exemplo do leão, peixe-leão, não é, professor? O professor teve até mandando também para mim algumas informações no começo da semana, colaborando aqui com o nosso programa, e isso é muito bom. Quando eu recebo o pessoal da Universidade Federal de Alagoas, da UFAL, quando eu recebo o pessoal também do IFAL, Campus Penedo, os dois campos aqui, Penedo, né, IFAL e UFAL, são duas universidades que não somente formam cidadãos e deixam eles prontos para o mercado de trabalho, mas também colaboram bastante com toda a região do Baixo São Francisco. E eu não esqueço nunca, porque quando nós tivemos aquela invasão em nossas praias aqui no litoral de Alagoas, daquele óleo, e ninguém sabia de onde vinha, o que era aquilo e tudo mais, quem teve as primeiras medidas de cuidado e tudo mais foi a UFAL, viu? O pessoal da UFAL. E foi a partir daí que eu tive uma aproximação maior com o professor Cláudio, e desde então ele sempre nos municiou com informações, e é muito bom isso, viu? Quando a gente tem um programa onde tem essa abertura para que as universidades também elas possam informar sobre o seu trabalho, sobre o que na realidade faz dentro de toda a nossa região, e essa colaboração deles também enriquecendo o nosso programa. Bom, feita então essa dissertação, deixa eu dizer que eu estou recebendo as professoras Tassiana Kramer, que ela é da parte de Biologia e Engenharia de Pesca, bem como a professora Mariana Lins, que a gente conversava ainda há pouquinho sobre também a questão humana, mas era sobre cabelos, né? Estava falando sobre a professora, que eu sou fã de quem tem o cabelo assim bem natural e assume mesmo ali seus cabelos caracolados. Eu acho muito bonito um cabelo caracolado, muito mais que os cabelos lisinhos. Eu não sou contra, não, viu? É bonito também, mas destacando entre as belezas aquele cabelão caracolado, eu fico com ele, viu? Bom, vamos conversar sobre um assunto que já começa com o nome esquisitão, porque Pattern of Size, é assim, professora? Professora, diz aí pra mim, porque eu mal sei falar a língua portuguesa e ainda tem esses nomes americanizados que sempre estão rondando o nosso país. Professora Tassiana, tudo bem? Bom dia, seja bem-vinda ao nosso programa.
1: Bom dia, Luiz, tudo bem? Muito obrigada.
0: Tudo na paz.
1: Bom dia a todo mundo que está nos ouvindo.
0: Uhum.
1: É um nome esquisito, né? Mas...
0: É, professor.
1: Pattern of Science. Esse nome, ele é assim, esquisito, mas ele quer dizer uma dose de ciência.
0: Certo.
1: Porque Pattern é o nome de uma dose de bebida que vende, né, nos bares da Inglaterra. Porque esse evento, ele surgiu na Inglaterra. E ele faz, esse nome faz alusão ao fato da gente poder ir beber, brincar, se divertir e também falar de ciência, né? Para qualquer pessoa, de um jeito descontraído, sem ter aquela rigidez de ter que estar falando numa sala de aula, né? Então a ideia desse evento, quando ele surgiu em 2013, lá na Inglaterra, como eu disse, e a ideia é que a gente possa conversar sobre diferentes assuntos de interesse, né, da sociedade, mas falar de ciência de um jeito acessível, brincando, se divertindo.
0: Mais descontraído,
1: isso,
0: pra com
1: que
0: a cervejinha.
1: Não precisa necessariamente tomar uma cervejinha, quem não bebe pode também participar, né?
0: Certo.
1: Mas é só uma brincadeira, né?

0: em relação ao fato de a gente estar falando de ciência nos bares e restaurantes da cidade e de um jeito alegre, divertido, descontraído. Aí pint é isso, é uma dose de cerveja, que é cerca de 500, 600 ml, não sei bem, mas faz essa referência, né, ao copão de cerveja e ciência ao mesmo tempo.
1: O evento ele não é especificamente para a comunidade escolar, não é? Pessoal
0: não,
1: da universidade não.
0: Ao contrário, né? A gente chama de divulgação científica, que é a gente conversar, se comunicar, trocar informações com a sociedade, dialogando com a sociedade, justamente para poder o que a gente produz, o que a gente pesquisa, não ficar restrito à comunidade acadêmica, né? Porque a gente precisa que todo mundo sabe o que é que a gente faz e entenda também, né? Então, a ideia é essa, que pessoas da comunidade, que, né, não interessa se já fez faculdade, se não fez faculdade, se estuda, se não estuda, quem tiver interesse de falar sobre qualquer assunto, né, científico e tal, mas de um jeito fácil, para todo mundo entender.
1: Professora Mariana, bom dia. Seja bem-vinda, professora. Falar agora com a professora Mariana. Professora, esse evento, ela é a primeira vez que acontece aqui em Penedo?
2: Bom dia, Luiz. Bom dia, pessoal. Esse evento é a primeira vez que acontece em Penedo, mas como a Tassi falou, ele já acontece desde 2013. Né? E no Brasil, hoje, vai ser realizado em mais de 200 cidades ao mesmo tempo.
1: Em 2013, pelo campus UFAL? UFAL campus Alagoas?
2: No mundo inteiro.
1: Desde 2013, ele já acontece no mundo inteiro.
2: Isso, desde 2013.
1: E vocês, seguindo nesse mesmo rumo, essa é a primeira vez?
2: A nossa primeira vez o evento, né?
0: O evento ele é coordenado, acontece ao mesmo tempo, entre os dias 18, 19 e 20 de maio. Não é sempre essa data, todo ano, né? Mas esse ano será essa data, mas tem que acontecer no mundo todo. Então existe uma coordenação internacional, uma coordenação nacional, uma coordenação do Nordeste, para poder a coisa acontecer de maneira sincronizada, né? E aí aqui em Penedo a gente conseguiu se inscrever e ser aprovado e participar dessas coordenações pela primeira vez esse ano.
2: Esse ano aqui a gente vai acontecer no dia 19, tá? Na Vila Dom Pedro, a partir das 19 horas até as 23. Então a gente vai ter palestras, né? Como Tassi falou, de forma descontraída, onde o público ele consiga interagir e conversar. Então a gente está chamando mesmo a comunidade penedense e das cidades vizinhas que queiram ir para trocar uma ideia com a gente mesmo.
1: Quantos docentes estarão lá?
2: São oito palestras.
1: Ministrando oito palestras?
2: Mini conversas, na verdade, né? Sobre diferentes temas. Então, assim, é de forma bem interativa, onde o público participe também, a gente consiga trocar mesmo informações, saber o que as pessoas acham do que a gente está discutindo. Então, dentro desses temas, né, que a gente vai conversar lá, tem assuntos relacionados ao cinema, ao uso de inteligência artificial, né? Ao Velho Chico, que é um tema bastante importante, né, da nossa região, fala das embarcações, afroturismo, também no estado de Alagoas.
0: Biodiversidade na cidade, né? Quais os organismos que habitam nossa cidade?
2: Exato. E ainda a gente vai falar sobre cerveja, né?
1: também, né? O bate-papo é regado de cerveja, por que não falar sobre ela?
2: Exato.
1: Sobre o que? Cerveja artesanal, a forma de fabricação.
2: Toda uma engenharia por trás daquele copinho de cerveja gelado que a gente toma naquele dia de sol.
1: Pois é, para quem senta na mesa e acha que se resume ali no copinho cheio. Não, né? Tem muita coisa até chegar lá, né? Vocês estão há quanto tempo aqui no Campus Penedo?
0: Eita, agora vai entregar
1: a idade. Desde o início do campus que vocês já lecionam aqui?
0: Eu
1: estou
0: desde 2006, vai fazer 20 anos.
1: 2006, há 20 anos na cidade. Mas é natural de onde?
0: Eu sou de Pernambuco, sou recife.
1: Pernambuco, sim.
0: Eu me lembro de não ser.
1: Engraçado que você não tem X no seu S, né?
0: 20 anos aqui.
1: 20 anos, terminou perdendo.
0: Eu só acho que é a professora mais antiga e Maria mais
2: nova, né? Recém-chegada na UFAL, mas eu sou muito grata porque eu sou egressa do curso de Engenharia de Pesca. Sou da quarta turma, né, da Engenharia de Pesca.
1: E a professora Mariana é natural de onde?
2: De Penedo.
1: Ah, daqui, da cidade. Não é estranha. Eu acho que já devo ter visto. Estudou no UFAL?
2: Estudei
1: aqui
2: na
1: em Penedo mesmo.
2: Fiz o curso de Engenharia de Pesca na UFAL. Depois saí para fazer mestrado, doutorado. E fui fazer concurso para docência, que era o que eu queria, o meu sonho. E poder voltar para Penedo também sempre foi um propósito. Então, agora eu estou por aqui.
1: Eu sei que o campus, o UFAO, o UFAO Penedo, eu estive até conversando com o reitor, o administrador aqui, né, do campus Penedo, e é coordenador, não é?
0: Isso, é
1: um galegão, tem cara de alemão ele, né? Ele, parece que ele é do Rio Grande do Sul. É, eu estive conversando com ele sobre o em breve, eu espero que seja logo, vai ter uma ampliação, né, da estrutura física e, consequentemente, também do corpo docente e dos cursos que serão ofertados. Mas, a princípio, o que nós temos aqui é o Engenharia de Pesca, né?
0: Isso, são cinco cursos.
1: São cinco, né? que nós
0: Quando
1: temos.
0: Começou era somente Engenharia de Pesca e Turismo. E aí, a partir de 2014, a gente recebeu Sistemas de Informação, Engenharia de Produção e Licenciatura em Ciências Biológicas.
1: Uhum. E para só como são as coisas, a professora Mariana, hoje integrante do corpo docente da escola, eu só digo escola, da universidade, mas já foi aluna, não é?
0: Isso.
1: Já foi aluna. Eu lembro que quando só tinha esses dois cursos, Engenharia de Pesca e Turismo, né? O pessoal reclamava muito porque não tinha oportunidade para outros cursos, né? Não tinham somente esses dois, mas muita gente fez... para poder concluir logo o seu ensino superior e fazer uma pós, fazer um mestrado, algo assim, para poder não ficar limitado somente àquela formação, né? Eu lembro que tinham muitos jovens que reclamavam. Porém, muitos se formaram, né? Mesmo com a limitação, mas muitos se formaram, não só aqui de Penedo, mas da região. A gente tem uma cidade fronteira com o estado de Sergipe, tanto pessoas de Sergipe quanto aqui de Alagoas se formaram, né?
0: É falsa, diz?
1: Sim, na Universidade Federal de Alagoas.
0: Nossa, né? A gente tem muitos egressos que estão muito bem colocados no mercado de trabalho. Basta a minha Mari, né? Que
1: é, correto.
0: Hoje é professora aqui, mas a gente tem vários alunos que estão em diferentes posições, né, no mercado de trabalho, como professor, em órgãos públicos, em órgãos de gestão, em empresas, autônomos. Então, assim, eu acho que a gente pode dizer que é um ganho muito grande para a cidade, que foi um ganho muito grande para a cidade, né? Ter uma universidade pública.
1: Isso, é verdade. Professora Tassiana, como vai ser a questão da entrada lá no evento?
0: Olha,
1: é pago?
0: Não, é gratuito.
1: Aberto.
0: Inclusive, a Vila Dom Pedro, é assim que fala, né?
1: Vila Dom Pedro.
0: Está em parceria com a gente e eles vão fazer um preço especial, vai ter promoção nos preços das cervejas.
1: A bebida não vai ser 0,800, não, é só a entrada, né?
0: Infelizmente, os alunos estão todos perguntando isso.
1: Outra coisa também, que o povo fica apreensivo, vai pagar couvé também? Vai ter alguma música? Alguma...
0: Não, né? Inclusive, vai ter show de talentos, isso é uma coisa muito importante. Quero convidar quem tiver interesse, né, Maria? A gente quer convidar. Se você sabe fazer qualquer coisa, não precisa ser profissional, mas se você quer cantar, recitar uma poesia, dançar, ler um texto, falar qualquer coisa, fazer qualquer performance, a gente vai ter espaço para isso. E você pode ir lá no palco, né, rapidinho, de 2 a 5 minutos. E não tem nada de cover, né? Não tem. Agora só a gente só não realmente não tem como ser tudo de graça.
1: É, financiar a bebida, né?
0: Senão o bar também não vai participar. Mas eles fizeram essa promoção, tanto de sanduíches quanto de cervejas. Vai ser um preço mais acessível. Não tem cover artístico, vão ser falas dos pesquisadores da UFAO sobre esses temas todos que a professora Mariana falou. E entre uma fala e outra vai ter o show de talentos. Então a gente está recebendo inscrição. Quem quiser, qualquer pessoa, fazer sua performance, só que é bem curtinho, 5 minutos.
1: Certo, só para ter um entretenimento, né? Sair. Fica a coisa bem descontraída. Bem descontraída. O professora Mariana, é a primeira vez um evento assim, extra prédio da universidade, ou já teve algum outro evento realizado também pela UFAO que a senhora teve nessa situação de estar fora da sala e interagindo com a comunidade escolar, aliás, universitária? Lá foi escolar, né?
3: Aqui na
2: na nossa cidade, sempre tem os eventos que são feitos pela... Não,
1: mas especificamente de vocês, do curso, sim.
2: Do curso?
1: Sim.
2: Para esse estilo de evento é a primeira vez, né, que a gente está tendo aqui.
0: Agora a gente tem várias ações de extensão, né, onde sim. a gente interage com diferentes públicos, mas dessa forma como está ocorrendo,
2: exato.
0: Esse tipo de evento, assim... Acho que é a primeira vez.
2: É a primeira vez.
0: Em bares e restaurantes, acho que é a primeira vez.
1: Certo. A questão de participação de menores de 18 anos. Porque vai ser um evento que vai ter a questão da bebida, né?
2: Mas é um evento para a família também participar, porque o sim. espaço é um espaço também que tem, né? Pode interagir ali crianças, né? Adultos.
0: Isso. Agora
2: ali.
0: A regra é.
2: Casa,
0: é.
1: Sim.
2: Não pode beber.
1: Não pode beber. Os menores de idade,
0: os pais, né?
2: Com os responsáveis.
1: Uhum. Caso contrário, não nem penso que vai ter possibilidade de beber, que não vai dar, né?
0: Não, aí é a responsabilidade das famílias.
1: Isso, né? Correto. Terça-feira, dia 18, qual é o horário?
2: É 19 às 23 horas. Terça-feira, dia 19.
0: Isso, a casa abre às 6h30, mas está previsto para começar o evento mesmo, as falas dos professores, a partir das 19h.
1: Das 19h já começar.
0: Posso fazer propaganda do Instagram da UFAL?
1: Pode, sim.
0: A UFAL Penedo tem o Instagram, que é @UFALPenedooficial, e lá está fixada a programação e tudo que vai acontecer. Tem vídeo, tem card falando tudo que vai acontecer na terça-feira.
2: Então, só reforçando, tá? O Pint of Science aqui em Penedo vai acontecer na terça-feira, dia 19, lá na Vila Dom Pedro, né, a partir das 19 horas até as 23, com palestras e conversações, na verdade, do nosso cotidiano, mas que envolva a ciência para toda a comunidade participar. Tá?
1: Entrada 0800,
2: entrada gratuita, e vai
1: não
2: rolar
1: tem cover artístico.
2: É, exato. E vai rolar também, como a Tassi falou, promoção tanto da cerveja quanto de lanche. Então,
1: excelente.
2: Venham participar com a gente, trocar uma ideia, uma aproximação que a gente quer muito, né, Tassi?
0: Com certeza.
1: É bom, de repente pode ter alguém aí que tem o hábito de fazer a sua cerveja em casa, né? Cervejinha artesanal, e pode aproveitar lá para tirar algumas dúvidas e aperfeiçoar até, né?
0: Isso,
1: quem sabe futuramente não virar um empreendedor.
0: Com certeza.
1: Fora as outras questões que vocês vão debater, que também pode ajudar bastante as pessoas, não especificamente a comunidade acadêmica, mas as pessoas que, os leigos que, por naturalidade mesmo, se identificar em fazer alguma coisa e pode aproveitar alguma dica ou outra ali e aperfeiçoar, né?
0: É essa a ideia, Luiz, porque a gente faz ciência não é para para resolver problemas da sociedade, né? É para isso que a gente pesquisa, para tentar ajudar as comunidades a resolver e solucionar seus problemas.
1: E a ciência ultimamente vem brigando muito com a questão da natureza, porque assim, ó, essa mudança... Acho, é um papo um pouquinho fora do que a gente está falando, mas com relação à natureza humana, né? Porque as pessoas, elas estão buscando muita perfeição, né? E a ciência, ela vem trazendo algumas questões voltadas à modificação seu rosto, né? E outras partes do seu corpo, mas a gente vê muito o pessoal buscando produtos que graças à ciência foi evoluindo para ajudar também no até na aparência das pessoas. Só que às vezes as pessoas exageram demais, né?
0: Sim.
1: E é sério, e tudo em demasia precisa tomar muito cuidado, né? Porque tudo em excesso não é bom. Eu vejo muitos procedimentos estéticos que são realizados principalmente por atores e atrizes, pessoas do meio artístico, que depois eles terminam voltando atrás e tentando desfazer todo o procedimento. E pessoas que fazem procedimentos estéticos, quando chega no aeroporto, vai sair do país, quando mostra a sua documentação, a foto é uma coisa, a realidade ali está sendo outra. E a ciência é boa, ela vem, ela ajuda, ela tira muitas dúvidas, ela resolve muitas situações, né, graças a ciência, aos estudos, que ao longo dos anos vem melhorando mais ainda, aperfeiçoando, mas as pessoas precisam tomar cuidado, muito cuidado com os exageros já.
2: Para além disso, eu acho que é importante esses eventos para a gente desconstruir uma linha que está tendo nessa geração, que é de fake news, né, de informações equivocadas, principalmente os embates que a gente tem com a ciência. Um dos temas, inclusive, é a inteligência artificial, que vai ser discutido lá. Sim. E é de extrema importância, né? Esse afastamento que a gente está vendo de forma mais presente agora por conta dessas informações equivocadas. E a ciência ela está para nos ajudar a melhorar como sociedade, né? Como pessoas também no nosso dia a dia. Então é importante essas discussões. Né?
1: Vai ser um momento interessante, viu? Então, pessoal, terça-feira, dia 19, isso, lá na Dom Pedro, Vila Dom Pedro, tem o Pint of Science da Universidade Federal de Alagoas, Campus Penedo. Um momento importante para você aprender um pouco mais, ter as suas dúvidas. São 8 palestrantes, pessoas que vão estar lá, palestrante, usando da palavra, falando sobre suas experiências e ajudando a vocês a tirar dúvidas. Também vai ser aberto falas para... Vai ser facultada, né, para perguntas conversas, e tudo mais, né? E aí, ó, não paga nada, viu, gente? 0800, então aproveite, porque é uma grande oportunidade de você estar num evento acadêmico e tirar suas dúvidas. Ó, agradecendo, viu, professoras, pela vinda de vocês, a professora Tassiana Kramer e a professora Mariana Lins, do Campus UFAL Penedo. Elas também estarão lá presentes nesse evento, estiveram aqui conversando conosco. E registrar mais uma vez a presença do professor Cláudio Sampaio. Hoje não falou comigo, pelo menos no ar, mas a gente vai marcar uma outra data para o professor vir aqui. O professor tem um trabalho muito bom, feito com o pessoal do Meros do Brasil e que envolve os seus alunos, fazendo aquela pesquisa, olhando a qualidade da nossa água, cuidando da nossa natureza. O Campus UFAL Penedo tem um trabalho excelente aqui em nossa cidade e o professor Cláudio é uma dessas pessoas que ajuda bastante. Então, tem uma coisa que eu aprendi com o professor Cláudio uma vez, ele falando sobre... Eu disse que, eita, professor, o senhor não é penedense, né? E ele disse... Eu sou penedense, Luiz, porque eu moro aqui, eu consumo aqui, eu tenho minha casa aqui, eu fiz a minha morada aqui. De fato, né? Não precisa você ter nascido na cidade para você dizer que é. Basta você se considerar e fazer por onde. E o bem que o professor faz com o seu ofício, por meio da UFAL, é excelente para a nossa cidade. Então, é a gente vivendo e aprendendo a cada vez, a cada entrevista, a cada bate-papo, a gente aprende mais. Gente, eu vou faturar, vou para o break. Mas na volta eu tenho o Arne Oliveira com as informações relacionadas ao governo do estado com a Agência Alagoas. É já, tá?
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14: Oito e doze, 8 da manhã, mais 12 minutinhos, estamos de volta. Vamos direto à capital alagoana, nosso correspondente trazendo as informações relacionadas ao governo estadual, Arne Oliveira, e as informações da Agência Alagoas.
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15: Bom dia, está no ar o boletim da Agência Alagoas, hoje, sexta-feira, dia 15 de maio de 2026. Aqui direto da redação, na Secretaria de Comunicação Social, no Palácio República dos Palmares. O governador Paulo Dantas entregou ontem obras de infraestrutura e pavimentação asfáltica em quase 8 quilômetros de ruas no município de Coqueiro Seco, com investimento de quase 3 milhões de reais. Durante as entregas, o governador Paulo Dantas anunciou a liberação de 1,5 milhão de reais para desapropriação de um terreno e construção de 42 casas em parceria com o município para os moradores do bairro Alto do Céu. Paulo Dantas lembrou que na sua gestão já contemplou Coqueiro Seco com outros investimentos, como a pavimentação asfáltica da L410, que dá acesso ao município pela BR-424, além de uma creche cria e a reforma da escola estadual. O EMOAL promove hoje coleta itinerante de sangue no Centro Universitário Nima, em Cruz das Almas, aqui em Maceió. A ação externa vai acontecer pela manhã e à tarde e destina-se à comunidade universitária, bem como à sociedade em geral. A 17ª edição da Feira da Cidadania, Governo do Brasil na Rua, ação que leva serviços públicos gratuitos diretamente às comunidades e amplia o acesso da população às políticas públicas e à cidadania, acontece hoje no IFAL, Campus Benedito Bentes, aqui em Maceió. A iniciativa do governo federal é uma ação coordenada pela Secretaria-Geral da Presidência da República, em articulação com ministérios e órgãos federais, e conta em Alagoas com a parceria do governo do estado. O governo de Alagoas, através da Secretaria da Ciência, da Tecnologia e da Inovação e da Fundação de Amparo à Pesquisa, FAPEAL, anunciou a abertura de inscrições para mais uma turma do Simbora, uma rota preparatória para editais de inovação. A oportunidade online gratuita está com processo seletivo aberto para mestres e doutores, estudantes de mestrado e doutorado até o próximo dia 20 de maio. Veja o link na matéria em nosso site. A Secretaria de Estado da Educação, SEDUC, alerta os alagoanos que o prazo para as inscrições na edição 2026 do Enseja termina hoje. Os interessados devem realizar o procedimento gratuitamente pelo site ensejanacional.inep.gov.br/enseja. A Secretaria de Estado do Meio Ambiente e dos Recursos Hídricos promove no próximo domingo mais uma edição da Feira Sustentável Sabor do Campo. A programação será realizada a partir das 8 horas até o meio-dia, no corredor Vera Arruda, em Jatiúca. Os atletas que se inscreveram para a quarta corrida Maio Amarelo do Detran deverão retirar os kits até hoje no Marcel Shopping, localizado no bairro de Mangabeiras, das 10 às 20 horas. Para fazer a retirada, os atletas devem levar 1 quilo de alimento não perecível, documento de identificação com foto e o comprovante de inscrição. Será possível retirar o kit de colegas, bastando levar o comprovante de inscrição e um documento com foto da pessoa inscrita. Você tem mais detalhes acessando o nosso site alagoas.al.gov.br/notícia. Ouvindo nosso podcast com a gerência de rádio e jornalismo de Jorge Henrique Martins de Castro, o Arné Oliveira na apresentação, desejando a você bom dia, um ótimo final de semana.
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14: Ok, Grande Rio Notícias, trouxe o Arne Oliveira, nosso correspondente, com as informações relacionadas ao governo de Alagoas. Deixa eu mandar um abração para a turma lá no Povoado Céu, os meus amigos pescadores do Povoado Céu, que acompanha sempre o Grande Rio Notícias. Alô, Zé Preto, grande Zé Preto, hein? Forte abraço para você, meu querido Zé Preto, e todos os pescadores lá do Pontal do Peba. O Zé Preto é fã do prefeito Ronaldo Lopes, né, Zé? Ó, além do Zé Preto, deixa eu abraçar também o Daniel Mary Jane, né, do barco Aruandas. O Zé Preto é do barco, vê aqui, é Lion, né? Zé Ídio e Gato Guerreiro, aliás, é aí de Gato Guerreiro, do barco Lion, Zé Preto, que é o fã do prefeito Ronaldo Lopes, e o Daniel Mary Jane, do barco Aruandas. Essa rapaziada lá do Pontal do Peba são os pescadores que sempre estão acompanhando o nosso programa. Ó, a turma também que tá com a gente é a turma lá da WM Motos, do meu amigo William Marcel. Alô, Cissão, Patati, toda a turma na sintonia conosco, acompanhando sempre o nosso programa. O pessoal tá lá dando duro, mas acompanhando o Grande Rio Notícias. Forte abraço, tá? É, rodovia e engenheiro Joaquim Gonçalves aí, né? Não, aliás, é Mário Freire Lee. Turma da WM Motos é na Mário Freire Lee. Forte abraço a toda essa moçada. A minha amiga Dani também, né? Dani, que faz parte do quadro de funcionários lá do funcionários e funcionários do meu amigo William. Dani, Cissão, Patati, Rafaela. E tem mais um, né? Tá faltando o nome de um aí, viu, ô Cissão? Depois manda pra mim também. Esqueci o nome do outro mecânico. Manda aí o nome. É o Carlos, já? Certo. Ô, rapaz, manda um abraço pra quem? Pro Rômulo, né? Toda vez que eu encontro com o Rômulo, ele diz: rapaz, estava ouvindo você e você não manda um alô pra mim. Meu amigo Rômulo é na Yamaha, lá na oficina da Yamaha, no Trevo do Bom Jesus. Grande Rômulo, forte abraço pra essa moçada, tá? 8h20, 8 da manhã, mais 20 minutinhos. Deixa eu trazer as informações agora do estado de Sergipe, né? Gente, a pescaria lá no Pontal do Peba volta amanhã, né? O pessoal tava parado por conta do defeso, né? E amanhã a pescaria vai estar voltando. Prepara aquele camarãozão pra mim, viu? Aquele camarãozão show de bola. E pescada, pense num peixe que eu gosto, é a danada da pescada. Pescada é gostosa demais. Bom demais, combina com tudo ela. E se você fizer ela escabeche, né, que você frita e depois cozinha no coco, aí pronto, acaba com cabra, né? Bom demais. Deixa eu trazer as informações de Sergipe. O Ministério Público de Contas de Sergipe informou ontem, dia 14, que apresentou parecer ao Tribunal de Contas do Estado de Sergipe, cobrando medidas contra municípios sergipanos que ainda não implantaram taxa ou tarifa para custear o serviço de coleta de resíduos sólidos, apesar da obrigação prevista em lei federal desde 2021. Segundo o MPC de Sergipe, a manifestação foi assinada pelo procurador-geral Eduardo Santos Hollenberg Cortez e tem como base uma auditoria realizada pela Coordenadoria de Engenharia do Tribunal de Contas do Estado de Sergipe. O levantamento apontou que 75 municípios sergipanos, dos 75 municípios, apenas 29 informaram possuir legislação específica para a cobrança da taxa ou tarifa de coleta de lixo. Ainda conforme os dados da auditoria, somente 8 municípios apresentaram arrecadação efetiva relacionada ao serviço: Campo de Brito, Capela, Estância, Moita Bonita, Poço Verde, Ribeirão Lopes, Ribeirópolis e São Cristóvão. De acordo com o órgão, os demais municípios não realizam cobrança dos usuários, o que acaba transferindo integralmente os custos aos cofres públicos. Já pensou se aplicam essa lei aqui em Penedo? Eita, vai matar o povo do coração. O Ministério Público de Contas de Sergipe destacou que a Lei Federal 14.026 de 2020, que atualizou o marco legal do saneamento básico, determinou que os municípios deveriam instituir mecanismos de cobrança pelo serviço de limpeza urbana e manejo de resíduos sólidos no prazo de 12 meses após a vigência da norma. O prazo terminou em 15 de julho de 2021. Segundo o parecer, municípios que deixam de cumprir as exigências podem incorrer em renúncia de receita, e isso precisa adotar medidas compensatórias previstas na Lei de Responsabilidade Fiscal. No documento, o MPC de Sergipe afirma que apenas possuir legislação sobre o tema não é suficiente sem a efetiva arrecadação. Abre aspas. O controle externo precisa avançar para verificar se as taxas e tarifas estão sendo efetivamente lançadas e arrecadadas. 4 anos de omissão já configuram juridicamente renúncia de receita, e os municípios precisam responder isso, fecha aspas, sustenta o parecer. O órgão também relaciona a falta de arrecadação à dificuldade dos municípios em manter financeiramente os serviços de coleta e promover o encerramento dos lixões a céu aberto, obrigação prevista na Política Nacional de Resíduos Sólidos. Conforme o MPC de Sergipe, todos os prazos estabelecidos pela legislação para fechamento dos lixões já expiraram, sendo o último em agosto de 2024 para cidades com menos de 50 mil habitantes. Entre os pedidos apresentados pelo TCE de Sergipe, o MPC solicita que as coordenadorias de controle e inspeção verifiquem a existência de legislação municipal e os valores arrecadados com a cobrança da taxa ou tarifa de coleta de resíduos. O órgão também pede que a análise passe a integrar obrigatoriamente a avaliação das contas anuais dos municípios que possuem legislação específica. Além disso, o parecer requer que o município sem legislação ou que tiver projeto rejeitado comprove a adoção das medidas compensatórias previstas na Lei de Responsabilidade Fiscal. O MPC de Sergipe ainda solicita o reenvio do ofício circular aos municípios que não responderam ao Tribunal de Contas do Estado sobre as providências adotadas, com previsão de multa em caso de descumprimento. O parecer integra o protocolo TC008-964-2021 e será analisado pelo Pleno do Tribunal de Contas do Estado de Sergipe. Epa, o negócio vai ficar complicado, hein? Para a população, vai ter que... vai entrar em uma taxazinha, viu? De questão de lixo, viu, gente? Pois é, nós tivemos o marco do saneamento, né? Já tem um bom tempo, isso aí já foi resolvido. E dentro do marco do saneamento eu não sabia dessa informação que os municípios, eles devem, né? Quando devem, obriga. É obrigatório, viu? E é lei federal, desde 2021, eles devem cobrar a taxa pelo serviço de limpeza. Agora imagine, viu? O pessoal não paga, pelo menos aqui em Penedo, não paga pela remoção do lixo, não paga pelo trabalho realizado, pela coleta domiciliar. Imagine se começar a cobrar. Sabe o que vai acontecer? Muita gente, eu tô pagando, aí vai querer fazer o que quer e bem entende. Não é assim não, viu? Não é assim não. Mas a lei federal, ela obriga que os municípios estabeleçam. Aqui é algo relacionado ao estado de Sergipe, o Tribunal de Justiça. Aliás, Tribunal de Justiça não. Tribunal de Contas, né? Ministério Público de Contas e o Tribunal de Contas de Sergipe. Obrigando que seja aplicado o que está determinado na lei, né? Isso aí tá resultando em perda de receita para os municípios e aí já vai em confronto com a lei de responsabilidade fiscal, né? Olha a bronca que os municípios estão recebendo. É uma medida que não é populista, não é medida populista isso aí, né? Se começar a aplicar, o povo começa a se voltar contra a gestão, aí já cai em descrédito o prefeito e aí eles não querem aplicar porque não é uma medida populista. Aí complica. Mas tem que fazer, viu? Vai ter que fazer. A justiça determina a destituição do diretor de hospital particular em Aracaju após confirmação de fraude. O Tribunal de Justiça de Sergipe determinou a destituição do diretor do hospital Renascença em Aracaju após a confirmação de que ele teria fraudado a eleição que o colocou no cargo ocorrida em 2020. A informação foi confirmada pelo TJ de Sergipe ontem, dia 14. Na decisão de 23 de abril de 2026, consta que a ata da reunião da eleição foi fraudada eletronicamente em nome do único acionista com direito a voto, que estava internado em estado gravíssimo em uma UTI na data do evento. O documento também cita que o hospital está em recuperação judicial e determina que um novo diretor assuma a unidade de saúde. Segundo a assessoria de imprensa do hospital, o novo diretor-presidente já assumiu a unidade de saúde e o caso não será comentado pela atual gestão. O G1 Sergipe não localizou o diretor afastado para falar sobre o assunto. 8h30 e teve tremor de terra, viu, gente, no interior de Sergipe. Um tremor de terra foi registrado ontem, dia 14, em localidades dos municípios de Itabi, Canhoba e Aquidabã, que ficam entre as regiões do Médio Sertão e Baixo São Francisco de Sergipe. O registro foi confirmado pelo Laboratório Sismológico da Universidade Federal do Rio Grande do Norte, que faz o monitoramento na região Nordeste. Segundo o laboratório, o tremor atingiu a magnitude de 2.3. Não houve registro de danos ou feridos. Pois é, volta e meia acontece. Aqui tem acontecido alguns tremores, inclusive ali Craíbas, né? Na região próxima a Arapiraca. Nunca mais nós tivemos informações sobre tremores aqui na região. Salvo engano, esse ano já é a segunda matéria que eu trago relacionada a Sergipe. Vamos nós, Cida Lima, manda mensagem de voz pra gente. Fala, Cida, tudo certo.
16: Bom dia, Luiz. Que Jesus dê uma boa sexta-feira, um bom final de semana abençoado para você e família. E todos os seus ouvintes, para a Anjinha, para o Messias, para a Graça Margarida, para a Maria Luísa, Maria Lima no Barro Vermelho, Dona Iracema na Coab. Para todo mundo que está escutando, a turma de Neópolis está escutando. Um abraço para todos. E que Jesus dê um bom fim de final de semana a todos, Luiz. Para você, que Deus te abençoe cada dia mais, dando paz, saúde. E que ele reine na sua vida e de toda a sua família. Bom dia, Luiz. Que Jesus te dê um dia abençoado.
14: Para todos nós,
16: e um
14: Cida.
16: Bom final de semana nas bênçãos do Pai. Bom
14: Amém,
16: dia.
14: Querida. Até mais. Mais um ouvinte com a gente.
17: Bom
14: Vamos
17: dia,
14: lá.
17: Bom dia. E a todos aí da Rádio Grande Rio, essa rádio de grande sucesso. Estou aqui em São Paulo, ouvindo. Então, boa sexta-feira para todos. Um bom fim de semana.
14: Para todos nós, amigo. E assim seja. Só faltou dizer seu nome, hein? Pessoal daqui da região, né? Eu creio que seja de Sergipe. Aqui tem o número dele, é 79. 79 e o final do número é o 3733, né? Depois manda seu nome, amigo. Tá nos acompanhando, né? Atualizando com as informações da região. Quem também tá com a gente, manda mensagem de voz, vamos lá, mais um ouvinte com
18: Quanto
14: a gente.
18: Quanto tempo a gente se fala, né? Meu filho completou a idade nova ontem, Deus parabéns pra ele aí hoje, viu? Vai atrasar, mas vale, viu? Deus abençoe aí o senhor Luiz Gustavo, viu? Em nome da mãe dele, Valdicélio Bezerra Alves, Luiz Belo, a irmã dele, Laiane, e Gustavo, e Francisco Cauã, o bonitão, viu? Um abraço.
14: Valeu, meu querido. Seu filho tá aniversariando hoje, é? E como é o seu nome? Você falou vários nomes aqui. Luiz Gustavo é aniversariante do dia. Depois, fala para mim seu nome, é? Pra gente anotar aqui, viu? Quem também tá conosco é o meu xará lá de Neópolis, é? Fala, Luiz.
19: Bom dia, Luiz. Quem fala aqui é Luiz Dantas, de Neópolis. Mandando um alô para Ramon, para Bruno, para Diego e meus amigos aí, viu? William, taxista, a toda a turma de Neópolis, viu? Um abraço, fique com Deus.
14: Valeu, meu xará, aquele abração, hein? É xará de nome e sobrenome, né? Luiz Dantas, vigilante lá em Neópolis. É, Anderson Tenório tá aqui conosco. Aquele abração, hein, Anderson, para você e toda a turma na vícola. Meu amigo Dadá, e aí, tudo
20: bom
14: certo?
20: Bom dia, meu amigo. Meu amigo Luiz. Que Deus te abençoe, que nossa parceria com você. Sextou hoje. Que Deus abençoe vocês todos aí na rádio, meu amigo. Fica com Deus aí. Um bom trabalho, garotão.

0: O break já são 7h34. A gente volta já já com as últimas informações do Grande Rio Notícias.
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1: Agora 8h43, 8 da manhã, 43 minutos, estamos de volta e a gente vai agora para as últimas informações do Grande Rio Notícias, as últimas, agora a nossa última meia hora de informações. Antes eu vou visualizar nosso WhatsApp mais uma vez, lá para o 3551-6600, quem é que está por lá e mandou mensagem para nós. Vamos lá então, para poder a gente tentar atender a todos, já? Mensagem de voz? Fala, ouvinte, tudo certo?
2: Bom dia, Luiz.
1: Bom dia.
2: Aqui é Cida do Rancho Alegre.
1: Cida, Rancho Alegre.
2: Deus te abençoe com muita saúde.
1: Amém,
2: Cida. Uma abençoada
1: Cida.
2: Sexta-feira para todos nós. Que Deus continue derramando bênçãos sem medida na sua vida, na vida de toda a sua família. Mandar um alô aqui para a turma do Rancho Alegre, município de São Sebastião. Um abraço, Luiz. Que Deus te abençoe.
1: Amém, tchau. Cida. Tchau, tchau, Cida. Aquele abração. Me diz uma coisa, Cida. Como é que tá o prefeito Charles aí? Tá cuidando direitinho de vocês? Prefeito São Sebastião. Um abraço pro prefeito Charles. Ô, Cida, que bom saber que a turma de São Sebastião tá nos acompanhando também. Obrigadão, tá, querida? Aproveitar e levar também um alô aí para São Sebastião, especificamente pro subtenente Miguel. Subtenente Miguel, que está sempre também e sintonizado conosco. Forte abraço. Bom dia, Luiz. Sônia, do loteamento Pinheiro. Ô, dona Sônia, tá tudo bem por aí? Cadê meu amigo Márcio Reis? Tá na lida já, não é? Um abraço, dona Sônia e toda a turma no loteamento Pinheiro. Alô, Zé. Zé, do loteamento Pinheiro. Zé, gente boa demais. Grande Zé. Mais um ouvinte com a gente, tem mensagem de voz. Vamos lá.
3: Bom dia.
4: Bom dia, meu amigo Luiz Antas, aqui é o Valdério.
1: Valdério,
4: hoje, viu?
1: Sextou, né, Valdério?
4: Keane, a Vera, 3, 5, 5, a Bene, o Tonho, o da Medida, e as cachorradas aqui, tudo aqui, estão tudo aqui no bico, na Travessa de Damião, um abraço, viu, meu filho?
1: Tem mais um áudio aqui, vamos lá.
3: Bom dia.

0: Quero mandar um abraço pra toda a rapaziada da Vila Matias, um forte abraço.
1: Aí.
0: E pra você, viu? Da FM aí, compadre. Um abraço. Vou mandar uma jaca pra você daqui a pouco.
1: Eita, rapaz, coisa boa. Pede pro Valdeir trazer.
0: Da FM, vou mandar o Pitoco levar uma jaca pequenininha pra você, viu?
1: Pronto, beleza. Abraço, Valdeirio. A rapaziada aí do Valdeirio, esse áudio é da turma lá do Valdeirio. Mais um ouvinte conosco, vamos lá, fala ouvinte.
2: Bom dia, Luiz Nanta.
1: Bom dia.
2: Gostaria que você pedisse aí, por favor, não é o seu trabalho, mas eu gostaria, para eles passarem aqui na Vila Matias, na rua Frei Damião 32, na Poltrádio Vital, um lixão que tiraram, a prefeitura tirou, mas agora tem mais ainda. Viu? Aí só cria o quê? Mosquitos, cupião, caramujo. E eu queria que eles fizessem
1: barata,
2: essa bondade de vir arrumar isso aí, tirar, pelo menos tirar metade. Viu? Obrigado. E desculpa aí alguma coisa, viu? Fica com Deus. Tipo, eu vou mandar as fotos.
1: Tem mais um áudio dela. Ela mandou as fotos.
2: Luiz Dantas. É a mesma pessoa que tá mandando essas fotos, que mandou o áudio.
1: Certo.
2: Pra você. Obrigado.
1: Obrigado também a senhora por ter enviado os áudios. Eita situação, é enxugar gelo. Eu lembro que eu falei com meu amigo Ricardo, da Superintendência de Iluminação Pública, ou agora é Superintendência de Limpeza Pública, né? Ricardo agora é da limpeza, sobre essa situação aí, né? E o pessoal foi lá, fez o serviço, mas a população, infelizmente, daquele jeito, né? A população, ela não cuida da rua, não cuida aí da comunidade. E termina o lixão virando é um enxugagelo. Limpa, o lixão volta. Limpa, o lixão volta. Por quê? Porque a própria população é que faz a porcaria aí, a nojeira. Ô, pessoal, faz isso não. Tem entulho, tem metralha, tem lixo urbano. Entre em contato com o pessoal da Secretaria de Limpeza. Agenda com eles e eles vão lá, fazem a remoção, mas não faz isso não. Jogar na cidade, isso é serviço que não tem cuidado com a cidade. Vladimir, fala Vladimir, tudo
3: bom
1: certo?
3: Bom dia, Luiz Dantas, aqui é o Vlad do Violão, Rua João Ramalho. Todos os dias agora estou na sintonia, ok? Um
1: forte valeu.
3: Abraço, bom dia.
1: Um abraço, Vlad, valeu, aquele abração. Que sexta-feira linda, com o que, rapaz? É? R$1.000 no bolso, é? Bora sextar. Aqui é Beto Friedman. Ih, rapaz. Tá com milzão aí no bolso. É. Mande quinhentinho pra mim, vá. Mande metade. Bom dia, Luiz. Todo ano eu pago a taxa de coleta de lixo quando pago o IPTU. Isso, né? Vem especificando no boleto. Ah, muito bem. Muito bem. Bom dia, garota. Tá bem você? Tá de moto, é? É? Tá motorizado, tá de moto, esse capacete? É o meu, é? Vai custar caro tá pegando meu capacete, jogando pra lá e pra cá, viu? Só que tem um detalhe, né? Não é uma taxa específica só para a limpeza. Tem outras questões também incluídas no IPTU, mas foi bem lembrado, viu? Quero até agradecer, a ouvinte, que tá, é bem lembrado com relação ao IPTU, que também, dentre outras questões, cobra, também ele serve para a limpeza. Só que tem uma questão, né? Quantos pagam IPTU aqui? São raros, né? Pouquíssimas pessoas pagam o IPTU. Mas parabéns, viu, por você fazer a sua parte. Ouvinte mandou um vídeo, foi para nós? Relacionado aqui, esse vídeo, hein? Que é isso aqui?
4: Aqui no conjunto Dom Constantino.
1: Dom Constantino?
4: O final.
1: Ah, sei onde é aí.
4: Que aqui comemora a gente. Gostaria de saber quando é que aqui vai calçar.
1: Aham.
4: O trabalhador vem.
1: Pois é.
4: Na rua, mas por aqui.
1: Aham.
4: Quando chove, aqui é cheio de lama.
1: Imagina.
4: Não passa por tanta lama.
1: A ouvinte fez um vídeo para nós e mandou Lá do Dom Constantino.
4: É que o prefeito vai mandar calçar aqui.
1: Uhum.
4: Até lá, o final.
1: Isso. É verdade, é. Precisa aí, né? Eu, depois você manda pra mim. Como é o nome dessa rua aí? Aí é a rua que faz fundo com as quadras, não é? Eu acho que é a última rua. Agora tem uma rua dessa do lado da gente descendo, tem do lado direito e tem do lado esquerdo. Eu lembro que eu já passei muito por aí. Tem aquela rua que tem um campo, né? Você quando desce pro Dom Constantino à esquerda, a do campo, ela também tem uma rua que corta todas elas. É a última lá atrás, né? É, faz a divisa entre as quadras e o campinho. E também tem mais uma rua que é do descendo à direita. E a gente quando entra ali, tem uma última rua lá atrás que ela vai parar. É, lá ela desce até o... É Mutirão, né? Não, ali é Monte das Oliveiras. A gente sai na última rua do Monte das Oliveiras. Depois confirma pra mim como é o nome dessa rua, pra poder a gente identificar direito e mandar pro pessoal da Secretaria de Serviços Públicos.
0: Bom mas dia, Xará, mais uma vez.
1: Aqui é o Luiz, pai. De volta.
0: Trabalho de vigia FM. Estou aqui na agricultura agora, na de vigia. É o meu filho, completou ano ontem, pô. Foi ontem. Hein? Manda um abraço para ele aí. Viu?
1: Certo, seu filho aniversariou ontem, né? Tranquilidade, meu querido. 8h52, tem giro de notícias, Agência Rádio Web. Hoje o Alan Barbosa traz a informação pra gente. Produtor contradiz Flávio Bolsonaro sobre dinheiro de Vorcaro. Tem esta e outras informações agora no giro de notícias da Agência Rádio Web. Vamos lá.
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6: Olá, esse é o Giro de Notícias, eu sou Alan Barbosa e você acompanha os destaques do momento. O ator Mário Frias, produtor do filme Dark Horse, sobre a vida de Jair Bolsonaro, negou que a produção tenha recebido dinheiro de Daniel Vorcaro, dono do Banco Master. A informação contradiz o senador Flávio Bolsonaro, que em áudio vazado cobrava de Vorcaro dinheiro para a produção. Ao negar irregularidades, Flávio Bolsonaro disse que, sem o dinheiro, o filme não seria finalizado. Mário Frias diz, em nota, que Flávio apenas cedeu os direitos de imagens, sem ter nenhuma sociedade com as produtoras. O Supremo Tribunal Federal julgou constitucional lei de 2023, que garante igualdade salarial entre homens e mulheres. A Confederação Nacional da Indústria e o Partido Novo questionaram a norma, enquanto a Central Única dos Trabalhadores entrou com ação para que a lei seja efetivamente aplicada. O ministro relator Alexandre de Moraes defendeu que não é só o poder público que deve atuar para a igualdade de gênero. Os outros 9 ministros da corte votaram com o relator. A Polícia Federal prendeu o pai do banqueiro Daniel Vorcaro em mais uma fase da Operação Compliance Zero. Mensagens recuperadas pela PF apontam que Henrique Moura Vorcaro fazia repasses financeiros para os grupos A Turma e Os Meninos, braços operacionais do dono do Banco Master, para ameaçar pessoas e atuar na internet. As investigações apontam que agentes da PF também atuaram em favor de Vorcaro, repassando informações à organização criminosa. 2 agentes da PF também foram alvos de mandados de prisão. Torcedores do São Paulo protestaram nesta quinta-feira no CT da Barra Funda. Além de manifestarem insatisfação com o time, os torcedores pediram a saída do diretor de futebol Rui Costa. O protesto terminou após jogadores saírem para conversar com os manifestantes. O tricolor paulista foi eliminado pelo Juventude da Copa do Brasil após ser derrotado por 3-1 em Caxias do Sul. O Giro de Notícias é uma produção da Agência Rádio Web, texto e apresentação Alan Barbosa, edição Sibelius Toledo.
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1: 8h54. 8h54. Faltando 6 minutinhos para as 9. Reta final do Grande Rio Notícias. Gente, a Mega Sena. O que é que aconteceu? A Mega Sena novamente, ela acumulou. Pois é, nenhum apostador acertou as 6 dezenas do concurso 3.008 da Mega Sena realizado ontem, dia 14. O prêmio acumulou está estimado em 65 milhões de reais para o próximo sorteio. Os números sorteados foram 11, 12, 14, 20 e 42 e 44. 50 apostas acertaram 5 dezenas e irão receber R$ 43.872,17 cada. 3.762 pessoas acertaram 4 dezenas e irão receber R$ 961,14. Então aproveitem que ela acumulou. Os casos de síndrome respiratória aguda grave em crianças menores de 2 anos estão em alta em todo o Brasil, principalmente por causa do aumento das infecções pelo vírus sincicial respiratório, VCR, aliás, VSR. O vírus é o principal causador da bronquiolite, a inflamação na ramificação dos pulmões, que atinge principalmente bebês menores de 2 anos. As outras faixas etárias estão estáveis com relação à SSRAG. E o STF apura emenda parlamentar para produtora de filmes sobre Bolsonaro. Há mais de um mês, oficiais de justiça tentam cumprir uma determinação do ministro Flávio Dino, do Supremo Tribunal Federal, e intimar o deputado federal Mário Frias, do PL de São Paulo, a prestar esclarecimentos sobre supostas irregularidades na destinação de emendas parlamentares a empresas da produtora artística responsável pelo filme sobre o vídeo do sobre a vida do ex-presidente Jair Bolsonaro, a obra Dark Horse, Casa Escura, né? E em 21 de março, o ministro Flávio, ele deu 5 dias para o parlamentar responder à denúncia da também deputada federal Tabata Amaral, do PSB de São Paulo. Tabata acusa Frias de ter destinado ao menos R$ 2 milhões à organização não governamental Academia Nacional de Cultura, ANC, presidida pela empresária Karina Ferreira da Gama. Karina também está à frente de outras entidades e empresas, como o Instituto Conhecer Brasil, o ICB, e o GoUp Entertainment, responsável por produzir o filme biográfico sobre Bolsonaro, previsto para estrear nos cinemas brasileiros em meados de setembro, semanas antes do primeiro turno das eleições. Segundo os autos da arguição de descumprimento de preceito fundamental, ADPF, número 854, a oficial de justiça federal encarregada de intimar Frias esteve no gabinete do deputado, na Câmara dos Deputados, em Brasília, e em ao menos 3 ocasiões, entre março e abril. Em todas as vezes, em todas as vezes foi atendida por assessores parlamentares que informaram que Frias estaria em São Paulo em compromisso de campanha e que não demonstraram, abre aspas, interesse em informar a agenda do parlamentar, fecha aspas. 8h59, vamos lá finalizar o Grande Rio Notícias, parabenizar os aniversariantes do dia. Antes aqui, ó, Maluquinho do Brega tá desejando bom dia para todos nós, o ouvinte também desejando bom dia pra gente. Quem é que tá por aqui? Desejou bom dia para nós? Não tem, né? O número, não tem número. O final, deixa eu ver aqui. Ah, peraí, não dá para ver. Não, tá complicado para poder ver. Quem também tá por aqui, mandou mensagem para nós. Bom dia. O ouvinte não se identificou. O ouvinte manda mensagem de voz também aqui. Não se identificou. Bom, infelizmente, eu não tenho mais como atender as mensagens no WhatsApp, porque já estou com o tempo mais que estourado. Agora é hora da gente parabenizar você, que hoje está completando idade nova, hein? Coisa boa, não é? Que Deus possa abençoar a sua vida com muita saúde e sabedoria. Ó, logo cedo, a dona Iracema mandou mensagem para nós, pedindo para que a gente parabenizasse a aniversariante do dia, sua filha, hoje completando a idade nova. Parabéns. A Hélida do Cevadinho do Vale está completando a idade nova. O Gervânio Santos também parabenizando a Hélida. Ah, quem também hoje completa idade nova é a Maria, deixa eu ver aqui, é a Clécia, que o Evânio também parabeniza, a Clécia, o Luiz Gustavo hoje aniversariando, o seu pai, Luiz, lá da Secretaria de Agricultura, está aproveitando para parabenizar o seu filhão. Amanhã são 16, amanhã é dia 16, quem vai estar completando idade nova é a Maria Betânia do Vale do Marituba, mais um aniversariante. Esse finalzão de semana, a Maria Betânia vai completar idade nova. Quem também aniversaria nesse finalzão de semana, é dia 16, né? Dia 16, Fagner Matias, ó, vereador, licenciado, hoje secretário de meio ambiente do município de Penedo. Fagner Matias aniversaria amanhã. Amanhã não, domingo, né? A Deise Bispo também vai estar aniversariando domingo. O professor Sami Militão, meu amigo Sami, domingão, hein, Sami? Vai completar a idade nova. Deu certinho, em pleno domingo, hein, Sami? Tá tomando um ainda, meu querido? Tá tomando todas? Tá bebendo? Que Deus abençoe você e todos que estarão aniversariando hoje, sabadão e no próximo domingo. Parabéns a todos. Final de Grande Rio Notícias. Tá chegando daqui a pouquinho Sandra Maurício com muita música no Rio FM Show. Ao meio-dia tem o zangado da Grande Rio FM, Antônio Silva, que todo mundo carinhosamente chama ele de Toninho, não é? Toninho. Ele é o quê? Ele é colérico? Ele tem cólera, é? É, não, ele é o zangão, é zangadão, né? Como é? Ele é o cara, né? Sem paciência da 99. Pois tá ficando veinho, né? Já viu como ele tá? Viu aquela foto, ele lá no evento com você? Tá vendo? Ele se estressa facilmente, aí envelhece ligeirinho, né? O cabelo, a cabeleira é de sempre, né? Sempre caindo sobre os olhos, os cabelos do Antônio Silva. Ó, meio-dia tem ele, viu? Antônio Silva com as informações do programa Voz da Cidade. Às 14 horas tem o programa Derrubado. Às 18 tem muita música. Aliás, muita música não. Tem o Eudes Alves ainda, né? Às 18 é o Eudes. Eudes vem hoje, Sandra? Ontem não teve o programa e aí foi uma programação musical, né? Mas às 18 é o programa Ronda na Grande Rio. Às 20 é a Voz do Brasil. Às 21 volta aquela programação da sua 99.1, feita especialmente pra você, ó. Essa zoada que tá vindo agora aqui, viu? É um cafezinho que o pessoal organiza. Toda sexta-feira tem um cafezinho aqui na Grande Rio FM, e aí vem a turma todinha da rádio pra gente tomar esse cafezinho. E o Antônio Silva, quando chega, já chega perturbando todo mundo, já tirando todo mundo sério, né? Se junta com a Sandra, pronto, aí o negócio multiplica. 9-3, forte abraço pra todos, uma excelente sexta-feira, um maravilhoso final de semana. Segunda-feira, se Deus permitir, nós estaremos de volta às 5 da manhã, com muita música no Bom Dia Grande Rio, que tem o melhor do forrozão das antigas. E às 6 da manhã tem Grande Rio Notícias. Um abraço, tchau, tchau e até lá.
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0: Por aqui está na hora da gente celebrar, celebrar o seu dia, sextou, 15 de maio de 2026. A todos que hoje completam a idade nova, sintam-se abraçados, Deus realize maravilhas e que o dia de hoje seja repleto de saúde, paz, amor, de grandes e felizes acontecimentos. Parabéns!
1: Parabéns! Parabéns pra você.
0: 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Você é meu convidado de honra para ficar com a gente, interagir, e agora nesse bloco é muita alegria, muito alto astral. Tá na feira livre, tá no barzinho, na lanchonete, perdeu a hora do trabalho. Eita, aconteceu algo e você ainda não conseguiu despachar? Fica tranquilo e vamos sextar na melhor companhia. Eu te espero para ficar comigo até o meio-dia. Igreja Nova.
2: Eita, segundona brava, tô virado de ressaca.
0: Ei, me empolguei tanto que esqueci de dizer. São 9 horas e 17 minutos. Eu vou sextar com o Leonardo.

0: Márcia.
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0: Muito bem, bem-vindos todos ao nosso programa Rio FM Show, às 9 horas e 42 minutos. 9h42, todo mundo que tá por aqui no carinho da audiência, seja bem-vindo, bem-vinda. Sextou, né? Sextou hoje com café da manhã dos funcionários aqui da Grande Rio FM. Delícia! É, todo mundo contribui, a gente dá as mãos e tudo dá certo. Tá chegando gente por aqui. Coisa boa. Opa.
1: E outro dia Aparecido Taboado.
0: Oi, Dilton. Agora, vamos começar de novo.
1: Bom dia, Sandrinha.
0: Bom dia, meu querido.
1: Outro dia Aparecido Taboado.
0: Uhul.
1: Agora de Votuporanga, São Paulo, né?
0: Eita.
1: Dia, Sandrinha, pra Votuporanga, São
0: Deus
1: Paulo.
0: Deus abençoe.
1: Mas continuo trabalhando em Aparecido do Taboado. Oferece música pra mim, pra vocês aí da rádio. Pra minha esposa Jéssica, que está lá em Votuporanga. Meus filhos em Aracaju. Pra
0: meu
1: todos
0: Deus.
1: Que
0: curtem
1: aqui a Grande Rio. Valeu.
0: Que bom, querido. Ouvir sua voz. Que bom. Você gosta de música diferenciada, ele, tá? Então eu vou aqui. Ui, não tô conseguindo ajeitar aqui. Mas enfim, vamos lá, vamos lá.
2: Delícia.
3: Oi, Sandra. Minha linda, como é que
0: meu
3: você
0: bem?
3: Está? Sextou, hein? Oi, Sandra, gostaria que você colocasse uma música do Erly Safadão. Quero oferecer pra mim, pra toda a turma aqui da Santa Cruz. Quero oferecer pra minhas cunhadas, Andréia, Cássia, Alessandra, Creuza. E pra todos meus irmãos e minhas irmãs, toda a minha família. E pra você aí da Grande Rio, querido, e pro Júnior Dantas. Meu mano, fica com Deus, querida.
0: Ai,
3: boa
0: hoje...
3: sexta-feira e final de semana.
0: Ele,
3: tchau.
0: Ele tá aqui. Ele tá aqui tomando um cafezinho gostoso com a gente. Vamos que vamos, que vamos, que tem mais gente nessa gostosa companhia. Onde é que você está curtindo a gente? Me diz.
4: Bom dia, Sandrinha. Sou Nayara, moro em Santa Cecília. Coloca aí a música gospel de Gabriela Rocha. Obrigada.
0: Ok, quem mais está por aqui? Quem mais chegou por cá? A Seminha.
5: Bom dia, Sandrinha. Queiracema da Coab. Hoje eu quero que você toque os parabéns para minha filha Hélida, do Celadinho do Vale, no Vale do São Francisco. Já completando mais uma primavera hoje. E parabéns para todas as famílias. Que Jesus abençoe a todos. Todas as famílias, a minha e a todas no mundo inteiro.
0: Tá
5: eu
0: certo.
5: Quero que você toque o louvor. Passar lá em casa com Jesus. Que Jesus passe na casa da minha filha e de todos os lares. Que Jesus abençoe. Obrigada e bom final de semana.
0: Obrigada, obrigada. Felicidades, anos de vidas abençoados por Deus, princesa.
6: Parabéns.
0: Chuva de bênção.
6: Parabéns pra você.
0: Quem mais? Quem mais? Opa, Neide, Ilha das Flores, tá por aqui pra curtir Joilson. Olha o Júnior.
7: Mas eu tenho... Bom dia, bom dia, bom dia, bom dia, pessoal. Bom dia, Sandrinha. Bom dia, Sandrinha. Bom dia. Quem fala é Drago Fausto na voz. Sandra, aproveitar seu espaço e passar um contato aqui de uma residência que tá pra venda, viu, pessoal? Você está ouvindo aí? Eu agradeço. Ó, 8299 96 68 60 18. Falar com o seu Domingos.

0: É o nome do assunto, pessoal.
1: Valeu, chama. Querido, valeu.
2: Rua C, 352, Dom Constantino, Vila Correia.
0: Valeu, nome do assunto.
1: Falou, Júnior, grande Júnior Drago.
3: Agradecer a você, Sandra, e todos os ouvintes da Grande RFM Show, que fala Drago Fosso na voz. É isso mesmo aí, viu? Esse contato do seu Domingos, fala com o seu Domingo. Residência boa, pessoal, viu? Valeu, obrigado a todos.
1: Valeu, valeu, querido. Gidelma lá na Castro Alves está por aqui. Uma sexta-feira abençoada para mim, para você e para todo mundo. Olha a Ana Lúcia chegando.
4: Bom dia, flor do dia.
1: Bom dia, linda moça.
4: Ana Lúcia do Barcelona. Toca aí o forró pesado, qualquer um. Para oferecer a minha família, que é linda especialmente para você. Beijo no coração de todos. Aqui quem fala é Ana Lúcia, do bairro Senhor do Bonfim. Beijo.
1: Olha, beijo pra você, pra sua mamãe. Gente, a inscrição para o programa Minha Casa Minha Vida aqui na cidade de Penedo termina hoje. Chute todos os documentos, pelo amor de Deus. Todos os documentos seus, pessoais, tá? RG, CPF, comprovante de residência. É, que mais? Se você for casado, certidão de casamento. Se você é divorciado, certidão de divórcio. Aí esses mesmos documentos pessoais de todos que moram com você. Tá bom? Leva e faz o seu cadastro, ok? Beijo, beijo e boa sorte. E essa vai especialmente pro Dilton. Uhul! Bruno Mars. I just smacked it. 9h47. Ele gosta de música assim, né? Um pop gostoso. Vamos lá, simbora.

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0: Opa, coisas boas acontecem o tempo todo. Gratidão, sextou. Sextou por aqui e a gente vai programando um bloco bem especial meu pra você. Abraçando a Jeane, a Jane, a Jeane do Peixe, a Jane... Jeane do Peixe, Jeane Cabeleireira, Márcia Biscuit e o meu amigo Edivaldo Pimenta, Jeane Selvio, todo o pessoal do grupo Celebrar. Obrigada pela sintonia. Laelto Manga Rosa. Quem mais tá aqui? Gilvânia. Olha aqui, a Gilvânia sempre, sempre ligadinha com a gente, mandou um áudio.
1: Oi, Sandra. Passa aí uma música pra gente católica. Tô toda cada Valdirei fazendo o cachorro quente.
0: Eita, coisa boa.
1: Abertura da festa de Nossa Senhora Auxiliadora.
0: Beijo, Valdirei.
1: Se você passar, eu ofereço pra nós, eu, você, Valdirei, e todas as madrinhas de Nossa Senhora.
0: Amém. Que ela abençoe cada uma de vocês.
2: Bom dia, bom dia,
0: bom Sandrinha. Bom dia, Dani.
2: Escuta, toca aí uma música pra mim hoje. Toque e 10. É, eu ofereço pra mim, pra minha toda a família, pro meu esposo que tá trabalhando. E eu tô falando aqui, Sandrinha, da Vila Matias. Tenha um bom dia e pra você também.
0: Obrigada, meu amor.
2: A Daniela tá falando da Vila Matias, Sandrinha.
0: Valeu, Florzinha. Beijo,
3: bom
0: beijo.
3: Dia, Sandra Maurício.
0: Bom dia, aqui querida.
3: Da Vila Matias. Gostaria de ouvir uma música de Raça Negra.
0: Ok, a Josi, ela disse que é minha ouvinte número um. Oi, Vaninha.
3: Tudo bom? Passa umas calcinhas pretas pra mim?
0: Bora.
3: Ofereci Mamãe José aí, o Alô, Manuel, pra você, Paulo Correia, Manuel Rodrigues, toda a minha família, até a tarde, se Deus quiser, viu?
0: Até, meu bem. Jesus te abraça por mim. Oi! Oi, ele, oi, ele.
4: Bom dia, Sandra Maurício. Bom dia, Aninha Pacotão, né?
0: Bom dia
4: a todos
0: da
4: Grande Rio FM 99.1. Sandrinha, o som está nas alturas aqui, viu? O som tá topado aqui no posto GSS em frente. Aqui é o Super 15 Supermercado, viu, Sandra? O som tá daquele jeitão, viu? Sai para o Sorley, Albertinho e a Laudege, aqui todos no posto GSS, aqui na Avenida Vanderlei. Sandra, tá com sucessão aí, bem arrochado.
0: Olha ela. Bora. Olha especialmente pra turma do grupo Celebrar, as Jeanes, a Jane, meu amigo Edivaldo Pimenta, eu amo ele cantando, hein? Ei, Márcia Biscuit, Jeane do Peixe, Jeane Cabeleireira, Jeane Selvio, Jane. E eu também tô lá, vamos lá, atendendo a pedidos, quem passou por aqui pediu um forró, vamos recordar os melhores com ela, Valquíria Santos e Eliane. Ei, tá bom demais, os melhores momentos, com certeza são nas festas juninas, vamos recordar ao som da melhor, mas pra isso eu não posso deixar de falar, sabe de quem? 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Valquíria Santos e Eliane do Forró. 10h20, simbora! Uhul!

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1: Vamos, vamos, para que esté yo.

10h28 com a doutora Patrícia Barreto. Seguimos até às 12 horas. 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Depois do intervalo comercial, tem muito mais músicas. Segue na melhor.

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1: Delícia! 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
1: Vamos, que são 10 horas e 35 minutos. Doutora Patrícia Barreto deixou aqui um recadinho pra gente. Vamos lá.
13: Bom dia, lindona. 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
0: 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Oba, olha, Maria das Graças está na sintonia com a gente. Obrigada, obrigada, obrigada. Daqui a pouquinho eu ligo para dona Giselda para ter notícias do Alves
14: Correia. Bom dia, Sandra Maurício.
0: Bom dia, querida.
14: Que Jesus dê uma boa sexta-feira, um bom final
0: pra
14: de semana,
0: derramado
14: pela luz do Divino Espírito Santo. Para você e todos os seus ouvintes, para que dona Iracema, uns parabéns para ela. Para dona Iracema, um bom dia, que Jesus abençoe ela e a filha dela. Para a Graça, Margarida, turma da Rua Sossego. Um feliz aniversário para Júlio César, que ele mora a pé da faculdade. Para ele e família, que Deus abençoe todos nos aliados desse mês. E que Deus abençoe. De hoje a 8 é o meu, viu? Quarta-feira que vem é o meu aniversário, viu?
0: Chuva de bênçãos desde já, querida.
14: Um bom final de semana para o meu filho Hugo Lima, meu neto que está aqui comigo hoje. Todos os ouvintes, a turma de Neópolis, que Deus abençoe cada um de nós.
0: Amém,
14: final de semana abençoado para você.
0: Para nós
14: todos.
0: Que
14: Jesus abençoe todos na série de hoje, do mês todo. Que Nossa Senhora abençoe cada um de vocês aí.
0: Obrigada, minha flor.
14: Para botar aí, bota uma música de Zezé, Flores em Vida, viu? Agradecer todos na série antes. Comeu quarta-feira em nome de Jesus, viu? Por favor, muito obrigada. Que Deus dê um bom final de semana, cheio de bênçãos do Pai, para você e família. Bom dia.
0: Bom dia e parabéns aos aniversariantes.
15: Parabéns pra você.
0: Se você quiser ir, vá. Se você não quiser ir, não vá. Ele chegou.
16: Sexta-feira.
0: Oi.
16: Sexta-feira hoje.
0: É, hoje é sexta.
16: É missa.
0: Tem missa hoje?
16: Tem missa e tem barraca.
0: Quem também tem barraca.
16: E quem quiser,
0: não vá.
16: Toma R$50, não 50. Quem quiser ir, vá. E
0: não,
16: quem quiser,
0: não paga nada não pra ir pra missa, viu? É de graça. Ele tá dizendo que quem quiser, 50 pra ajudar, leva. Se não, não leva, tá bom? É mais ou menos. Eu entendo você, Ronaldo aí. Com inclusão no rádio, é tudo lindo. Haroldo, um abração também. Maria do Gileno, muito bom dia para você, um forte abraço, chuvas de bênção para você e sua família.
17: Bom dia, minha amiga Sandra.
0: Bom dia, querido.
17: Tem uma sexta-feira
0: para nós,
17: para todos vocês, para nós, né?
0: Isso.
17: É isso aí, um ótimo trabalho.
0: Obrigada, meu irmão querido.
17: Dá uma música para mim aí.
0: Qual?
17: Casca Preta, pode ser qualquer um, fica com Deus aí. Filho.
0: Valeu, menino.
17: Estou aqui no trabalho, escutando essa rádio maravilhosa. Manda um alô para Mazé, Ana Castro Alves e a Manu do Vale do São Francisco.
0: Grande Mazé, seu Raimundo, Ana Castro Alves e Manu, esposa do Paulo. Oi.
18: Bom dia, Sandra Maurício.
0: Bom dia, querida.
18: Tudo bem? Aqui é a Maria Nilda, Maria Selenilda, né, como diz. Eu quero que você cante parabéns para minha irmã Benedita, né? E o meu netinho Anthony, que mora lá em São Paulo. E a Benedita mora aqui no Campo Redondo. Minha irmã, que ela está completando mais uma primavera.
0: Parabéns para todos.
18: Quero que você toque uma música bem bonita aí para ela, Frejus, tá bom?
0: Toda a programação para
18: ela. Gosto muito dela, amo ela, tá bom? De todo o coração. Um forte abraço, tudo de bom. Beijo.
0: Beijo, beijo. Dia. Bom dia e parabéns.
15: Parabéns. Parabéns pra você.
0: E ela, minha querida amiga. Opa, Marlene lá na João Romário pedindo Amado Batista pra turminha do Grupo Alegria de Viver, especialmente Dona Petrúcia, Lúcia Barbosa e todas as meninas de sempre. Oh,
19: bom dia, Sandra Maurício, aqui quem fala é o Raul da cidade de Itropiá, Sergipe.
0: Bora.
19: Sandrinha, aceita a minha aquela música, entra na minha casa pra mim, estou precisando, minha filha, a minha saúde se recuperar.
0: E vai se recuperar sim, meu bem, viu?
19: Entra na minha
0: contigo.
19: Casa. Obrigado, que Deus lhe abençoe.
0: Por nada,
19: Deus lhe dê um bom dia.
0: Como já estava aqui, né? Já me pediram, eu vou passar para você e para todos que estão precisando. Que Deus passe. Passe lá em casa, passe no coração, na mente, no corpo, na alma de todos os seus filhos que estão em sintonia com a gente, precisando de um abraço especial. Bom dia, Ana Célia, no Sítio Alvorada, Gustavo Lima para você e toda a turma. Aí que curte a gente, a Rosa, Valquíria Martins, Comunidade Senhor dos Pobres, 10h41.

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Não viva a vida de ninguém. 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Importante para nós, para as pessoas que nos amam. 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Pensa apenas que você tem. 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Eu amo a minha vida, amo a vida de você.

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1: Voltei, voltando, 10 horas e... Aliás, 11 horas e 8 minutinhos. Obrigada a você que tá aí do outro lado do rádio curtindo a gente. 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Vamos que vamos, tem mais gente por aqui para ouvir a gente no 823-551-6600. Você manda sua mensagem de texto ou de voz e fica tudo bem.
2: Bom dia, Sandrinha.
1: Bom dia, menino.
2: Bom dia, Sandrinha. Como é que tá as coisas, meu irmão? Manda um alô pra Coab.
1: Alô, Coab.
2: Ponta Mufina.
1: Alô, Ponta Mufina.
2: Não sei se teve alguma notícia de hoje pra hoje.
1: Tá bem, ele tá bem. Daqui a pouquinho eu ligo pra dona Giselda. Bom dia.
3: Bom dia, Sandrinha. Quem tá falando aqui, mas é do Salvo Sul. Passa aqui, passa aí uma música evangélica pra mim. Pra oferecer meu neto, Douglas, minha noradinha que está aqui. Pra mim, pro meu marido, pra todos nós, pra dar pra a gente, tudo quanto é ruim.
1: Beijo, minha flor.
3: Uma música evangélica bem bonitinha.
1: Já. Bom dia, Marili.
4: Sexta-feira abençoada, final de semana. Cheio de muitas bênçãos e muita luz no caminho de todas nós, né? Por favor, se possível, coloque a música de Raça Negra, você deve se lembrar. Marili de Neópolis, um cheiro e fique com Deus.
1: Ok, querida, vamos embora. Ontem eu toquei, só lembrei de você, tá bom? Opa, vamos lá que tem mais gente. Tem mais gente por aqui. Um abraço pra Ana Pacotão, chegou chegando. Maria das Graças, a Gracinha também curtindo a gente.
5: Bom dia, Sandra Maurício. Sandra Maurício, eu queria que você parabenizasse a mulher do meu sobrinho que chegou de São Paulo na segunda-feira. Cantar seus parabéns dela, dê muita saúde a ela, que abençoe ela.
1: Amém, amém, amém.
5: Guerreira, cheia de saúde e paz. Obrigada, Sandrinha. E eu quero que você faça uma música, qualquer uma que você botar. Viu?
1: Toda a programação tchau. Musical é pra
5: bom
1: ela.
5: Bom dia, fica com Deus. Jesus abençoe seu dia.
1: A nós todos.
5: Aqui é a Meire da Santa Cruz.
1: Beijo, beijo.
6: Bom dia, Sandra Marius. Bom dia, aqui é o Jaurino da Eletrônica Bom Jesus, que fica aqui na Vila Matia, na rua Mercadinho Vital, né? Eletrônica Bom Jesus, né? É o Jaurino, Jário, mas pode chamar de Jário, né?
1: Opa, Jauro, Jairo, Jauro.
6: Todos os dias todos estão no seu programa.
1: Obrigada,
6: né?
1: Menino.
6: Né? Manda aí, eu quero pedir uma música aí, né?
1: Diga aí, querido.
6: Pessoal, né? Todos meus clientes da Eletrônica Bom Jesus, né? Aquela música de Padre Zezinho, né? Maria passa na frente, viu? E um abraço pra você, Sandra Maria. Você,
1: valeu, Jaurinho. Parabéns. Deus te abençoe, te faça feliz. Quero Edson Gomes, Beatriz, tá na sintonia com a gente. Bia, você fala da onde, Bia? Beijo, beijo no seu coração. Vamos de musicão, Raça Negra. Você deve se lembrar. 11:13.

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14: Beijo, beijo, beijo. Estamos de volta para o nosso último bloco do Rio FM Show dessa sexta-feira, dia 15 de maio. Eita, você que tá com a gente, muito obrigada pelo carinho de sempre. Sou Sandra Maurício e acompanho você até o meio-dia. Oba, bora sim, bora. 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Ainda tem mais gente com a gente? Claro que tem, né, Sandra Maurício? 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Roseli tá na sintonia com a gente. Beijo, beijo, Roseli. Ela quer uma música apaixonada, porque ela tá aí, né, de Love Love com o Elton Lima, que é tio e tá chorando. O quê? Como é? Sandrinha, quero que passe uma música apaixonada para a Raíssa, que a Raíssa quer ser sua tia, é, Roseli? Ô, Raíssa, chora não, Raíssa. Vai dar tudo certo, Raíssa.
15: Bom dia, meu amor. Tudo bem com você, Sandrinha, menina dos olhos de Deus? Passou uma música aí de 3 dias para oferecer toda a minha família, principalmente o meu filho Vandilson e todos os ouvintes que estão com saúde e doentes. Que Deus abençoe todos nesse mundo com bênção e saúde e felicidade, meu amor. Que Deus me faça muito feliz. Eu aqui na escuta, meu amor. Desculpa meus erros. Um abraço.
14: Ô, querida, fique na paz.
15: De todos que trabalham nessa rádio maravilhosa e todos ouvintes. Eu não vou falar no nome dele. Obrigado, Sandrinha linda.
14: Obrigada, dona Petrúcia, para a senhora.
15: Você, Sandrinha, menina do Senhor.
14: Chuvas de bênção em sua vida.
15: Passou uma música aí de 3 dias para oferecer toda a minha família, principalmente meu filho.
14: Deus abençoe e encha de graça seu filho com muita saúde, alegria e muita paz. Maluquinho do Brega, centro da cidade. Quem mais?
16: Bom dia, Sandra Maris.
14: Bom dia, moça.
16: Eu quero... Estou comprando uma música que está uma música, música de paixão. Bom dia, Sandra.
14: Uma música de quê?
16: A Cris, irmã da Dulce. Eu estou completando 44 anos.
14: Cris!
16: Quero uma música de Calcinha Preta.
14: Feliz aniversário, Cris. Chuva de bênçãos para você. Que tudo de melhor lhe aconteça. Que você tenha muitos sonhos abençoados por Deus. Parabéns! Em nome de toda a família. Parabéns pra você.
17: Bom dia, Sandrinha. Bom dia,
14: Carlito. Bom dia,
17: Carlito. Aqui da Rua da Esperança. Sandrinha, gostaria de escutar Unha Pintada, a nova Unha Pintada, pra oferecer o Cabeça Branca. Seu Ailton aqui tá pedindo essa música, tá apaixonado, bichão. E o Cabeça Branca tem outro lá na Rua do Bosco, o Célio, filho da Dona Leide. Um forte abraço e bom trabalho. Manda um abraço aí pra Dona Leide, pra Rua da Esperança. Estamos aqui na escuta, não?
14: Valeu, Carlito, para vocês aniversário antes do dia, inclusive para minha amiga Cristiane, filha da dona Madana Castro Alves. Todos vocês se sintam abraçados por Deus, por Nossa Senhora, para que tudo de melhor aconteça sempre. Parabéns.
18: Parabéns, parabéns, Parabéns pra você.
14: 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Raíssa, você que está apaixonada... 11:40, tem seu desejo, o que quer de mim?

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2: Por aqui no nosso último bloco, agradecendo a todo mundo pelo carinho, pela companhia. São 11 horas e 51 minutinhos. Daqui a pouquinho, né, a gente vai trazer o programa Voz da Cidade com Antônio Silva e Emanuel Rodrigues. Mas ainda tem gente por aqui, né? Ainda tem gente por aqui, Dona Petrúcia. Jesus abraça a senhora por mim, tá bom? 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Eu vou me despedindo de vocês, né? Aquele abraço, Beto Friedman, chuvas de bênção, menino. Obrigada por estar aqui juntinho com a gente também. Seu Manuel Adalto.
3: Bom dia, Sandra
2: Maurício. Bom dia, meu querido, a paz de Cristo.
3: Eu gostaria que você passasse qualquer uma de Cela Rasgada. Ofereço para a minha família, para você e para todos os ouvintes.
2: Opa, a gripe aqui deu uma espirradeira. Agora foi massa. Uhul. Ai, ai. Algumas coisas não estão acontecendo. Bora. Ô, Milene, faz favor, Milene. É, vamos lá. Xande Avião, Thalita Mel.

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1: Tem mais coisas boas chegando por aqui, 9 horas e 55 minutinhos. Tem mais, sim, tem mais, ó. Tem mais coisas boas chegando por aqui. Lembrando que esse programa é de sucessos atuais, tá bom? São músicas novas, músicas que foram regravadas, assim. Se eu não tocar, é porque não tem nada novo por aqui, pelo menos não pra mim, tá bom? Peço desculpas, mas, enfim. Quem mais tá aqui? Quem foi que deixou mensagem? É, pronto, então já deu tudo certo aqui. Vou realmente encerrar e chamar o nosso querido amigo Antônio Silva, que já chega para trazer mais músicas, mais sucessos nesse programa. Para encerrar, já naquele clima gostoso, tem Mastruz com Leite. Beijo para todo mundo. Segunda-feira tem mais, 19 ao meio-dia, Rio FM Show. Às 14 horas, programa Derrubado comigo e você que tá na audiência com a gente, Emanuel Rodrigues e Antônio Silva, já, no A Voz da Cidade. Beijo, beijo. Ótimo fim de semana.

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12:18 em Penedo, 12:18. Muito boa tarde para você. Está começando a partir de agora aqui pela 99, o meu, seu, nosso programa A Voz da Cidade. Aqui na Sonoplastia da 99, eu conto com os trabalhos dele, o garoto Emanuel Rodrigues. Dizendo que a direção geral é dele, Moacir Andrade Silva. Moacir Andrade. Como é, ué? Moacir Andrade Filho, o Bola. Moacir Andrade Silva. Tá, até a Ana veio. Ué. Moacir Andrade. Olha. Olha. Moacir Andrade Filho, o Bola. Produção e apresentação.

A oração do Pai Nosso está na Bíblia, no livro de Mateus, capítulo 6, versículos de 9 a 13. O Senhor ensinou a oração mais eficaz e poderosa. Esta é a oração do Pai Nosso, que convidamos você a orar agora junto conosco. Em nome do Pai, do Filho e do Espírito Santo. Amém. Pai nosso que estais no céu, santificado seja o vosso nome. Venha a nós o vosso reino. Seja feita a vossa vontade, assim na terra como no céu. O pão nosso de cada dia nos dai hoje. Perdoai-nos as nossas ofensas, assim como nós perdoamos a quem nos tem ofendido. E não nos deixeis cair em tentação, mas livrai-nos do mal.

Olá, povo de Deus, queridos ouvintes, eu, Padre Paulo Lima, estou chegando aqui na programação, partilhando com você a palavra de Deus para essa sexta-feira, dia 15 de maio. Estamos no mês mariano e na sexta semana da Páscoa. Convido você a acompanhar comigo o Evangelho de João, capítulo 16, versículos do 20 ao 23a. Acompanhe comigo agora. O Senhor esteja convosco, Ele está no meio de nós. Proclamação do Evangelho de Jesus Cristo segundo João. Glória a vós, Senhor. Disse Jesus: na verdade eu vos digo, vós chorareis e vos lamentareis, enquanto o mundo se alegrará. Vós estareis na tristeza, mas vossa tristeza se converterá em alegria. A mulher, quando está para dar à luz, entristece-se, porque é chegada a sua hora. Mas depois de ter dado à luz, a criança não se lembra mais das dores pela alegria de ter nascido um ser humano no mundo. Assim também vós agora estáis tristes, mas eu vos verei de novo e vosso coração se alegrará e ninguém vos poderá tirar vossa alegria. Naquele dia não me perguntareis nada. Palavra da salvação, glória a vós, Senhor. Queridos ouvintes, Jesus sabe que sua partida preocupa e entristece os discípulos. Jesus garante que a tristeza não durará e vai chegar uma alegria que ninguém lhes poderá tirar. Jesus nos oferece felicidade que está em sua verdade, na justiça, na prática do bem e do amor. Alegria de quem sabe possuir os bens definitivos. Jesus nos ensina, pois, o modo certo de viver e de esperar. Jesus sabia o que estava dizendo quando falava de tristeza e de alegria. Isso faz parte da nossa experiência e foi vivido também por ele. Ficamos tristes quando algo ou alguém nos falta. Alegres quando temos um bem que nos faz felizes. Há muitas tristezas, não é verdade? Mas apenas uma alegria absoluta, a que nos vem da união e da amizade com Cristo, da participação gratuita na vida divina da Trindade. Desça agora sobre você, a sua casa, a sua família, a bênção do Deus Todo-Poderoso, em nome do Pai, do Filho e do Espírito Santo. Amém. Fica com Deus e a gente se encontra aqui meditando a palavra do Senhor. Até lá.

Muito bem, 12 horas e 25 minutos e a partir de agora vamos com as principais manchetes de tudo que será notícia no programa

0: CBF renova com Carlos Ancelotti até a Copa de 2030. Com a chegada do inverno, a necessidade da vacinação de gestantes contra bronquiolite tornou-se prioridade na saúde pública. Criminoso invade residência em Penedo, Criminoso invade residência em Penedo, arromba cerca elétrica e furta TV de 50 polegadas. Dudu Camargo é processado em 100 mil após falas sobre Luciano Huck. Ex-governador do Rio, Cláudio Castro, é alvo da operação da Polícia Federal. Flávio tentou levar Jair Bolsonaro para assistir a documentário na casa de Daniel Vorcaro. Funcionário da Vivo é condenado por cometer estelionato usando dados de cliente. Gabriel Lincoln, justiça realiza audiência crucial nesta sexta-feira sobre morte de menor. Emoal volta a registrar estoque crítico de sangue e apela por doações. Homem acusado de estupro é preso em Capela durante ação policial. Justiça Eleitoral é acionada contra Paulo Dantas por sorteio de Pix em evento. Não falei que ia dar BO? Tá vendo? Polícia Federal faz buscas na casa de Cláudio Castro em operação autorizada por Moraes. PF investiga se recursos pedidos por Flávio financiaram a estadia de Eduardo nos Estados Unidos. STF valida a lei que garante a igualdade salarial entre homens e mulheres. Suspeito de furtar TV volta a agir, invade casa na Vila Matias e leva um botijão de gás. O cara tá virado. Ah, o mesmo cara que levou a TV de 50 polegadas agora entrou numa casa, mané, e saiu com um botijão. Né, que o cara tá aqui, ó. Olha, mané, o cara com um botijãozinho aí. Né, que o cara tá virado no siri. Olha, mané. Olha ele aí, ó. Cadê o meu mouse? Cadê o mouse, mané? Tá onde quando tô vendo? Cadê o mouse quando tô... Aqui. Olha, mané. Ele aparece por aqui, mano. Olha aí, mané. Ele aparece por aqui, ó. Olha ele com o botijão aqui nas costas, olha. É, aí aqui, ó. Ele já aparece aqui, ó. Olha ele, mano. Vai aparecer por aqui, mano. Olha. Olha o botijão. Olha o bujãozinho aí, olha. Olha o botijãozinho aí. Cara, tá virado no siri pra roubar, viu? Olha. Eita, pé. E o mesmo cara na TV, viu? O mesmo cara da TV. Misericórdia. Tem mais informações. Suspeito de pedir fotos íntimas e ameaçar a criança de 11 anos é preso em Sergipe. E suspeito de pedofilia tenta destruir celular em balde com água durante operação policial em Arapiraca. Tudo isso e muito mais a partir de agora aqui na 99, no seu programa A Voz da Cidade, que já está no ar.
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0: Boa tarde, estamos por aqui, chegando com a graça de Deus, prometendo ficar com os senhores até às 14, trazendo muita informação e, é claro, desejando a sua participação pelo 3551-6600, o nosso telefone fixo e também o nosso WhatsApp 3551-6600, onde você pode enviar sua mensagem de áudio ou texto. Vamos ouvir o boa tarde dele, do garoto, Emanuel Rodrigues. Será que ele tá melhor hoje? Porque
1: opa,
0: ontem o homem
1: filho.
0: Tava morre, mas não morre.
1: Tô bem, graças a Deus. Tô bem melhor. Ontem eu tava meio baleado, viu? Realmente foi complicado, mas é uma boa noite de sono, né? Um descansozinho merecido. Aí a gente acordou mais tranquilo hoje,
0: tá
1: graças
0: vendo?
1: A Deus,
0: muito
1: viu?
0: Muito bem.
1: Né? E você, tá bem? Tá melhor também? Que ontem
0: tava
1: um pouquinho...
0: Era. Tô melhor
1: complicado,
0: hoje.
1: A pressão.
0: Vai ficar melhor daqui a
1: estamos,
0: pouco.
1: Estamos então. Graças a Deus, né?
0: Uhum.
1: Muito bem.
0: Sei.
1: Então vamos lá, né? Segue aí. Bom programa. Qualquer coisa, tô por aqui. É só chamar.
0: Beleza.
1: Beleza, filho?
0: Muito bem. Tá sabendo?
1: De quê?
0: Que a CBF renovou o contrato com o Carlo Ancelotti até a Copa de 2030.
1: Eita. Gostou, viu ele?
0: Foi.
1: Menino.
0: Quer dizer, até a próxima Copa, né?
1: É.
0: Já estamos em 2026.
1: Nem terminou.
0: Essa Copa e a outra, né?
1: Nem terminou essa Copa.
0: Pra ver pra o que é que vai dar,
1: que
0: né?
1: O que vai acontecer.
0: Pois é.
1: Aí depois o Brasil faz uma cagada.
0: Aí.
1: Que é o que tá acontecendo nas últimas Copas.
0: Aí rompe o
1: aí
0: contrato.
1: Aí fica com raiva do cara, rompe o contrato, paga uma multa milionária.
0: É, dispensa
1: ou bilionária.
0: O cara.
1: Dispensa o cara pra poder contratar outro.
0: Aninha,
1: aí é
0: me dê uma água aí, por gentileza.
1: Demais, viu?
0: É.
1: Essa situação, né, não?
0: Pois é,
1: velho. Fechar contrato
0: acho.
1: Agora, meu irmão.
0: Emanuel?
1: A não ser que o cara dissesse só eu. Vou pinotar, viu? Mas pressionou pra poder chegar um dinheirinho a mais, né?
0: As extensões.
1: As extensões?
0: As negociações para a extensão.
1: Sim.
0: Do contrato.
1: Sim.
0: Segundo
1: estão
0: acordo,
1: avançadas.
0: Ancelotti e a comissão técnica.
1: Sim.
0: Estrangeira vão manter
1: um contrato
0: os patamares de... salariais atuais.
1: Sim.
0: Em 10 milhões de euros, cerca de 61 milhões de reais.
1: É 10 milhões
0: de euros por ano.
1: É 10 milhões de euros por ano,
0: que dá 61 milhões
1: se esse
0: de reais.
1: Cara não ganhar essa Copa, é melhor trazer um brasileiro mesmo aí, um técnico brasileiro. É muito dinheiro.
0: Isso dá equivalente a um vencimento mensal em torno de 5 milhões de reais.
1: Pra ele dividir ele e a equipe dele, né?
0: Comissão.
1: A comissão.
0: Rapaz, é muito dinheiro.
1: 5 milhões por mês?
0: Mensal. É muito dinheiro. Sei não como é que gera tanto dinheiro no futebol. Eu... Também tudo é caro, né? É eterno, tem loja que vende... Sei não. Eu mesmo... Por isso que eu não torço pra
1: é muita nenhum. Coisa, viu? Esse dinheiro aí é pro cara
0: grana,
1: ganhar a Copa e assim, com uma perna...
0: Ganhar desse ano, ganhar de 2030...
1: Com uma perna amarrada.
0: A Confederação Brasileira de Futebol, a CBF, anunciou a renovação do contrato do técnico Carlo Ancelotti. O novo vínculo estende a permanência do italiano no comando da seleção brasileira até o ano 2030. Garantindo sua continuidade para o ciclo da Copa do Mundo seguinte, independentemente do resultado, viu, Emanuel? Olha, já botou lá no contrato, viu?
1: Foi o que eu falei,
0: independentemente,
1: né?
0: Do resultado obtido neste ano 2026.
1: Isso é que é preocupante.
0: Se não amarrasse esse pontinho aí, se o cara fosse mal na Copa, aí pronto.
1: Aí botava pra fora.
0: É verdade.
1: Só que ele não é burro, né?
0: As negociações para a extensão do contrato já duravam alguns meses. Segundo o acordo, Ancelotti e sua comissão técnica estrangeira manterão os patamares salariais atuais, estimados em 10 milhões de euros por ano, o que dá aproximadamente 61 milhões de reais. O valor equivale a um vencimento mensal de cerca de 5 milhões de reais. Ancelotti assumiu a amarelinha em maio do ano 2025, substituindo Dorival Júnior. Até o momento, o treinador de 66 anos soma 10 partidas à frente da equipe, acumulando 5 vitórias, 2 empates e 3 derrotas. Sob seu comando, o Brasil marcou 18 gols e sofreu 8. Com o futuro definido a longo prazo, o foco do treinador agora volta-se exclusivamente para a Copa do Mundo 2026. A convocação final dos atletas que vão participar do torneio será anunciada na próxima segunda-feira, dia 18, em um evento realizado no Rio de Janeiro. Oi, Emanuel.
1: Oi.
0: O Brasil não tem ninguém capacitado para comandar a seleção, não é?
1: Tem vários.
0: Tem que trazer técnicos, um italiano?
1: Tem vários técnicos, mas ele é um cara renomado, né? Nível mundial.
0: Aí vamos lá,
1: ele certo. Não é um técnico ruim, é um Sim. técnico assim, que tem uma experiência.
0: Ele era técnico grande. De qual time lá fora?
1: Rapaz.
0: Se você que é do futebol.
1: Deixa eu me lembrar aqui.
0: Não, se você vários, pegar e me responda logo aqui.
1: Esses times
0: me grandes, responda logo aqui.
1: Bom.
0: Não, não, busca agora não.
1: Vá,
0: faça essa análise comigo.
1: Ah.
0: É, ele chegou em maio do ano 2025. Tem um ano que ele tá aí, né? Aí ele já comandou a seleção em 10 partidas. Ó, dessas 10, ganhou 5.
1: Passou pelo Real Madrid, Paris Saint-Germain, Sim. Chelsea.
0: E títulos. Não, passou e títulos.
1: Sim, ele já passou, mas ele tem muito título.
0: Tem?
1: Deixa eu ver aqui.
0: Certo.
1: Se tem a lista de título, não. É Nápoles, Bayern de Munique, Juventus, Isso. Parma. Só...
0: O quê?
1: Parma.
0: Ah, precisa ver esse Parma. É Parma, é? Parma.
1: O Milan.
0: Milan,
1: Tudo certo. Isso ele já passou aqui.
0: Assim, agora vamos lá.
1: Você quer saber os títulos, né?
0: É. Diga aí o que foi que esse homem já ganhou. Porque eu não acredito que no Brasil não tenha um técnico capacitado para comandar.
1: Ele tem mais de 30 títulos na carreira.
0: Muito
1: Liga
0: bem.
1: Dos Campeões
0: Oi.
1: Com o Milan.
0: Sim.
1: Em 2002 e 2003 certo. E 2002/2003, porque ele começa em um ano e essa liga termina no outro. E entre 2006 e 2007 também. Com o Real Madrid, ele foi campeão pela Liga dos Campeões aí em 2013/2014, 2021, 2023/2024.
0: Certo.
1: Mundial de clube, ele tem dois, viu?
0: Olha.
1: Com o Milan em 2007, com o Real Madrid ele tem três, viu? Um com o Milan e três mundiais, 2014, 2022 e 2023. Então, só por aí você já sabe, viu? É, ligas nacionais, né? Campeonato italiano com o Milan em 2003, a Premier League com o Chelsea, a Ligue 1 com o Paris Saint-Germain, a Bundesliga com o Bayern de Munique na Alemanha, a La Liga com o Real Madrid em 2021 e também em 2023/2024. Tem Supercopa da UEFA, 5 títulos, 2 com o Milan e 3 com o Real Madrid. Copas nacionais ele tem aí na bagagem. Copa da Itália, a FA Cup na Inglaterra e a Copa do Rei na Espanha. A bagagem do cara é grande, viu?
0: É grande. Agora, analise ele aqui no Brasil. 10 partidas, 5 vitórias, 2 empates, 3 derrotas, tá bom?
1: Tá bom.
0: Tá bom, né?
1: Tá uma média boa.
0: Das
1: mas 10, poderia ser melhor.
0: Das 10 ganhou 5, meio a meio,
1: sim,
0: né?
1: Sim.
0: Aí 50%, dessas 5, empatou 3. Não, ele empatou 2 e teve 3 derrotas.
1: 3 derrotas. Tá uma média boa. Só que assim, eu acho que a seleção ainda não empolgou.
0: Não.
1: Você tá empolgado?
0: Não.
1: Pra Copa do Mundo?
0: Não, quando vê a seleção jogada, meu Deus do céu.
1: Não tá.
0: A gente vai voar na primeira fase.
1: Uma sequência boa, são 10 jogos, né?
0: 10 jogos.
1: 5 vitórias.
0: 2 empates, isso. 3 derrotas.
1: Só que mesmo assim não empolgou.
0: Não
1: Até
0: tá
1: agora eu não tô vendo aquele Brasil.
0: Futebol, né?
1: É, que antigamente quando a gente era adolescente, que você dizia, pô, vai começar a Copa, meu irmão. O país parava.
0: Era assim, todo mundo ficava no clima, né?
1: No mês de maio, o povo tá só esperando a Copa. Ninguém tá vendo movimentação nenhuma.
0: É mesmo. Camisa pra vender.
1: É, camisa pouca coisa.
0: É mesmo, Emanuel.
1: Não tem aquela empolgação.
0: É.
1: Ano de Copa, quando eu era adolescente, meu Deus do céu.
0: Será que os patrões vão liberar pro povo? Porque liberava o povo, né?
1: Rapaz, pelo
0: do
1: que
0: trabalho
1: eu vi,
0: tal.
1: Tinha visto aí um tempo desse, os jogos vão ser todos depois do expediente.
0: Eita,
1: a maioria à noite, viu?
0: Ah, ferrou.
1: É, os primeiros jogos principalmente.
0: Certo.
1: Aqui no Brasil, né? Conta de questão de horário. Então, por exemplo, não vai ter aquele jogo à tarde, 2 horas da tarde, por exemplo, pra gente aqui.
0: Olha,
1: pegava, né, primeiro horário trabalhava, o segundo vai pra casa. Parece que os horários dos jogos à noite, se eu me tem que confirmar aí, vão ser pra gente do Brasil, vão ser na parte da noite, viu? A partir das 19, por aí.
0: Luiz, boa tarde. Tudo bem? Fala aí. Tudo bem, Luiz?
1: Ele pode falar?
0: Pode falar.
1: Tudo bem, tudo na paz, boa tarde.
0: Boa tarde.
1: Tava vendo esse lutador de jiu-jitsu aqui, é. Ó. Aqui, mano, você não faz arte marcial, né?
0: Tá onda da onda.
1: Não. Não tem lutador. Jiu-jitsu aí, pô. Tá brigando com a latinha.
0: Ele botou a cabeça dentro da latinha.
1: Que é? Tem um desse toda de manhã.
0: Ele botou a cabeça dentro da latinha, eu acho. Aí quando, quer tirar, rapaz.
1: Quando eu chego toda de manhã aí.
2: Tá briga da.
0: Ô, Luiz.
1: Tem um desse aqui.
0: Luiz, me diga, como é que você vê nossa seleção sendo comandada por um italiano?
1: Ele tem know-how pra isso, Antônio. Sim. Ele passou por vários times. Pela Europa, ele deu títulos a alguns e... Só que tem um detalhe, né? Assim, o plantel lá é um, né? O plantel nosso aqui é

0: mista. Mas, assim, pode trazer o técnico que for, esse título agora...
1: Não é nosso, não?
0: Não é nosso, não. Pode até de avançar novo, lá para, não sei, umas quartas de final, no máximo, se chegar, eu vejo assim a seleção. Mas...
1: Qual é a seleção que tá próxima aí
0: de... Mas eu não deixo de torcer, sabe? Não deixo de
1: não,
0: torcer.
1: Não, é. Qual é a seleção que tá próxima de empatar da nossa aí no pentacampeonato, hein?
0: Eu achei Argentina. É Argentina. Argentina tem quatro, né?
1: Ganhou o último. Ó, aí. Mais uma.
2: A última campeã do mundo. Cinco,
1: daqui, né? A pouco vão ultrapassar o Brasil nessa história aí. Porque esse hexa nosso tá tão, né, sonhado.
2: De Veneta.
0: E olha que a Argentina tinha quanto tempo? Que não
2: ganhou. Muitos anos.
0: Acho que
2: 40,
0: não?
2: Muitos anos.
0: Uns 40 anos por aí, Argentina.
2: Muitos anos.
0: Nós... A última foi 94? Parece que foi 94 a nossa última.
2: O nosso
0: último título.
2: Último título do
1: Brasil. Foi nos anos
0: 90.
1: Título,
0: último título, sim. Parece
2: 94,
0: que foi. Anos 90.
1: Tem tempo isso. Acho que
0: tem
1: foi.
0: Muito tempo.
1: Acho que ainda era. Não foi o Cafu que levantou esse troféu aí?
0: Sim, era,
1: não foi esse aí. Foi
0: era
1: esse?
0: O capitão.
1: Era o capitão.
0: Justo.
1: Mas foi essa vitória do Penta?
0: Foi.
1: É, acho
0: nós,
1: que foi.
0: Nós ganhamos 2002. Pra quem? Nós ganhamos pra Itália,
1: dois?
0: Não foi?
2: 2002.
0: Foi 2002. Foi pra Itália, Emanuel.
2: Foi a última...
0: A última conquista. A última conquista. Isso. Foi contra a Itália, e disse. Porque eu lembro daquele pênalti que...
2: A final.
0: Pênalti que o Bádio perdeu. E que o Tafarel...
2: Conquistou o pentacampeonato ao derrotar a Alemanha por 2-0. Foi em 2002. Que foi Coreia do Sul e Japão.
0: Aí depois, quem foi que deu de 7 em nós? Foi a Alemanha?
1: Ah, não, foi a França.
2: A Alemanha já foi depois.
0: Aí depois deu um chocolate da boba da pé de 7, né?
2: Ele é um grande técnico. Era o Filipão.
0: Filipão.
2: Ronaldo, ele foi o artilheiro com 8 gols.
0: Nós tivemos uma vitória, um campeonato aí, a gente ganhou com o saudoso Zagallo, né?
2: Sim.
0: E nós tivemos
1: o velhinho Zagallo.
2: Eu acho que o anterior foi com o Zagallo.
0: Foi com o Zagallo, né? Mas eu torço, eu sou brasileiro.
1: Não tem independente, que me engolir.
0: Independente.
2: Ninguém acreditava nele, ele ficou bravo.
0: Independente do time ganhar ou perder, eu não fico com raiva. Eu torço para que ganhe, mas eu não vejo perspectiva para nossa seleção.
1: Aquele menino lá, aquele técnico do Flamengo, que era jogador da seleção, ele já comandou a seleção?
2: Não.
1: Não foi o Dunga Felipe que Luiz? Comandou, não
2: o
1: foi?
2: Dunga,
1: o Dunga, né? Dunga, foi um desastre como técnico, viu?
0: O Dunga foi bom na vestimenta, né? Porque a filha dele é estilista, deixou ele bem vestido.
1: Era toda apertadinha, né?
2: A vestimenta dele. Mas assim, Copa é totalmente diferente, né? Eu acho que Copa, os times, as seleções, ela tem que saber jogar, tem que saber... trazer aquele jogo pra Copa. Não é que nem um campeonato brasileiro, que é pontos corridos. Você tem que saber fazer o esquema direitinho, jogar com raça, com habilidade.
0: É
2: assim, porque assim, você tem
0: né?
2: ali os grupos, né? Você tem que ser sempre o primeiro do grupo, então jogar com o esquema todo pra vocês passar de fase. Entendeu? Então, uma Copa, ela às vezes o time chega desacreditado e na Copa o time começa, entendeu? A se mostrar totalmente. Então, a seleção, ela tá um pouco desacreditada.
1: Tá, um pouco?
0: E é assim, sabe qual
2: eu
0: é?
2: Não quero desestimular muito.
0: A maior dificuldade
2: tá
0: da seleção
2: desacreditada.
0: Brasileira.
2: Mas assim, pode ser que na Copa, quando chegar, quando começar ali, a história mude. Mas hoje, o sentimento é esse. Pelo menos o meu, né?
0: Pra mim, a maior dificuldade da seleção brasileira não é especificamente ela e os seus jogadores ou quem comanda, mas o nível inferior, quando se trata de França,
1: Argentina.
0: Os caras estão em outro nível.
2: A Argentina nos últimos anos conseguiu uma evolução muito grande e conseguiu manter, né? É, né? À toa que quando vem jogar agora com o Brasil, a gente fica com medo.
1: Rapaz, olha, as seleções, quando vinham jogar com a nossa, temiam pelo nome Brasil. Hoje não. Hoje todo mundo bate no Brasil no campo, bicho.
0: É verdade.
1: Aí nós ficamos um time, uma seleção quase time.
0: País que não tem nem título, né, de Copa do Mundo. Quando joga, consegue.
1: Os caras hoje não tem,
2: ali, não tem mais medo de
1: não jogar. Não tem mais aquela história de, poxa, é a seleção brasileira. Justo. Não.
0: Comparado à França, à Alemanha, Argentina, à Croácia, é melhor? Não é.
1: Não, não, não.
0: E a Croácia, cara, quando pega a seleção brasileira, é um time chato.
1: Olha, os camarões.
0: É. Camarões também.
1: Camarões, quando pega a seleção.
2: Times da África.
1: Né, aqueles, né, é porrada. Sabe o que é? É que

0: observo que quando joga Camarões, quando joga a Croácia, como o Luiz falou, cara, você vê os caras aguerrido, com tara de ganhar da seleção, tá entendendo?
1: E uma habilidade bem superior também.
0: O que nós não estamos vendo hoje na nossa seleção. Essa força de vontade, se doar realmente em campo. Agora, sabe o que, que eu acho de tudo isso? Eu acho que os altos salários, os estrelismos que muita gente já tem, Luiz, faz com que essa garra toda não exista mais em campo. Acredita?
2: Eu não sei.
0: Manuel. Falta... Por exemplo, vamos lá, um cara igual o Neymar. Tu acha que Neymar hoje vai se acabar numa Copa do Mundo? O cara tá no...
2: O cara vai pra Copa, o cara
0: Luiz,
2: tem que dar 100%.
0: Manuel, não. O cara
2: tem que entrar com...
0: Não vai. O cara é milionário. Ah. Estabilizado.
2: Se pra fazer questão pra ir
0: meu
2: pra
0: amigo,
2: Copa?
0: Quem é que não quer dizer que foi campeão da Copa se for campeão, campeão do mundo? Quanto é que não ganha se você for campeão do mundo? Quem é que não quer?
2: Entenda, mas
0: não tem
2: qual
0: não,
2: sentido
0: atara,
2: então
0: atara.
2: De você querer ir pra Copa? Olha, você chegar na imprensa e dizer, não, eu tô trabalhando, quero ser convocado e tudo mais.
0: Me diga, qual jogador
2: se
0: em
2: for
0: sã,
2: pelo dinheiro?
0: Qual jogador que em sã consciência vai dizer que não quer ir pra Copa?
1: É porque o Antônio tá falando em questão de vaidade, né?
0: Os caras já são estrelas demais.
2: Quando chega uma Copa, mas você tem que deixar a vaidade
0: Pra mim, a melhor equipe da seleção foi no tempo de Baixinho Romário,
2: sim,
0: Bebeto
2: ali,
0: Cafu, sim, Roberto Carlos, que batia uma falta como ninguém, Robertão, e o goleirão lá, sai que é sua, Taffarel. Ali era a seleção top.
1: Até o próprio Dunga, né?
0: Entendeu? Aí você sentia os caras com tara de jogar. Mas hoje, meu irmão, todo mundo é ricão, cara. Esse menino aí, qual é o nome dele? Que tem um biquinho meio cortadinho aqui. Esqueci o nome dele da seleção. Esqueci o nome dele. O menino outro dia era simplesinho na seleção, praticamente começando. Hoje o cara joga fora do Brasil. Então todo mundo joga fora do Brasil nos times jogando com
1: na Europa.
0: Jogando com R... Como é? Ronaldinho com R...
1: R7.
0: Jogando com aquele, qual é o nome? Mbappé. Não sei. Os caras ficam tudo estrela, Manuel. Mas é sério, pô. O que detona a seleção brasileira é o estrelismo demais, os caras que se empolgam. Agora você vê R7, Mbappé, esses caras tudinho, mesmo estrela, mesmo milionário, mas dão o sangue no campo.
1: Independente de jogarem no time especificamente lá da região deles,
0: essa análise que eu faço, cara.
1: Eles vão com força.
0: Essa análise que eu faço.
2: A primeira fase da Copa, o grupo do Brasil, olha os times, é Brasil, Marrocos, Haiti e Escócia.
0: Olha.
2: Então eles jogam entre si. Os dois primeiros, os que tiverem mais pontos ali, passam de fase. Então o Brasil tá no meio de Marrocos, Haiti e Escócia.
3: Pense.
1: Você vai... Times que não tem.
2: Se a gente não passa na primeira fase, pelo amor de Deus.
0: Mas esses times aí que não tem muito destaque, termina surpreendendo, né?
1: É, pode ser.
0: Termina surpreendendo.
1: Subestimam, né?
2: Qual o melhor de Marrocos, Haiti e Escócia, que eu não. Escócia, meu Deus do céu, não vejo o cabelo de jogar.
1: É bom de gaita.
2: A Escócia, eu vejo
1: ele vestir
2: saia. Vai entrar gaita de vôlei, né?
0: Vai entrar com gaita de vôlei. E todo mundo de saia.
2: Vou entrar de saia lá.
1: Isso.
0: Pois é, gente, vamos então aguardar a convocação do Ancelotti na segunda. E vocês gostariam que Neymar fosse ou não pra Copa? Por mim, se ele ficasse fora, estava tudo bem.
1: Sinceramente, o Neymar estando ou não estando, eu...
0: Não faz diferença,
1: pra
0: né, Luiz?
1: Mim, não. Tem pessoas que conseguem. Ele dentro do time, ele vai deixar apreensivo a zaga do seu adversário. Os caras vão trabalhar mais.
0: O nome Neymar.
1: Mas eu vejo também pessoas tão preparadas quanto o Neymar. E que não cai tanto quanto o Neymar quando tá jogando.
0: E aí, Mané, vai. O Neymar é pra ir.
2: Assim, muita gente quer que ele vá por conta do nome. Chegou lá, a seleção
0: brasileira. Só nome não ganha Copa do Mundo, não.
2: Hoje, o nome do Neymar ainda chama muita atenção a nível mundial,
0: sim,
2: né?
0: Sim.
2: A gente sabe disso. Mas, na minha opinião, eu acho que ele não deveria ir, não.
0: Pois é.
2: Se for pra ir, pra só ocupar a vaga de um que realmente estaria lá pra jogar os 90 minutos, todos os jogos, meu amigo.
0: Já teve algum técnico que deixou o Neymar fora de Copa? Já teve algum, sabem dizer?
2: Mas não lembro a última Copa.
0: Algum técnico que deixou o Neymar fora de Copa? Parece que já.
2: não sei. Só se ele tava contundido.
0: Se não estiver enganado, acho que alguém já deixou ele fora.
2: Teve alguma contusão, ele teve que ficar de fora aí.
0: Então vamos aguardar o Ancelotti segunda-feira, né?
2: Agora o problema é que ele já tá em fim de carreira.
0: Eu quero assistir essa convocação.
2: Quando o cara roda todos os times da Europa que volta pro Brasil, você já sabe que o cara tá em fim de carreira. Não tem como.
1: E tudo tem seu tempo, né? Tudo tem sua hora para acontecer. É para a Argentina, passou quanto tempo para conseguir mais um título?
2: Muitos anos.
1: E voltou com um futebol bom e consegue tá se mantendo ainda. Tá se mantendo. Pois Mas é isso.
0: Muito bem, tá aí. Então começamos falando um pouquinho da nossa seleção brasileira. Porque o Ancelotti, o técnico da seleção, foi, né, renovou um contrato aí até o ano 2030, é?
1: Sim, eu tava assistindo o Jornal da Globo ontem e tava acompanhando.
0: Se ganhar
1: viu? Ao ano.
0: Oxe, e se ganhar a Copa ou perder, é até 2030.
1: É, aí não fala sobre as regalias.
0: Já
1: né?
0: tá.
1: Ah, tem outras coisas mais aí.
2: 36 né? anos sem ganhar uma
1: 36,
2: Copa.
1: 36, quase certo, cerca de 40.
0: Absurdo, é absurdo isso, pô.
1: Isso.
0: Absurdo, olha. Só aquele jogo. Que Ronaldinho Fenômeno.
2: A última foi em 2022.
0: Olha, só aquele jogo que Ronaldinho Fenômeno não jogou nada. Aquilo foi estranho demais, contra a França. Você lembra do 7? Foi a Alemanha, não foi? Foi a Alemanha.
1: Foi
0: a
1: Alemanha,
0: né? Alemanha. Que Ronaldinho parece que entregou o jogo ali. Ninguém jogou nada ali. Aquilo ficou muito estranho. Ficou muito estranho.
1: Mas estava muito superior tecnicamente a Alemanha.
0: Boa,
1: a
0: Luiz,
1: gente tem
0: boa,
1: que
0: Luiz, mais
1: tava,
0: 7,
1: tava
0: pô,
1: superior.
0: Mais 7.
1: É. A zaga.
0: Misericórdia.
1: Falhou demais, velho. Falhou demais.
0: Pois é. Boa tarde, Antônio Silvio e Emanuel. Manda um alô aí para o meu sogro. É, o sogro do meu coração, é? Tá, vou dizer, eu nunca vi o cara gostar tanto do sogro.
1: Esse é o do coração.
0: É. Não, o sogro do coração. Meu sogro do coração. Ele está na escuta, viu? O garanhão da Coreia, o Cícero. É o pai da Flávia.
1: Ah, então aí é meu amigo Coreia, né?
0: É o
1: Edilson?
0: Não, é o Cícero. Não, quem mandou foi o cunhado da Flávia, o Elton.
1: Ah,
0: sim. E manda um alô pra minha esposa, minha neguinha, Ana Cláudia. Ela tá escutando, viu? Um abraço aí pro meu amigo Cícero, segundo o seu genro. Diz que você é o garanhão da Coreia, não sei. Não sei o que, que você anda pegando aí, mas que você é o garanhão. E também a minha amiga Ana Cláudia, a neguinha, né? A neguinha, esse casal aqui é cheio de negocinho, viu? Ela chama ele...
1: todo casal tem,
0: e
1: né?
0: É.
1: Esses
0: você chama sua esposa de quê?
1: Lulu.
0: Ó, tá vendo? Olha.
1: É, porque ela é Lucineide.
0: É, Manuel.
1: Lucineide ela, pô.
0: É, Manuel, agora aí. Agora, esquisito é um casal se tratar de Pinóquio. Aí é
1: sim,
0: esquisito demais, né? Porque Pinóquio é aquele boneco do que quando mente o nariz cresce. Né?
1: Justo.
0: Dos desenhos e tal. E é um casal se tratar por Pinóquio, é a primeira vez que eu vi na minha vida.
1: Tem uma história aí, né? Tem alguma coisa, cara. Tá aí
0: nada
1: não é vão. Pô.
0: Ah, deve ter. Tem. O que é que tem por trás desse
1: deve
0: negócio aí?
1: Deve ter um subterfúgiozinho aí.
0: Conta aí o que é que
1: no
0: tem.
1: No passado ele...
2: Pô, mas não.
0: O que, por quê? Como é que surgiu o Pinóquio?
2: Pinóquio.
0: Você mentia, era?
2: Ela começou a me chamar de Pinóquio porque ela gostava muito de assistir os filmes do Pinóquio. Aí,
0: e você tem venta grande? Nem nariz grande você não tem.
2: Muito aqueles bonequinhos do Pinóquio e tudo mais. E você me chama.
0: Mas nem nariz grande tu não tem pra ser Pinóquio.
2: Eu não tenho, não. Não
0: tenho, mas é só isso mesmo?
2: Não é uma mentira deslavada que eu inventei,
0: Aninha,
2: nada não.
0: Aninha?
2: Mas é só isso.
1: Aguinha, cafezinho,
2: mas é só isso.
1: Ana.
0: Ela não descobriu nada não assim, é por isso que a gente chama de Pinóquio.
2: Não. Ela começou a me chamar.
0: A sua esposa chama como, Luiz?
2: Eu chamo ela de Pinóquia.
1: Meu bem.
2: Meu Luiz, bem, você me dá
0: água na boca.
1: É. Às vezes também eu a chamo assim, varia.
0: Ainda bem que aqui não tem...
2: Muito... Agora pergunte como a Dona Vânia
1: como é que
2: chama ele.
1: Dona Vânia chama
2: ele. Fala a verdade.
0: Não, por incrível que pareça, a minha esposa me chama de Antônio.
2: Não.
0: Antônio. Tô dizendo, juro.
2: Em algum momento que ela... faz.
1: Teve nenhum diminutivo Mozinho, que nem eu chamo minha esposa de diminutivo.
0: Mozinho. Não, Mozinho é o Cleuton.
2: Sim, não, tô dizendo, em algum momento
0: Não, nunca nos tratamos assim amor. De amor, meu, não.
1: Não.
0: É Antônio e eu às vezes a chamo de Lu.
2: Eita.
0: É.
2: Lu?
0: Lu. Ela sabe. Por quê.
1: Tá vendo?
0: Só não vou lhe dizer porquê, mas ela sabe.
1: Ah, eu também fico variando às vezes.
2: Porque o motivo e ele não quer dizer o motivo dele.
1: Não
2: por
1: tem
2: quê,
1: um...
2: Lu?
1: É, porque Lu, eu chamo a minha de Lulu por conta do.
0: Nada a ver, nossa esposa é
1: Lucineide.
0: Lucineide. Lucineide. Ah, pensei que era Neide. É Lucineide.
1: Ah, tá. Eu chamo de Neidinha, Lulu. Ah,
0: Neidinha,
1: eu também chamo. Ô, saborosa, deliciosa, vem cá e tal. Poxa.
0: Saborosa, delícia.
1: Porque ela é, porque.
0: Ah, não, aí é. Aí, não.
1: Sim, eu vou esperar que o povo da rua, quando ela passar, diga anedota, pai. Saborosa. Quem sabe quem sou eu.
0: Saborosa.
1: Sim, cara.
0: Você chama mesmo, não? Você
1: tá chamo.
0: Tá com resenha, Luiz?
1: Não, eu chamo na frente de todo mundo, na casa da minha sogra, na casa da minha mãe, o que for. Chamo sem problema nenhum.
2: Mas diga, Lu. O que é que tem a ver, Lu? Tem nada a ver.
0: Vamos continuar o programa.
2: Ah, muito aí bem. Ele não fala.
1: Vamos Ana, colocar... como é que seu namorado chama você, Ana? Como é? Essa Aninha, vem cá, só assim, né?
0: Eita
1: só uma tonha.
0: Eita!
1: Eu disse um cafezinho. Eita! Ele pediu água, eu disse um cafezinho, só veio pra ele.
2: É, ela pensou que você tava falando que era pra ela trazer pra ele.
1: Não, no meu horário. Eu tenho que ir lá pegar o café, entendeu? No meu horário, no horário que eu faço. Eu vou lá pra poder me servir.
0: Agora essa foi.
1: Vem o break, aí eu vou lá com um pouquinho com a Ana pra o cafezinho. Mas o nosso amigo Antônio, ele
2: é diferente.
1: Ele é muito bem tratado. Rapaz. Você não vê o que foi que o Júnior disse? Eu vou no seu programa pra falar sobre a minha recuperação. Ele disse que era no seu, rapaz,
0: Não. Ele vem. Ele vai em você também.
1: O povo aqui da rádio. o povo da rádio é todo cheio de chamego com. Cheio de chamego com o Antônio. Vai nele. É, primeiro vai em você, Antônio. E ele até confessou, depois ele vai em você. Né? Sei. Muito obrigado, Ana. Ô, Emanuel, agradeça a mim, viu? E a gentileza da Ana, eu pedi pra
0: você. Abra o canal do Zap aí, por favor. Fala, Hélio, boa tarde, meu irmão.
3: Boa tarde, meu irmão. E o Emanuel e a Luiz também está aí. Vamos embora, chama na bota. Essa trupa
1: dinâmica. Eu não gostei, não.
3: Tamo junto, chama na bota. A todos vocês, uma boa tarde. Que Deus proteja todos por aí. Sextou, sexta-feira, vamos embora. Chama na bota, chama. Esse logo todo diferente. Chama na bota, bom final de semana para vocês. Chama na bota.
0: Muito bem, meu amigo Hélio Carroceiro, aquele abraço pra você, meu irmão, boa tarde, obrigado pela audiência sempre e bom final de semana. Maluquinho do Brega, de Peneda Lagoas, aquele abraço. Professora Rita Andrade, também por aqui, fala.
4: Boa tarde, Antônio Silva, boa tarde, Manuel, estou passando esse áudio para desejar um bom final de semana iluminado por Deus, para você e para todo mundo da Grande Rio, estou na escuta.
0: Muito bem, obrigado aí pelo carinho da audiência, viu? Bom final de semana. Ó, quem tá por... Misericórdia. Isso aí, tá falecido. Quase que não cabe, eu pensei que tava deitado no caixão. Quase que não cabe na tela do celular.
1: Ô, Manguinha, que
0: ponta é
1: essa?
0: Era um estágio pra deitar no caixão, é? Misericórdia.
1: Manequim de funerárias, amor.
0: Se quiser contratar pra testar, tá aqui, aí.
1: Eu quero ver no começo do mês ele não aparecer aqui.
0: É mesmo.
1: Pra cobrar... O boleto pra pagar isso sem vergonha.
0: Nosso amigo Manga Rosa, Laelto é o nome dele, popular Manga Rosa, está na nossa sintonia, ouvindo o nosso programa. Um abraço, meu irmão. Bom final de semana, viu? É, Manuel Adalton, boa tarde.
5: Boa tarde, eu tô ouvindo o programa de vocês. Eles jogam assim, mas eles são convocados pelos outros locais.
0: Tá.
5: Maldito que eles fazem isso aí. Se o Brasil ganhar, ele ganhou. Se não ganhou, eles querem jogar assim, mas
0: fora
5: eles
0: do Brasil, né?
5: Estão convocados com os outros times de fora.
0: Uhum.
5: Aí os times de fora acolhem ele de volta.
0: Valoriza, né? Enche de dinheiro.
5: É porque o caso do Neymar, ele é um jogador assim que ele cava muita penalidade. Ele cai perto da trava que é para fazer penalidade.
0: É o cai-cai, né? Cai-cai, tá na jura, né?
5: Dele.
0: Ah, tá. Gente, manda um abraço aqui para o nosso amigo DJ Grude, viu? Tá ouvindo a gente aí, mandou inclusive aqui, Penta, Ronaldo Fenômeno, Calou, Oliver, encantou a todos na Copa aí de 2002 foi, Emanuel, você falou?
1: 2000 e a última, 2002.
0: Então um abraço aí, nosso amigo DJ Grude, na nossa sintonia. É Dadá o nome de uma mulher? É homem? É Dadá ou é Dada? Como é? Dadá, né, Manuel?
1: Acho que é o Dadá.
0: Dadá, né?
1: Região de Pia Sabuçu.
0: E é? Fala, Dadá, boa tarde.
6: Boa tarde, meu amigo Manuel.
1: É ele.
6: Boa tarde, Jesus abençoe a todos
1: do aí. Do Timão Havaí.
6: Tá, e rapaz, é? Pega a maçã aqui, pra cantorial, tem um filho aqui, contado aqui, Travesse Marcelo Dias. O carro tambor no fio aqui, esse filho dentro de manhã que tá aqui à toa. Falei com os caboclos aí, tem que ligar pra lá. E o cara tem nem capacidade de vir pra enrolar, deixar o menino no fio, trepar no poste, tá aqui no meio da rua aqui.
0: Onde é isso, irmão? Onde é isso?
6: Na minha casa tem energia, mas no outro lado da rua aqui não tem não. Mas aqui, valeu, mano.
0: Ô, Dadá, por gentileza.
6: Deus que deu uma boa tarde.
0: Ó, questão de fio partido, você falou que tem um fio aí que tá no chão, isso é prioridade. Se vocês ligarem pra Equatorial, é prioridade, eles mandam uma equipe, é rápido, porque não sabe se o fio está energizado ou não. Então, assim, irmão, 0800 082 0196, telefone da Equatorial, pode ligar pelo celular. E aí tem a opção, você vai ouvir uma gravação, para fio partido digite tanto, e você digita a opção, porque fio partido é prioridade do pessoal da Equatorial, viu? Não pode demorar para atender, porque pode estar energizado e causar um acidente até fatal, viu? Então, é só ligar. Boa tarde, Antônio Silva e Emanuel Rodrigues, aqui é Sandoval do Madre, já estou na escuta, valeu, Sandoval. Raimundão do Radiador, fala, amigo.
7: Antônio Silva, oi. Ele quer mobiliar a casa, rapaz, ele tá tirando, ele deixou na casa do povo, cada peça ele deixou na casa do povo, ele sim. Quer mobiliar a casa.
0: Ah, mano. O cara do...
7: Ele é uma televisão, daqui a pouco uma geladeira, daqui a pouco
0: sim.
7: O bujão já cozou, vai levar o fogão, vai levar o...
8: Tem mais informações.
7: A cama, depois o sofá, depois vem buscando levar da vinha, depois as panelas e tudo mais. Ele quer mobiliar a casa, vai casar ele.
1: É, o problema é quando...
7: Ele deixou na casa do povo as coisas dele, ele deixou em cada casa, ele deixou uma coisinha.
0: Problema é quando o dono da casa pegá-lo, né, Luiz?
1: É. Problema é quando ele deixar somente a pistola e o dono da casa tiver com ela na mão na hora que ele entrar.
0: Aí dá certinho.
1: Vai dar certinho pra ele.
0: Criminoso invade residência em Penedo, arromba a cerca elétrica e furta a TV de 50 polegadas. Olha o camarada aí com a TV só nas costas. Aí foi só comprar, rapaz, eu vou dizer, viu? Olha, o cara trabalhar. E eu, agora eu vou dizer, o cara é tão magaiva que até a cerca elétrica o cara consegue arrombar, ué? Pense, viu? Olha, uma residência localizada na Travessa Rua Nova, no bairro de Santa Luzia, aqui em Penedo, foi alvo de uma ação criminosa. A ousadia do acusado chama a atenção pelo fato de ele ter atingido com muita tranquilidade... pelo fato dele ter agido com muita tranquilidade no início da noite, horário de grande movimentação na rua. De acordo com as informações colhidas, o suspeito pulou o muro da frente da casa, chegou a arrombar a proteção da cerca elétrica para conseguir acessar o imóvel. Após entrar na residência, abriu a porta normalmente e saiu carregando uma TV Samsung de 50 polegadas, Emanuel. Eita, meu Deus do céu. A ação criminosa foi registrada por câmeras de segurança da região e as imagens devem auxiliar nas investigações para identificar o suspeito. Vá no que acontece, Emanuel. E você vai trazer a complementação dessa matéria. Suspeito de furtar a TV, volta a agir e invade casa na Vila Matias. Pegue essa, assim que eu terminar...
1: Já você... peguei aqui.
0: Pronto, assim que eu terminar você conclui aí
1: do bujãozinho,
0: que, né? O homem voltou a agir. É isso mesmo, viu? Olha, a vítima pede que qualquer informação que possa ajudar na identificação do criminoso seja repassada à polícia ou até mesmo à redação aqui do site em tela, que é o Aqui Acontece, ou qualquer rádio da cidade de Penedo, viu? Para que as autoridades possam tomar as providências cabíveis. Olha, olha o homem com a TV. Eita, meu Deus do céu. Olha ele com a TV, olha, mané, olha.
1: Eita, e foi meu... tudo filmado, né?
0: Olha, Manoel, TVzão nas costas, olha.
1: Isso é grande, 50 polegadas.
0: Olha, Manoel, olha, Luiz. Eita, olha, o bicho é ligeiro. Traz aí, Manoel, o botijão. Será que foi ele também?
1: O homem voltou.
0: Eita, ele voltou.
1: Ele voltou.
2: voltou. E dessa vez foi pra furtar um botijão.
0: Foi buscar o botijão, pô. É, rapaz. Tinha TV.
2: É.
0: Foi buscar o botijão.
2: Ó, um homem já conhecido das autoridades policiais voltou a ser acusado de praticar furtos em residências na cidade de Penedo. O mesmo suspeito de invadir uma casa na travessa Rua Nova, no bairro de Santa Luzia, e furtar uma TV, como a gente tem a
0: de
2: prova
0: 50,
2: ali.
0: Viu?
2: Isso, tem as provas cabais, né? Também teria cometido outro crime nesta quinta-feira, dia 14, ontem, né? A TV foi quando? Foi ontem?
0: A TV?
2: Foi ontem também, não?
0: A TV foi ontem.
2: Todo dia ele sai pegando um, né?
1: Tá fazendo mudança aos poucos.
0: Ah, tá se mudando, rapaz.
2: Alguém pagou, alguém pagou. Foi ontem mesmo?
1: Ele tá fazendo mudança.
2: Foi ontem, dia 14. Aí foi no começo da noite.
0: Foi, à noite. 18 horas, 56 minutos.
2: Mas ontem, 18. Então, o bujão foi mais cedo. Porque ele tava de dia e foi ontem também. Olha a foto aqui. Aí foi no começo da noite, né? Entendeu? Então vamos lá, ó. Dessa vez a ação criminosa
0: no
2: ocorreu...
0: No início da noite.
2: Isso. Dessa vez a ação criminosa ocorreu em uma residência na Rua Santa Fernanda, na Vila Matias, de onde foi levado um botijão de gás. Moradores relatam que o suspeito age com tranquilidade e sem demonstrar preocupação em ser reconhecido, o que tem causado revolta e sensação de insegurança entre as vítimas. Segundo as informações, o homem já foi identificado e possui diversas passagens pela delegacia de Penedo. Apesar das prisões anteriores, ele sempre retorna às ruas e, conforme denunciam os moradores, continua praticando novos delitos. As vítimas esperam que a polícia consiga localizar o suspeito e recuperar os objetos furtados. A população também cobra medidas mais rígidas para impedir que crimes semelhantes continuem acontecendo na cidade. Aí aqui tem um vídeo, né, Antônio?
0: É, tem dois videozinhos aí.
2: É, aqui que ele sai na tranquilidade.
0: Com o botijãozinho nas costas. Vai pelo meio da rua, pô.
2: Ainda vem ali, acho que não sabe nem o que tá acontecendo.
0: Mas repare mesmo, bicho. Cara de pau.
2: Boa. De dia.
0: Pelo
2: aqui,
0: dia.
2: Deixa eu ver o horário aqui. Aqui foi meio-dia, viu?
0: Ó, é meio-dia.
2: 12 e 12, segundo o horário do vídeo.
0: E essa é a hora que o capeta tá solto.
2: E é 14 do 5, o ano 2026.
0: E ele roubou de noite a TV.
2: Aí à noite.
0: A TV.
2: À noite.
0: A TV. Ah, então o botijão foi primeiro. Foi, e aqui foi no início da noite.
2: Isso.
0: Eita, é mudança de pedacinho, né? Tá se mudando, né?
2: É. Ele tá juntando
0: ele
2: em casa.
0: Ele tá mudando o móvel.
2: Só que o problema é que ele deixou
0: espalhado,
2: as coisas dele espalhado em vários bairros.
0: A TV numa casa, o fogão...
2: Na Santa Luzia.
0: O botijão no outro.
2: Na Vila Matias.
0: Ô, filho da...
2: Rapaz, esse é desenrolado.
0: Esse daí é virado, misericórdia.
2: Não tá nem aí pras câmeras.
0: Ah, em plena luz do dia aí. Meio dia, o cara com o botijão nas costas.
2: E a bermuda caindo ali.
0: Ele levantando os calção.
2: Ele levantando os calção.
0: Olha, Luiz, mostra o Luiz aí. Olha, Luiz, o cara com o botijão aí.
2: Voltar aqui.
0: Olha o cara com o botijãozinho aí.
2: Caindo, aí ele levanta. E tá pesadinho, viu? Quer dizer que tá cheio.
0: Tá com gás. Assim, olha as calças caindo.
2: Não é vazio, não.
1: O botijão foi na Rua Santa Fernanda. Foi?
2: É isso aí. O botijão foi. Isso, na Vila Matias. Na Rua
0: Santa Fernanda. E a TV foi na travessa Rua Nova, bairro Santa Luzia.
2: Isso.
1: A Rua Santa Fernanda é a mesma rua do Hospital de Olhos, é? Hospital de Olhos, né?
0: Eita.
1: Santa Fernanda, eu acho que foi numa daquelas travessas.
2: É uma travessazinha que não tá calçada.
1: Porque aquelas...
2: A rua principal é essa, ué. Ele sai...
0: Eita, é, Luiz, olha.
2: Que é uma travessazinha, que é sem saída, tá vendo? De baixo.
0: Agora esse lava-jato. Ele sai aqui, ó. Ele sai onde?
9: Essa rua principal que é calçada.
0: Ah, ele saiu do bequinho ali, ó. Foi.
2: É dessa rua aqui que ele sai, ó.
0: Ah, ele sai do bequinho
2: ele
0: ali.
2: Ele vem por aqui.
0: Já sabe onde é, Luiz?
2: Sai aqui.
1: Já sei. Ele saiu. Sabe em que rua ele saiu? Ele saiu na rua ao lado do posto de gasolina que fica em frente ao Vital. Observe.
0: E é?
1: Não tem um posto de gasolina ali em frente ao Vital?
2: Tem
1: aquela primeira rua.
2: Rua primeira,
1: que isso, é. A Santa Fé.
2: Essa rua sai lá, né?
1: É porque essa corta a Vila Matias todinha.
0: É verdade.
2: Ela é grandona essa rua.
0: E tem esse negócio de ônibus por ali?
1: Tem uma garagem enorme.
2: É tipo uma garagem enorme.
1: Ali, quando você... Na esquina tem uma loja que vende moto, oficina e vende motos. Você entra um pouquinho, tem uma igreja, evangélica. Aí você anda mais um pouquinho, no fundo do posto de gasolina, tem essa residência aí do Muro Branco. Eu conheci por ela. Essa rua vai bater lá no IFAO, ela. Perdão, o Hospital de Olhos. Vai bater no Hospital de Olhos. E ele saiu de uma rua pequenininha, né, que não tem calçamento aí.
2: Isso, que é no barro.
1: Pelo que parece que ele não tá nem saindo de uma rua. Parece que ele tá saindo
0: do bequinho,
1: da garagem dos ônibus, já não. Tem um ônibus lá.
0: Será que saiu daquela garagem?
1: É uma na garagem.
2: É usado pra guardar esses ônibus, né? Agora, ele não deve ter saída, né?
0: Mas aí é uma rua, um bequinho,
2: aí é uma rua. Mas eu acho que é uma rua. Que o pessoal guarda ali.
0: Aí ele vem daí, né? Desse bequinho e sai da rua, né?
2: Isso, ele entrou por trás dessa casa aqui.
0: E saiu na rua.
2: Eu acho que foi por trás aqui.
0: Sim, aí vem por aí e sai na rua.
2: E sai na rua.
0: Ah, tá. Vamos faturar, Emanuel.
2: Bora, já é 1h13, né?
0: 13h13, tudo igual por aqui, intervalo comercial, voltamos já trazendo muito mais informações, dizendo o seguinte: com a chegada do inverno, a necessidade de vacinação de gestantes contra bronquiolite torna-se prioridade na saúde pública. Gente, tem mais, ó, eu vou tocar num assunto que é muito importante, o Emoal está fazendo um apelo porque estamos praticamente com estoque de sangue zerado no estado de Alagoas. Um estado com 102 municípios que tem 124 bolsas de sangue, se for aqui dividir, vai dar o quê para os municípios? Só tem 124 bolsas de sangue no estoque. Para quem tem 102 municípios que...
1: Né? E do jeito que acontece...
0: 102 municípios.
1: 102.
0: Tem 124 bolsas no estoque.
1: E o que ocorre de acidentes, principalmente no trânsito.
0: Todo dia, né?
1: E a necessidade de sangue, não é? Num momento como esse.
0: Vamos apelar então para você que é doador, para a gente abastecer aí o nosso Emoal. E também tem o Emoar, Arapiraca, né? Emoar, né?
2: Tem o balanço daquele que aconteceu aqui em Penedo, quantas bolsas, ninguém falou.
0: Não
2: conseguiu.
0: Teve um aqui recentemente, não foi?
2: Aqui em Penedo,
0: Teve um recentemente aqui. Vamos lá, filho, faturar?
2: Bora.
0: 13h13, voltamos já.
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0: 13 horas e... Eita, como o tempo passa velozmente. Quem é que diz assim? Alvinho Correia. Hoje eu tava ouvindo o filho dele, viu? O Carlinhos, viu? É. Aí o Carlinhos, bom dia. Ah, programa derrubado. O Carlinhos estava lá comandando o programa na ausência do papai, viu? Pois é, tem que colocar a galera para trabalhar, né, mané?
1: Com certeza. E ele já tá acompanhando o pai há muitos anos, né?
0: Eu acho engraçado quando ele entra para falar de futebol, que ele traz notícia do esporte, né? Aí o pai, aí ele diz, bença.
1: É, quando tá com o pai.
0: É,
1: né?
0: Com o pai, bença. Ah, óbvio, Deus te abençoe, te livre de tudo quanto for ruim. Eita, Alves Correia, volte logo, rapaz. Todo mundo tá aqui com saudade do senhor, viu? Melhoras, irmão. Recupere-se logo na graça de Deus. Gente, ó, 13 horas e 30 minutos em Penedo. Deixa eu falar aqui com relação ao Emoal. Eita! Oi! Notícia, bota o plantão aí. Bora. Bota aí, vá.
1: Tem.
0: É, bota, e você vai trazer a notícia, viu?
1: Eita, meu Deus. Você entrou agora.
0: Entrou?
1: Foi.
0: Esse é Manuel.
1: Rapaz.
0: Notícia foi postada agora, né?
1: Agora há pouco.
0: Ah, isso, entrou isso, agora. Emoal.
1: Você gosta.
0: Emoal volta a registrar. Manuel, tá daquele jeito, viu?
1: Cadê?
0: Tá daquele jeito. Emoal volta a registrar estoque crítico de sangue e apela por doações. Agora parou. O Hemocentro.
1: Quando eu boto fone.
0: É, mas fica aí. O Hemocentro de Alagoas, Emoal, voltou a registrar ontem, dia 14, estoque crítico de sangue. Ó, tá ouvindo aí? Dispondo apenas de 124 bolsas. Tá ouviu? Ouviu?
1: Rapaz, não acredito. Não é alguma interferência aí, não?
0: Não acredito, não.
1: Tô dizendo pra você, né?
0: Porque...
1: Aqui.
0: É, dispondo apenas de 124 bolsas, quando deveria contar com 350, o que corresponde a 35,4% do percentual mínimo necessário. Com isso, a direção da Hemorrede Pública de Alagoas faz um chamado aos alagoanos para que possam comparecer às unidades de Arapiraca e Maceió, visando estabilizar a situação. Esta medida vai garantir que o estoque de sangue, né, do Emoal seja estabilizado e assim não falte sangue para atender as cirurgias eletivas e os casos de emergência. Isso porque, além das maternidades e hospitais da rede estadual de saúde, o Hemocentro Alagoano fornece sangue para os pacientes politraumatizados atendidos no Hospital de Emergência do Agreste, em Arapiraca, e no Hospital Geral do Estado, em Maceió. Voltando a fazer este apelo aos alagoanos, porque, apesar de estarmos abertos de segunda a sábado e de promovermos coletas externas, nosso fluxo de doadores voluntários caiu nos últimos dias. Acreditamos que o período chuvoso tenha contribuído para afastar os doadores das nossas unidades, mas apelamos pela solidariedade neste momento, frisa a diretora do Emoal, a médica Verônica Guedes. Um dos maiores erros que se cometeram em Penedo foi acabar com o banco de sangue que tínhamos em Penedo, Emanuel. E Luiz, tínhamos. Ali ao lado, de hoje é o centro de hemodiálise, ali ao lado tinha o banco de sangue. A dona Marlene do Oiteiro, né, é muito competente, muitos anos atuando, ficava lá no banco de sangue. Você poderia ir lá qualquer dia da semana doar seu sangue. Não era assim, Luiz? Nosso banco de sangue? Mas hoje não temos mais o banco de sangue de Penedo.
1: É, faz muito tempo, né?
0: Faz. Tem um tempinho. Tem um tempinho.
1: Eu não lembro, não.
0: Não lembra não disso?
1: Não, banco de sangue
0: é... Às vezes eu penso que você não é de Penedo, não.
1: Eu tô dizendo, eu não lembro.
0: Porque às vezes eu acho que você é... Você vai ganhar um título de cidadão penedense. Você já mora aqui há quantos anos?
1: Eu esqueço que... Eu esqueço muita coisa do passado.
0: Tu mora ali...
1: Sim,
0: no beco do hospital, lá embaixo.
1: Não,
0: o negócio fica ali. Sangue. Rapaz, eu deveria saber disso.
1: Não lembro. De banco de sangue, Penedo.
0: Sim.
1: Não
0: lembro, não. Eita.
1: Tô dizendo pra
0: pessoal, você. Quem já doou sangue? vamos lembrar a memória do Emanuel. Quem já doou sangue no banco de sangue de Penedo? Manda uma mensagem aí, de preferência em áudio, pro Emanuel lembrar. Você vai ganhar um título, cidadão penedense.
1: Diga, viu? Quantos anos tem que esse banco de sangue não existe?
0: Que foi desativado, não sei.
1: Então.
0: Não sei, mas que existia, existia. Eu já doei sangue lá.
1: Sim, você tinha quantos anos?
0: Eu era novo.
1: Então?
0: 20 anos, por aí, eu tenho 52.
1: Eu tinha quantos anos? Quando você tinha 20, eu tava chegando aos 10 anos. Você é mais de 10 anos mais velho do que eu.
0: Deixa eu ver se o Hélio já doou sangue lá. Ah, peraí, deixa eu ver. Fala, Hélio.
2: Rapaz, tô em cima. Ele quer trazer um pastinha copa, rapaz. E o bujão pra fazer churrasquinho, né, meu? Verdade, verdade. Tinha meu banco de sangue aí. Ah. Tinha mesmo. Diga o Manoel que tinha, mas não Penedo, não. Diga ele. Chama na bola. Tamo junto.
0: Luiz, esse rapaz disse que não
1: lembra. Quanto tempo que o banco de sangue parou de funcionar?
0: Esse rapaz não lembra,
3: que
0: não.
3: Que parou de funcionar tem um bom tempo, mas
1: quantos anos?
3: Em 97, quando eu trabalhei na Secretaria de Saúde, que era ali, era ali ao lado onde hoje é o centro de hemodiálise.
0: É, vizinho ali.
3: Ali... vizinho ali do lado, na Santa Casa, no subsolo tinha o banco de sangue ali. Fica na parte de baixo
0: da capela, não cidadão,
1: tem
0: aquela capela?
1: Tem, eu lembro então, que ali tinha um você entrava, um degrau, descia ali, isso. Né? O degrau tinha um subsolo, uhum. Né? E antigamente era o que ali? Era, não, tinha era um atendimento, era algum posto de saúde, alguma coisa?
3: O atendimento que tinha lá era o banco
1: só do banco de sangue?
3: Teve um tempo, só me engano, que também ali fazia exames, coletava
1: isso,
3: exames.
1: Isso, eu lembro disso. Sim. Agora que tinha um banco, eu era pequeno.
3: Eu creio que desde 2000 e alguma coisa que... Foi inativado. E parece que só ficou mesmo com coleta Arapiraca, Coruripe e Maceió.
1: Tem muito tempo que foi desativado, filha.
3: Tem sim, um bom tempo.
1: Tem muito tempo. Então, ele quer que eu lembre as coisas quando eu era pequeno, criança.
3: Isso deve ter uns 15
0: você
3: anos.
0: Parece que não é de
1: deve ter uns 15, né, não.
3: Tem?
1: 15,
3: não.
0: É, parece que 15, tem. Não. Parece que não é de... Quando eu falo as coisas aqui, você... Tem? Não sei. E era... Você
1: eu acho não é que não, eu não lembro não mesmo. Não
3: vou nem uns 15.
0: Você vai ganhar um título
1: me
0: de cidadão
1: diga
0: penadeiro.
1: Quantos anos faz?
0: Eu não vou saber lhe precisar.
1: Então, é complicado.
0: Pronto. A desativação da unidade física, fixa, ocorreu há muitos anos. Certo. Início da década do ano 2010.
1: Pronto, então vamos lá. Tem quantos anos?
3: 2016 anos.
1: 16 anos.
0: Aí.
1: É muito tempo para me lembrar.
3: Há 16 atrás, você tem o quê? 15? 16 anos
1: não,
3: atrás?
1: Não, eu tenho 40.
3: Você tem 40 hoje?
1: Hoje, é.
3: Tinha 20 anos.
1: É. Mais de 20.
3: Acho que você não estava em Penedo.
1: Eu nunca saí de Penedo. Eu não lembro, falando sério, eu não lembro.
3: Mas funcionou. E você chegou a doar sangue ali, foi Antônio?
0: Cheguei.
1: Eu já doou.
0: Ó, vamos lá. Tá vendo aí? Com base nos dados mais recentes disponíveis em maio de 2026, o banco de sangue fixo hemoal de Penedo não opera mais na unidade como unidade física. Perdão.
1: Fixa.
0: Aí tem aqui a situação atual.
1: Início da década de 2010, né?
0: Entendeu?
1: Entendi.
0: Aí nós temos aí o fechamento, aí.
1: O modelo está fixo, está fechado há mais de 10 anos.
0: Tá vendo?
1: É.
0: 2010 não é tão velho não, filho. Pra você não lembrar, viu?
1: Não lembrava não. Pode ter certeza.
0: Vai ganhar um título cidadão penedense, viu?
1: A minha mente não é boa.
0: Vou pedir a Câmara para lhe dar um título antigas. Cidadão penedense. Você já mora aqui há quantos anos? 40,
1: 42
0: anos. Pronto, o negócio de 2010, o cara disse que não sabia.
3: Né, Luiz? Nunca precisou de sangue nem doar.
0: Dá para ganhar, ganhar um título já, né? 40 anos em Penedo, já dá para ganhar um título, não dá não, cidadão penedense?
3: Mas já tem, já adquiriu por tempo já.
1: Por muito nascimento. Bem.
3: Por tempo vivido.
0: Olha, Manuel tá com uma matéria ali, fresquinha, quentinha. Saiu do forno agora, postada recentemente. Bota aquele negócio aí de plantão, tem aí.
1: Eita, de plantão.
0: É, plantão.
1: Deixa eu
0: plantão.
1: Ver aqui, plantão de impacto.
0: De impacto.
1: Oi.
0: Não, eu queria plantão. Não tem? Aí é de picadeiro. Aí é negócio de...
1: Ronaldo Lopes cria comissão para a realização de concurso público em Penedo.
0: Vamos botar mais ênfase. Prefeito Ronaldo Lopes cria comissão para a realização de concurso público em Penedo.
1: Isso!
0: Vai lá.
1: O prefeito de Penedo, Ronaldo Lopes, anunciou nesta sexta-feira, dia 15 de maio, uma importante novidade para os concurseiros do município.
0: Oi?
1: Você está estudando, Antônio Silva?
0: Parei faz anos.
1: Em declaração divulgada nas redes sociais, o gestor informou que assinou um decreto criando um grupo de trabalho responsável por estudar a viabilidade técnica para a realização de um novo concurso público na cidade.
0: Segundo Ronaldo Lopes, Lopes, a comissão terá a missão de levantar as necessidades de pessoal nas secretarias municipais e analisar a demanda existente para elaboração do edital. A expectativa da gestão é que o documento seja lançado até o final deste ano.
4: Em declaração, o prefeitão falou: estamos constituindo essa comissão para lançar o edital até o final do ano, viu? Para que possamos abrir essa oportunidade para vocês que querem trabalhar no serviço público do município, Antônio Silva.
0: O anúncio foi recebido com entusiasmo por candidatos que aguardavam uma nova seleção pública em Penedo. O último concurso promovido pela administração municipal aconteceu no início do atual mandato do prefeito Ronaldo Lopes.
4: Ainda de acordo com o prefeito, o objetivo é fortalecer os serviços públicos municipais por meio da contratação de novos servidores efetivos, garantindo melhorias no atendimento à população e reforçando setores considerados essenciais pela administração.
0: Nos próximos meses, o grupo de trabalho deverá concluir os estudos técnicos que irão definir áreas contempladas, quantidade de vagas e demais detalhes do futuro certame. Eita! Luiz, você que é servidor público municipal, hoje, qual seria uma área com maior necessidade aí para novos servidores? Seria saúde, educação, limpeza? Qual área que você...
3: Eu já estou há mais de 4 anos afastado dessa questão voltada ao sindicato, né? Porque aí eu poderia
0: ter mais posicionar precisão, melhor. Né?
3: Mas o tempo vai passando, novas funções vão surgindo. Isso. E é importante que essas funções elas sejam inseridas dentro... dos concursos.
0: Servidores falecem, se aposentam, né?
3: Isso, e assim...
0: O quadro vai diminuindo.
3: Hoje nós temos o social media, que é uma função de sua importância para a divulgação das gestões, das prefeituras.
0: E hoje regulamentada pelo governo federal.
3: Justo, né? então é importante que seja feito também a inclusão, fora, além do advento da internet, e o surgimento de várias e várias profissões por conta dela, a exemplo do social media, tem também, ao passar do tempo, os servidores que se aposentam, os servidores que por um problema ou outro de saúde, ele é afastado permanentemente, outros que falecem, e aí termina abrindo lá aquela vacância, e é importante que supra com o concurso público. É questão constitucional, deveria todos os municípios ter o percentual maior, ou seus 100%, de servidores efetivos, concursados, mas a gente sabe que, infelizmente, não é dessa forma, mas que seja feito o concurso e que dê oportunidade às pessoas entrarem pela

0: Esses que eles também possam ter a oportunidade de serem efetivados. Mas rapaz, um ponto bom é, são esses novos profissionais por conta do advento da internet.
1: Rapaz, eu acho que o Ronaldo agora aí pegou muita gente de surpresa, viu? Com essa história de mais um concurso, viu?
0: Mas ele já tinha dito, Antônio, desde a primeira gestão, eu, quando entrevistei o prefeito Ronaldo e falei com ele sobre o concurso público, ele, o concurso público que estava, o pessoal, todo mundo esperando, né, que tinha sido anunciado pela gestão anterior, mas o concurso não tinha sido feito. E ele disse que pretendia, sim, fazer o concurso. E bem antes de bater um papo com ele aqui na rádio, eu tenho outra via de acesso, que é a questão de ser servidor público. À época, eu estava presidente do sindicato, quando ele iniciou o primeiro ano de mandato, e em uma das nossas conversas com ele, ele já tinha pontuado que pretendia, sim, antes do final do mandato dele, fazer um concurso, rever essa necessidade de preencher algumas vagas, né, que não estavam sendo contempladas naquele concurso, que já estava em andamento, né? E também as novas funções que apareceram após toda essa questão de pandemia e a internet. Então, muitas funções apareceram. E é importante que essas pessoas, elas sejam efetivadas. É importante isso aí.
1: Já vão se preparando, fazendo cursinho, estudando. Isso. Porque até o final desse ano pode ter novidade aí, né? Vai ser feito um levantamento por secretaria da necessidade, né, de pessoal, né? Quais são as secretarias que estão precisando de pessoal, para depois fazer um edital e divulgar, né, Luiz?
0: Correto. O governo do estado, ele já lançou um pacote imenso desde o ano passado de concursos, né? Uhum. Em várias áreas. E algumas prefeituras também, eu já tive noticiando no Grande Rio Notícias com relação a concurso público. E Penedo também está nesse caminho, uhum, de trazer mais servidores efetivos.
1: Muito
0: importante.
1: Bem.
0: Um momento aí do pessoal começar a acender o alerta, como você está dizendo, se preparar, fazer um cursinho, ir se ajustando, atualizando sobre o que você vai precisar tá por dentro, porque também tem funções que tem questões que elas vão também do conhecimento da área.
1: Isso.
0: Então é importante que as pessoas se preparem antecipadamente, não deixe para a última hora.
1: Se tiver para jornalista, eu vou me inscrever.
0: É uma boa.
1: Vamos escrever.
0: É excelente.
1: Né? Já mexeste no telefone da sua esposa alguma vez? Escondidinho?
0: Não, escondido não.
1: Não?
0: Eu tenho a senha do telefone dela, ela tem a senha do meu.
1: Não, mas sem autorização. Pegar assim e ficar bisbilhotando, vendo conversa e tal, já pegou?
0: Não, nesse sentido não.
1: Ela pega no teu?
0: Se ela quiser, ela pega, mas nunca pegou não, que eu saiba não.
1: Já
0: pra bisbilhotar.
1: Já futucou o telefone da Yara, Manoel?
2: Não, o meu celular e o dela são liberados. Não tem isso. Uhum. Não.
0: Muito embora que assim, é uma questão particular, né? O meu celular, o celular dela, mas eu não tenho nada a esconder, eu dei a senha a ela, se ela quiser futucar, futuque. Isso. Não tem problema não.
1: Pronto.
0: Não tenho nada a esconder.
2: Nada a esconder.
1: Mexer no celular do parceiro ou da parceira escondido pode dar cadeia?
0: Pode, é invasão e invasão de privacidade.
1: Muito bem. Mexer no celular do parceiro, da parceira ou até de colegas de trabalho.
0: Ih, aí piorou a situação. Aí é que é invasão mesmo.
1: Sem autorização, pode configurar crime no Brasil.
0: Ei.
1: Você passou essa informação, Luiz, no Grande
0: Rio?
1: Não,
0: não.
1: É interessante,
0: não, não
1: tive, viu?
0: Acesso a essa, não.
1: Mas tá no TNH1.
0: Sabe o que eu encontro direto aqui? E eu também devo deixar o meu, é o e-mail. Eu encontro o e-mail do Emanuel
1: direto aberto. Muito aberto aí.
0: Pois o meu também, mas não tem o que esconder, não. Tá lá.
1: O assunto foi destaque no programa Fique Alerta da TV Pajussara, que chamou atenção para os limites da privacidade digital, viu? E para atitudes comuns do dia a dia, como mexer em conversas, olhar as fotos das redes sociais, do parceiro, da parceira. Agora isso, escondido, né? Segundo a advogada criminalista Andresa Cavalcante, a prática pode se enquadrar no artigo 154A do Código Penal, que trata de invasão de dispositivo informativo. A pena prevista é de reclusão, de 1 a 4 anos, além de multa. Ou essa mulher quiser botar o cara na cadeia, o cara...
0: mas pelo período aí vai pagar uma pena,
1: né?
0: Trabalhando em algum canto.
1: Ali no lado.
0: Mas é um peixão.

0: velhinhos, né? Alguma coisa. Varrer
1: capina,
0: a rua.
1: Capinando o mato.
0: Na sexta-feira que é dia de cerveja, você vai trabalhar, vai ajudar a varrer a pracinha ali, a regar as plantas.
2: A especialista explicou que a lei não vale apenas para relacionamentos amorosos, viu? Casos envolvendo familiares, amigos e colegas de trabalho também podem configurar violação grave da privacidade. Ainda de acordo com a advogada, acessar aplicativos, conversas e arquivos pessoais sem consentimento pode ser considerado invasão de dispositivo eletrônico, mesmo quando o aparelho estiver desbloqueado e há vínculo entre ambas as partes. A análise, segundo ela, depende da intenção de quem estava acessando o conteúdo. Se a conta estiver desbloqueada, vamos lá, eu deixei meu telefone aqui, ó. Aí liberei, tá aberto, tá desbloqueado. Mas se a conta estiver desbloqueada e você mesmo assim acessar, porque você quis bisbilhotar minhas coisas aqui, já existe uma violação ali de privacidade.
0: Correto.
2: Ainda que eu encontre seu celular, Emanuel, aqui aberto, sem trava, sem senha, eu não posso mexer. Porque se eu mexo, é invasão de privacidade. A advogada ressaltou, porém, que existem situações analisadas de forma diferente pela justiça, como casos em que o casal compartilha senhas, aparelhos ou contas em comum de maneira consentida. A discussão também envolve um ambiente de trabalho. Segundo Andresa, acessar computadores ou sistemas de colegas sem autorização pode gerar responsabilização criminal e até ações civis por danos morais e materiais, especialmente em casos envolvendo movimentações financeiras ou vazamento de informações pessoais. Outro ponto destacado pela advogada foi o uso de provas obtidas de forma ilegal. A advogada explicou que prints de mensagens retirados de celulares acessados sem autorização pode perder validade jurídica porque foram obtidas de forma ilícita. A nossa lei, que embasa esse tipo de crime, é a Lei Carolina Dieckmann, criada no ano 2012 para combater invasões de dispositivos eletrônicos e proteger dados digitais. Além dela, a Constituição Federal também garante o direito à intimidade e ao sigilo das comunicações. Segundo a especialista, práticas como quebrar senhas, usar biometria enquanto a pessoa dorme. Olha, a pessoa tá dormindo, aí a pessoa pega o celular.
0: Pega o seu dedinho ali.
2: Ei, aí, quando é facial, pô, né? O cara pega assim, joga na cara da pessoa que tá dormindo.
0: A Tata quer colocar o dedo do pé.
2: Mas será que o cara não sente não, se a mulher pegar o dedo e
0: ela,
2: botar?
0: Ela vai passar os 10 dedos na mão, não. Aí vai, quando for pros pés, pronto.
2: Eu
0: vai
2: se pudesse botar isso, eu botava isso aqui. Ela ia ficar tentando o dedo, se eu botava aí.
0: A digital do meu telefone.
3: Junto com a facial e mais uma
2: senha. Olha, segundo a especialista, a prática como quebrar senhas, usar biometria enquanto a pessoa dorme, instalar aplicativos espiões, ou acessar redes sociais escondido pode configurar crime. Durante a entrevista, a advogada ainda destacou que a relação entre casais não elimina o direito individual à privacidade e defendeu que relações saudáveis devem ser baseadas em confiança e não em vigilância constante sobre o celular do outro. Gente, hoje é o seguinte. Hoje, todo mundo tem uma senha no telefone celular, né? Hoje todo mundo tem uma senha no telefone celular. E outro dia a minha mulher disse assim pra mim: por que seu telefone tem senha? Eu digo: tem, meu amor, e sempre vai ter. Porque eu tenho aplicativos de banco, eu tenho minha CNH no meu celular, eu tenho uma série de coisas pessoais que eu não quero que ninguém tenha acesso. Vai que eu perco o telefone, alguém encontra, vai abrir meus aplicativos, se não tiver um bloqueio, se não tiver uma senha. Então hoje, deixou de ser algo, porque você está escondendo alguma coisa, não. É uma questão de necessidade. E eu disse, você deveria fazer o mesmo. Tanto é que hoje minha esposa tem. E eu fiz mais. Eu coloquei senha em todos os meus aplicativos. Se você clicar no aplicativo da Caixa que eu tenho, do Banco do Brasil, do Nubank, só abre se eu botar meu dedo. Porque eu botei sim em todos eles. Você pode fazer isso, Emanuel. O aplicativo só abre. É chato. Você tá com pressa às vezes, né? Então, e a minha mulher hoje tem senha numérica, aquela senha que você mexe assim, parece uma cobrinha. Qual é o nome daquilo? É o quê? É que você faz aquele negócio lá. Esqueci o nome.
0: O desenho.
2: É.
0: Desenhozinho.
2: É. Essa aqui é o quê? Esqueci o nome dessa senha.
0: Esqueci também. É. Tem.
2: Pronto. Ela tem a senha numérica, ela tem a senha padrão. E eu ainda coloquei também para ela a senha nos aplicativos que ela tem de banco e tudo mais. Gente, isso hoje é uma questão de segurança. Não é porque você tem algo a esconder. Não, quando a minha mulher quer usar meu telefone, usa à vontade. Eu pego no telefone dela, desbloqueio, ela sabe a senha do meu, não é difícil. Eu sei a dela, então assim, é como a advogada disse, relacionamento é questão de confiança. Agora, no relacionamento também, existem as questões de privacidade de todo mundo. Existem as questões de privacidade. Eu nunca peguei o telefone da minha mulher em 28 anos de casado. Eu nunca peguei o telefone da minha mulher a fim de bisbilhotar nada. Nada. Não tem essa preocupação. Eu sei com quem eu convivo. Mas tem gente, tem homem que é virado na gota do ciúme pra baixo. Né?
0: E o pior de tudo é ele fuçar o celular da esposa, encontrar um determinado cidadão se engraçando com a mulher e achar ruim chamar a atenção dela, brigar com ela. Onde, na verdade, a ação não partiu dela, né? A ação partiu de terceiro, partiu de outra pessoa. E é importante que você entenda, uma coisa sou eu receber vídeos de sacanagem, sou eu receber um cortejo de alguém, outra coisa, eu ser o autor desta ação. Ou então, se eu recebi, aí eu dar importância, eu retribuí, essas questões. Então, tem que entender. É importante você, nada demais, você tá ali, você tem a senha, tá olhando, de repente apareceu alguma mensagem, chegou ali, não tem como você não deixar de ter visto, você viu, né? Mas pra tá fuçando especificamente com desconfiança da mulher...
2: Pois é. Então, se você fuça com o intuito de descobrir alguma coisa, porque tu não confia na pessoa que tu tem. Relacionamento é como a advogada disse, e é mesmo. Tem que se ter uma confiança mútua. Um tem que confiar no outro, gente. Trabalho é questão de confiança. Amizade é questão de confiança. Relacionamento é questão de confiança. Tudo nessa vida é questão de confiança. Porque tu pode estar trabalhando com uma pessoa que é falso a você, que fala de você nas tuas costas, que pode fazer algo para lhe derrubar no seu setor de trabalho. Então tudo depende da confiança. Nós vivemos em um mundo que dependemos de confiar no outro. Não é não, Luiz?
0: Justo.
2: Tudo é confiança.
0: De repente você deixa o seu celular desbloqueado, o cidadão vem, já quer aprontar uma com você, pega uma imagem, alguma coisa que você tenha recebido, envia para uma outra pessoa, a pessoa vai pensar que você enviou, né? Ou então vai fazer um print de alguma coisa sua, uma conta bancária, o que for, uma senha.
2: Entendeu?
0: E depois se favorecer.
2: Então, tudo é fator de confiança. Agora, cuidado, porque o curioso demais pode parar na justiça, mesmo sendo marido, mesmo sendo mulher. Porque você não pode também invadir a privacidade do outro. Né? Porque todo mundo tem seu momento de privacidade. Casado, não casado, todo mundo tem. E a questão hoje do celular ter senha virou um fator de necessidade. Não é porque você tem algo a esconder, não. Se a minha mulher disser assim hoje, desbloqueia esse telefone aí, me dê aí. Eu dou sem medo, sem problema.
0: O ruim seria você ter a senha e ela não ter acesso de forma alguma.
2: Entendeu? Aí, não, eu dou sem problema, sem, não tem, não fico, suando frio, não.
0: Muito embora que você teria todo o direito de negar, porque é uma questão particular.
2: Mas se você nega, gera aquela especulação.
0: Mas se você não tem o que esconder, tá aqui, mulher.
2: Tá aqui, pode olhar.
0: O meu celular já aconteceu.
2: Quer que eu abra o WhatsApp, minha filha? Aqui, tá aberto, veja aqui. Tem uns videozinhos que o Luiz manda pra mim de sacanagem, mas é besteira.
0: Não se preocupe,
2: né?
0: Foi ele que enviou. O cara vai e diz isso aí. Uma coisa é você receber, outra coisa é você... Tá compartilhando, tá mandando. Mas celular, ele pode acabar o casamento em 2 segundos.
2: Entendeu?
0: Se a pessoa não tiver
2: pois é.
0: Respeito ao outro. a pessoa que tá com você, né?
2: Luiz, olha, mas eu vou dizer, tem muitas mulheres, e aqui eu vou dividir para homens e mulheres, que tem ciúme doentio. Que muitas vezes tem ciúme até da própria sombra, cara.
0: É verdade.
2: Entendeu? É. Até da própria sombra. É triste, sabe?
0: Ver cabelo em ovo, né?
2: Ver cabelo em ovo. É bem verdade. Ver cabelo em ovo. Viu?
0: Assim como tem homem.
2: E sim, aí o homem é pior.
0: A gente tá tratando de ser humano.
2: Eu falei homem e mulher, mas o homem ainda é pior.
0: Isso.
2: Viu? O homem é pior.
0: É.
2: Viu?
0: É. Falou um homem, chegou um barbado. Não teve nem tempo de...
2: Muito bem. Então, ó, essa matéria... Ô, meu filho, tudo bem? Boa tarde. Essa matéria que eu trouxe aqui, inclusive porque não tenho como colocar, mas tem uma matéria em vídeo, viu, Luiz? Da reportagem com a advogada. O tema aqui,
0: sobre o tema.
2: Acessar o celular da companheira sem permissão é crime e pode ser tal. Tá aqui, ó, tem a matéria em vídeo. Eu até mandei pra mim, que eu vou mandar pra... Botar no grupo da gente aí pra quem quiser assistir. Né? É interessante, é um assunto interessante. Viu? Então tem a matéria aqui que tá no TNH1, eu vou colocar. Se você quiser assistir aí, é só dizer que eu mando para vocês aqui pelo WhatsApp da rádio. 13 horas e 59 minutos em Penedo, 13h59, já estamos na reta final do nosso programa. Mandar um alô aqui para Wesley Cabral. Alô, Emanuel Rodrigues e Antônio Silva. Aqui é Wesley Cabral de Vitória, Espírito Santo. Manda um alô para o amigo Alves Correia, o Manga Rosa, meu sogro Luizinho, sogra Rosângela, cunhado Marquinhos Bala, Messi Anivaldo, Yasmin, Alexia, Luana, tudo isso é cunhado, é? Alvinho da barbearia, manda um abraço pra nós aqui e toca a música do Fuscão Preto aí. Muito bem, quem é Wesley Cabral, mano?
0: Eu lembrei de uma coisa, hoje é aniversário do Marquinhos do Espetinho. É hoje,
2: hoje
0: ou é esse final de semana. Eu falei entre os aniversariantes do dia o nome do Marquinhos. Eu vou confirmar na minha pesquisa se é hoje o Marquinhos. Acho que é amanhã ou domingo, viu?
2: Muito bem.
0: O aniversário dele.
2: Abraçar nosso amigo Cavalo Velho, mandando áudio pra gente. Muita gente manda áudio no meu pessoal, manda mensagem no meu pessoal. E eu, gente, só costumo visualizar depois do programa, viu? Quem tá por aqui é... O meu amigo Dalmo, da Assistec Refrigeração. Um abraço, meu irmão. Moisés, meu amigo Moisés, também tá por aqui. Dona Petrúcia, um abraço pra senhora, viu? Saúde aí, boa recuperação para o nosso amigo Ferrugem. Saúde pra senhora, que Papai do Céu te abençoe ricamente, viu? Muito obrigado pelo carinho da audiência sempre. Filho, vamos lá fechar o nosso programa de hoje, trazendo aqui os nossos parceiros, os nossos anunciantes. 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Ó, deixa eu registrar a presença aqui do diretor da Rádio Grande Rio FM, o Moacir Andrade Filho, que no começo do programa eu chamei ele de Moacir Andrade Silva. Foi, não foi? No começo do programa, eu... Você tá aí, Luiz? No começo do programa, eu disse, na direção geral tem ele, Moacir Andrade Silva. Eu fiquei, Silva? Tá errado esse negócio. Mas ele tá por aqui nos dando a grata satisfação da sua visita, da sua participação também, já no final do programa, 14h04, mas o homem é o diretor-geral, pode, né? Boa tarde, meu patrão, seja bem-vindo.
1: Boa tarde, Antônio Silva, boa tarde, Emanuel Rodrigues, Luiz Dantas e a todos os ouvintes da Grande Rio FM. Aqui, dando um abraço em você, queria fazer aqui uma proposta aqui, para a gente fazer uma ação legal aqui para o seu programa e os programas da Grande Rio FM.
2: Diga aí,
1: para a gente levantar aqui. A Bomboi Prime vai fazer uma promoção e vai doar, eita, junto com a Grande Rio FM, R$1.000.
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2: Para uma
1: instituição de caridade ou alguém que faça caridade, que pense no próximo aqui.
2: Deixa esse milhão na voz da cidade. Porque o que eu faço de caridade aqui.
1: Eu vou trazer R$1.000. No São João eu trago R$1.000 para você. Agora.
2: Deixa esse milhão.
1: R$1.000 aqui.
2: Deixa esse. Então, a voz da cidade não faz não. Você não tá comigo aqui, mano. O que chega. Então, o que chega de jeito aqui pedindo? Uma cestinha básica, um negócio. Deixa R$1.000 aqui.
1: Vou trazer R$1.000 de.
2: R$1.000, né?
1: Junino para você.
2: R$1.000, né?
1: R$1.000 junino.
2: Certo. Mas qual é a ideia, meu patrão?
1: A ideia é que os ouvintes da Grande Rio FM.
2: Sim.
1: Vão ligar para a Grande Rio FM indicando quem é a pessoa que faz caridade, ou pode ser uma sopa, pode ser uma ação particular, pode ser uma instituição de caridade que faça realmente a diferença dentro de uma ONG, qualquer que realmente seja reconhecido pelo povo penedense, pelo povo da região.
2: Mas já está traçado de Penedo. Como é a dinâmica?
1: A gente vai fazer uma dinâmica rápida, vai ser esse mês, até o final do mês. O pessoal, sim, vai ligar para aqui, para a Grande Rio FM, durante tudo, mandar uma mensagem. O ideal é que ligue para que a gente coloque no ar. Isso. A intenção é de evidenciar as grandes obras feitas em Penedo pelo seu povo.
2: Já tá
1: e
2: aqui,
1: pela sua.
2: Já está aqui chegando, ó.
1: E pela sua
2: já tá chegando,
1: participação.
2: Tá vendo?
1: Então, eu acho que a Bomboi Prime, ela está fazendo um trabalho social bom. Uma casa de carne que foi criada há um ano ali, em frente ao Caique, importante para a cidade de Penedo, trazendo carne de qualidade.
2: Já temos um ano na cidade, é bom lá.
1: Nós inauguramos ela em dezembro de 2024.
2: Ah, já tem mais
1: ela
2: de
1: tá
2: ano,
1: com um
2: né?
1: ano, vai fazer um ano de 6 meses. Está fazendo um ano de 6 meses agora, em maio. E nós vamos ter aqui o programa do
2: Luiz,
1: o programa da
2: a Sandra,
1: a Voz da Cidade, a Sandra, o Alves,
2: o Eudes,
1: o Sérgio, todo mundo recebendo essas indicações. Grande importância disso é que quando uma pessoa estiver ligando para dar uma indicação, ela vai estar falando
2: chegou
1: do trabalho
2: mais,
1: de alguém.
2: Chegou mais, né?
1: Veja como é importante.
2: Você está falando aí, o povo está mandando
1: já aqui.
2: A gente
1: vai ter uma indicação, uma pessoa evidenciando o trabalho de alguém. E um trabalho de caridade,
2: e
1: um trabalho de visão ao próximo.
2: Na entrega eu quero estar lá, para entrar ao vivo na rádio.
1: E nós todos vamos estar lá.
2: Entrar ao vivo na
1: vamos
2: rádio.
1: Entregar esses R$1.000 agora em maio.
2: Tem uma data?
1: O ideal é que seja no último dia, o próximo
2: dia. Último dia útil.
1: Eu vou ter que fazer uma viagem, acho que dia 28.
2: E é.
1: A gente entrega aqui dia 27.
2: Vamos sim, fazer assim. É um dia útil pra gente entrar ao vivo.
1: Veja aí.
2: Deixa eu ver. 27.
1: Quarta-feira.
2: Quarta-feira. Pronto.
4: A última semana.
2: É. Tem uma sexta-feira que é 29, né?
4: Ele vai
2: estar
4: viajando.
2: Ah, você tá viajando,
1: eu vou,
2: né?
1: Eu vou ter que ir ao Maranhão.
2: Pronto.
1: Mas dá pra gente fazer isso daí. Vamos colocar até o dia 25 a gente receber da população. Que ouve a Grande Rio FM, seja ela de Penedo, Neópolis, seja de Piaçabuçu, Igreja Nova, Cururipe, São Sebastião, Penedo, que façam uma obra que seja reconhecida. Sabe o que é que a gente vai ganhar com isso, Antônio? A gente saber que tem muita gente trabalhando pelo próximo. Nós vamos reconhecer as pessoas que estão fazendo alguma coisa. Essas pessoas vão falar aqui na rádio o que alguém está fazendo e que a gente, muitas vezes, a gente não enxerga. Uhum. A gente não consegue ver. Um trabalho que era muito bem feito aqui pelo pessoal da Casa de Rankine, que infelizmente deixou de acontecer. Eu vi na rua eles trabalhando de forma silenciosa e tive a iniciativa de trazer eles aqui para dentro e mostrar o trabalho deles. Quantos outros trabalhos iguais a esse? Eu estou trazendo ele porque ele não está mais aqui, para não dizer, ah, você só falou da fulana, não falou do cicrano. Então eu não estou falando de nenhum dos outros, uhum, que nós sabemos que fazem um grande trabalho. Não vamos fazer uma ação longa para ser uma coisa mais rápida, tiro curto, que a gente está hoje dia 15. Então, 10 dias a gente está com isso daí solucionado.
2: Agora me diga o seguinte, para escolher a instituição que vai levar os R$1.000, vai ser sorteio, é?
1: A gente vai colocar aqui as que forem mais indicadas. Ah. Dentre elas, a mais indicada.
2: Receber mais pontuação.
1: Mais pontuação, ah. A gente vai. Vamos dizer. Falar aqui um. Não vou dar nome para não incentivar ou para deixar de fazer. Vamos dizer, Emanuel faz um trabalho de sopa. Então, eu venho aqui, olha o trabalho da Emanuel, assim, assim, assado, tal, trabalho de sopa. A gente coloca lá
2: Emanuel.
1: Trabalho de sopa do Emanuel. Aí fulano e tal faz outro trabalho assim, a gente coloca lá. E as pessoas vão vir para cá trazer muitos invisíveis que fazem um trabalho maravilhoso, um trabalho lindo, um trabalho do bem. E a gente vai colocar aqui. E no final, a Bomboi, com a Grande Rio FM, vai dar R$1.000 para essa instituição, para dar uma força, né? Como a gente fala. É, vou abençoar essa instituição com R$1.000.
2: Parabéns pela iniciativa, viu? Gostei de cara. Já estou aqui, o programa está à disposição.
1: Vamos à luta e vamos ver.
2: Posso começar a perguntar a partir de quando? Amanhã?
1: Agora. Quem puder, quem já estiver colocando aí.
2: Pode, eu vou começar a segunda.
1: O seu programa segunda, o do Emanuel já pega com Alves agora à tarde. A mais tarde tem o Eudes, amanhã de manhã tem o Sérgio. E vamos pra luta. Pronto, vamos botar aí, bem. Todo mundo vai anotando aí. No final a gente faz um encontro de contas e a gente vai abençoar essa instituição aí com esses R$1.000.
2: Poxa, estou aqui, apto para colaborar. Já chegou aqui, ó, gente falando aqui, ó. Boa tarde, amigos. O projeto Amor ao Próximo está precisando. É um projeto. Esse projeto aqui, inclusive, ele é do Val Sapateiro. É um projeto que eles arrecadam alimentos de porta em porta. Arrecadam alimentos de porta em porta, bola. E vai levar para famílias carentes que muitas vezes não tem o que colocar na mesa, né? Meu amigo.
1: Olha que maravilha. Já temos aqui um inscrito. Vamos ver como é a inscrição. Falar o nome dele. Projeto Amor ao Próximo.
2: Amor ao Próximo.
1: Já tem aqui uma indicação.
2: É verdade. A Catarina, deixa eu ver se foi ela. Ela colocou aqui a instituição Centro Juvenil Maria Auxiliadora.
1: Pronto.
2: Colocou aqui também.
1: Centro Juvenil
2: Maria Auxiliadora, ali da região da.
1: Conhecemos, inclusive, sabe, né? Recebeu.
2: Participou, não foi?
1: Uma ajuda, participou das nossas ações. Essa é mais uma ação da nossa campanha Irmãos de Coração, né? Que nós estamos fazendo. Ela participou da Irmãos de Coração 2023, se eu não me engano.
2: Coloque aí, por favor, meu amigo Cláudio, que é da SEBS aqui de Penedo, tem um projeto SEBS maravilhoso que entrega sopa e pão a cada. Inclusive o senhor com a Bomboi já doou aqueles ossinhos para sopa e tal. Não sei se o senhor lembra, ele estava aqui no programa.
1: E vamos continuar fazendo essa ação também.
2: A Jéssica colocou aqui para mim, sempre ajuda, ele distribui para as famílias carentes. Não. O projeto passa, não. Tem um projeto Mãos que Acolhe.
1: Mãos que Acolhe.
2: Né? Que já faz aqui entrega de sopa. É mais um também. Mãos que entrega sopa.
1: Que Acolhe.
2: É de onde, Jéssica? O Mãos que Acolhe. Projeto Mãos que Acolhe.
0: Mãos que Acolhe não é da Eliane, não?
2: Ah, da Eliane, da região da Mata Atlântica, né?
0: Parece ser da Eliane.
2: A Lidiane Almeida, Lidiane, o Centro Nossa Senhora Auxiliadora já está aqui. Viu alguém?
1: Já mais um. Segundo voto.
2: Ah, sim, ela. Voto, né? Ah, entendi. Mais um aí. Mais um aí para Nossa Senhora Auxiliadora, viu? A Lidiane Almeida. Almeida tá falando aqui do Nossa Senhora Auxiliadora. Nossa, vamos ver se o povo tá ouvindo nós e quer falar com nós ao vivo. Rapidinho, vamos lá.
1: Vamos puxar alguém aí pra
2: bater lá. Papo com a gente. Ó, ligue pra cá agora, 3551-6600 é o telefone da Rádio Grande Rio FM. Eu já vou fechar o programa 14h13, mas nós gostaríamos que você indicasse agora uma instituição que você conhece séria, que faz um trabalho sério em prol da população penedense, seja na doação de sopa, seja pô, coloca aí, pé, Bom Samaritano, nossa amiga Bom Edmilson.
1: Bom Samaritano, faz um Bom trabalho Samaritano, lá,
2: acolhendo as pessoas, né? Que exatamente, precisando. Viu? Então ligue pra cá, 3551, indique uma instituição que você conhece, que faz um trabalho voluntário, sem fins lucrativos, e no final desse mês, esta instituição, se tiver mais votos aqui na nossa relação, vai ganhar R$1.000, um patrocínio da Casa de Carnes Bom Boi Prime, que chegou na cidade de Penedo. É novinha ainda, um ano e meio, mas está fazendo um trabalho social já de cara, um trabalho social bem legal. Então, 3551-6600, tá liberado esse bicho aí, meu filho. 3551-6600 para você falar comigo ao vivo, rapidinho. Diz o seu nome, Antônio, quero indicar instituição tal, quero indicar alguém que trabalha distribuindo sopa, pão para a comunidade carente.
1: Um milão, ele vai distribuir quantos pães?
2: Quem?
1: Com milão na mão. Quantos pães ele vai? Verdade. Quantas sopas ele vai conseguir fazer?
2: Fardo de macarrão, vai comprar para botar na sopa, né?
1: Esse é o objetivo.
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2: Aquelas tripas finas que vai no pro mocotó, eu não gosto, não.
0: Eu prefiro a fininha.
2: Destino
0: não, eu prefiro a fininha.
2: Eu gosto dessa daí. Minha mulher não gosta não dessa lá.
0: O fígado também é bom, viu, Bola? O fígado lá. Eu gosto do fígado.
1: Fígado fresquinho.
2: Abra o canal do Zapa.
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2: Olha, o ouvinte falou aqui.
5: A Constituição, Bom Samaritano.
2: Bom Samaritano.
1: Bom Samaritano.
2: Bom Samaritano.
1: Vamos embora. Viu?
2: Vamos lá, gente, ó, o pessoal tá dormindo no ponto aí, rapaz, coloque aqui, coloque a instituição do asilo do Zelinho, lá São José.
0: São José.
2: Chegar
0: São
2: milzinho José. Lá já dá pra ajudar, né?
1: O coração já fez uma grande
2: Foi. Ainda no tempo do saudoso Dom Constantino, não foi? Não foi do Constantino?
1: Foi do Dom
2: Valério. Dom Valério. Constantino não.
1: Tem muito...
2: É verdade, viajei, Dom Valério, verdade.
1: Lá São José, e sempre precisa, viu? Lá São José tá sempre ali acolhendo nossos idosos, fazendo um trabalho maravilhoso.
2: Muito bem. Deixa eu ver aqui. O pessoal tá agora com a chegada do WhatsApp, ninguém quer mais ligar pra lá, não, só quer mandar Zap.
6: Padre Antônio, o Cícero Pintor, bota aí, Bom Samaritano.
2: Bom Samaritano. Tá vendo aí?
1: Vamos lá.
7: Ô Antônio, eu indico mais um também pro seu Cláudio, viu?
2: Seu Cláudio.
7: Ele distribui sopa para as vilas.
1: Da SEB,
7: certo?
2: Seu Cláudio. Ele distribui sopa e pão.
1: Simbora.
0: O bonito do que o Cláudio faz com o pessoal dele é que ele não se limita só a entregar nas vilas.
2: Não.
0: Ele também entrega no matadouro.
2: Nossa Senhora de Fátima, matadouro.
1: Circula.
2: E tem mais, sabe o que ele faz? Diga aí, mano, quer que a gente ganhe de vez em quando do Cláudio?
0: Eu ganhei também, diga aí.
2: Sabãozinho caseiro, cara. Perfeito. Ele recolhe o óleo de cozinha que as senhoras produzem.
1: Que já ajuda muito em não poluir o meio ambiente.
2: Justo. Ele produz sabão, cara, o sabão top, viu?
0: Ele trouxe pra mim uns três kitzinhos. Eu deixei um aqui pra Ana.
2: Tem ouvinte aí, Manuel? Ouvinte.
1: Importante demais.
0: Muito bom, muito
2: Alô,
0: bom.
2: Alô, telefone, boa tarde.
8: Boa tarde, Antônio.
2: Oi, com quem eu falo?
8: Vitalino.
2: Seu Vitalino, bota em retorno pra o Bola. Seu Vitalino, boa tarde, meu irmão. Na Palmeira Alta, né?
8: Boa tarde, Antônio. Ô, Antônio.
2: Oi.
8: Eu tenho aqui umas 3 a 4 TV.
2: TV?
8: De tubo.
2: Sim.
8: Tem celulares. esse pessoal tem o destino certo para dar. E até lâmpada. Vai valer essa história ou não?
2: Rapaz, eu não entendi. É, tem lâmpada para doar?
8: Sim, rapaz. Veja só. TV.
2: Não, aí é para reciclagem. Tem que ser o pessoal que trabalha com produtos reciclados. Viu?
8: Pronto.
2: Aqui...
8: Isso aí para mim, por favor. Esse é meu número, Antônio.
2: Bom, eu vou tentar. Aqui tem um Recicla Penedo. Eu não sei se eles trabalham com esse tipo de produto. Eles reciclam muito aqui, é papelão. Mas aqui tem o Recicla Penedo. Eu vou tentar ver com eles e dou uma resposta para o senhor, meu amigo, viu?
8: Porque eu tenho lâmpada,
2: só
8: tenho
2: okay.
8: TV, tenho micro-ondas.
2: Beleza. Eu vou tentar aqui.
8: Eu não descarto
2: aqui.
8: Assim não, né?
2: Oi?
8: Eu não descarto assim.
2: Sim, o senhor está correto. Aqui tem um programa chamado Recicla Penedo. Eu vou ver com o pessoal se eles recolhem esse tipo de material e entram em contato com o senhor, viu?
8: Por favor, muito obrigado.
2: Deus te abençoe. Deus te abençoe. Obrigado aí o senhor da Palmeira Alta na nossa sintonia, viu? Um abraço.
8: Quando o abacaxi estiver pronto, você vai colher direto.
2: Valeu, fica com Deus. Um abraço, Deus te abençoe.
8: Tchau, tchau. Obrigado.
2: Valeu, valeu. Tchau, tchau.
0: Antônio, uma boa indicação para esse material que ele tem é para um museu, alguém que guarda essas coisas.
2: Canal do Zap, Emanuel,
0: por
2: favor.
0: TV com monitor. De tubo.
9: Boa tarde, eu indico o Cláudio também.
2: Cláudio da Sebes.
1: Cláudio da Sebes aqui.
2: Cláudio da Sebes.
10: Boa tarde, Antônio. Não vamos esquecer também do nosso amigo Jean da Sopa, né?
2: Jean da Sopa.
0: Na Castro Alves.
2: Coloca aí, Jean da Sopa.
0: Jean da Sopa na Castro Alves.
2: Então, estamos colocando aqui, viu? Fala, Lucinha.
11: Boa tarde, Antônio Silva, Emanuel Rodrigues e Bola. Eu gostaria de dar a minha opinião.
2: Diga.
11: É, para o Centro Juvenil Nossa Senhora Auxiliadora,
2: certo,
11: que faz um trabalho belíssimo
2: com
11: as crianças de Borba.
2: Tá anotado.
1: Centro Juvenil, terceiro voto.
11: Não esqueci de você não, também.
2: Pronto, a Lucinha mandou um alô pra você, Luiz.
0: Ô, um abraço, Lucinha.
2: Nossa Senhora Auxiliadora, colocou a bola.
1: Coloquei, terceiro voto, né?
0: Antônio, foi Mãos Unidas que a Jéssica falou? Foi Mãos Unidas?
12: Tá, Antônio.
0: É, porque Mãos Unidas é o da Eliana, eu tava pesquisando aqui. É isso, né?
2: Projeto Amor ao Próximo.
1: Amor ao Próximo.
2: É.
13: Boa tarde, Antônio Silva e Luiz Danta. Eu indico o Jean da Sopa.
2: Jean da Sopa.
13: Ele pega a sopa na Vila São Francisco, o Matador.
1: Segundo voto.
13: E é um trabalho lindo que ele faz em Penedo.
2: Ok.
13: O Jean da Sopa.
0: Essa voz é o Neira.
2: É, o Wellington Teixeira.
0: E sabe quem é o pai dele, Antônio? O pai dele foi repórter do Sabino Romariz.
2: Ah, eu lembro.
0: Na Rádio Grande Rio FM, o Carlos.
2: Boa tarde, Antônio. Projeto Amor ao Próximo. Mais um, bola, pro Amor ao Próximo.
1: Amor ao Próximo. Terceiro voto.
2: Dona Vilma.
14: Boa tarde, aqui é a Vilma do Mata Atlântico. Eu quero Mãos Unidas da Eliana, que
2: Mãos
14: ela faz
2: Unidas.
14: Um trabalho muito bonito.
1: Maravilha.
14: Entendeu?
1: Vamos já.
14: Aqui no Mata Atlântica.
1: Mãos Unidas, segundo voto. Todo mundo aqui disputando, todo mundo fazendo.
0: O tá bom, não tá?
1: Tá bom, e tá bonito.
2: A Jéssica da Cia das Panelas disse que se equivocou no nome e disse que o nome é...
0: Mãos Unidas.
2: Mãos Unidas. Não é Mãos que Abraça, é Mãos Unidas.
1: Mãos que Acolha, ela tinha falado, e o nome é
2: Mãos Unidas. Hélio Carroceiro, fala, irmão.
15: Boa tarde. Jean da Sopa. Esse aí é topado. Jean da Sopa aí.
1: Olha, tá terceiro voto pro Jean.
2: Como é que tá aí?
1: Até agora a gente tem aqui Projeto Amor ao Próximo, 3 votos. Centro Juvenil Nossa Senhora Auxiliadora, 3 votos. Sebes Sopipão, 3 votos. Mãos Unidas, 2 votos. Bom Samaritano, 3 votos. Lar São José, 1 voto. E Jean da Sopa, 3 votos.
2: Ó, tá vendo aí?
0: O páreo tá bom entre alguns
2: aí,
0: né?
2: Tá bom.
0: Páreo tá bom.
16: Eu volto, meu nome é Raimundo. Eu volto aqui no Cláudio da Sebes.
2: Cláudio da Sebes. Raimundo. Valeu, Raimundo. Um abraço, obrigado.
1: Olha a importância. A gente vai falar isso daqui por mais 10 dias.
2: Vai chegar
1: a gente
2: pessoal,
1: vai trazer aqui as pessoas que muitas delas são invisíveis, que trabalham, que fazem um trabalho pelo próximo. Olha a importância. Quando falarem, podem falar com um pouco mais de calma, podem falar um pouco mais sobre
2: o trabalho,
1: né? Sobre o que ela faz.
2: Isso.
1: Tenha certeza que o objetivo da gente aqui principal é expor o trabalho dessas pessoas, mostrar o quanto elas fazem por alguém, pelo próximo. Esse amor é o mais importante. Ao final, vai ter uma premiação financeira, vai ter, tem aqui a Bomboi Prime junto com a Grande Rio FM fazendo essa grande ação, mas o mais importante é o reconhecimento do trabalho feito por todas essas pessoas. Rapidinho aqui, a gente já tem 1, 2, 3, 4, 5, 6, 7. 7 pessoas concorrendo.
2: Vamos lá. MacGyver.
12: Alô, pessoal, alô, Bola. Alô, Luiz Dantas. E a todos aí, em reunião, o meu voto vai para a dupla Jean da Sopa e Júlio da Sopa aqui da Castro Alves. Olha, boa tarde.
2: Jean
12: quem
2: da
12: vos
2: Sopa.
12: Fala é MacGyver.
1: Quarto voto pro Jean.
2: Ronaldo Matos.
17: Antônio, meu voto vai para o Cláudio da Sebes, viu?
2: Cláudio da Sebes.
1: Cláudio da Sebes. Ó,
2: o Jean e o Cláudio tá aí, viu?
0: Tá espontâneo.
2: É.
0: Muito voto. Ô, meus amigos, eu tenho um compromisso agora e eu vou ter que dar uma partida, viu? Bola, qualquer coisa,
1: grande
0: sabe
1: abraço,
0: que a gente tá às ordens.
1: Amanhã, cê, a,
0: no Grande Rio Notícias, segunda...
1: É, já a gente pega já... aqui e já vai tocando. Já, eu acredito que uma folha aqui não vai caber.
2: Vai não, vai não, vai não. Agora, como é que a gente faz? Essa folha vai ficar com
1: vai
2: quem?
1: Vai ficar aqui no estúdio, a gente vai fazer ela mais bem organizada.
2: É, digitada.
1: E cada pessoa que for colocando, você vai botando um tracinho, um tracinho, um tracinho.
2: Isso.
1: E a gente vai seguindo aqui. Olha. Daqui a pouco a gente passa da folha para uma cartolina, daqui a pouco a gente bota no outdoor.
2: Veja a novidade, ó. Dona Maria Irene, é o que ela disse, Luiz. Boa tarde. Os índios da capela. São 18 famílias. Os jovens pedem ajuda.
1: Vamos colocar.
2: Vai botar os índios?
1: Os índios da capela.
2: Vai botar os... Na entrada da capela. Os índios da capela. Onde é que fica esses índios?
0: Salvo engano, bem na a margem da rodovia, não é, Manoel?
2: E é?
0: Fica em frente à entrada da capela.
18: Vamos você vai pra capela, Maria?
0: Isso. É.
2: Então tá aí a dona
1: Vamos
2: Maria.
1: Vamos descobrir todas as pessoas de Penedo que fazem um trabalho maravilhoso. Vamos encontrá-las, vamos trazer elas para cá, vamos expor. Depois, cada um desses de aqui, eu vou lançar mais um desafio aqui, mais uma coisa importante. Liga para cá, fala com o Antônio Silva, com o Luiz Dantas, com o Emanuel ou com a Milene e marca um dia para vir aqui falar sobre o seu projeto. Entendeu? Para poder ganhar mais votos, para poder ganhar mais indicações, entendeu? Tá aqui já, a gente tem o Projeto Amor ao Próximo, a gente tem aqui o Centro Juvenil Nossa Senhora Auxiliadora, a gente tem aqui o SEBS, a gente tem aqui Mãos Unidas da Eliane, a gente tem aqui o Bom Samaritano, nós temos aqui o Lar São José, o Jean da Sopa e os Índios de Acapela.
2: Olha, o ouvinte está perguntando, a pergunta dele é bem pertinente, Moacir. Ele quer saber se o mesmo ouvinte pode votar mais de uma vez. Aí...
1: A gente não vai ter como controlar.
2: É, que não está
1: então,
2: vendo,
1: então,
2: né?
1: O importante aqui é a divulgação. Se todo dia ele ligar para cá e fazer um pouquinho da divulgação do trabalho de alguém, eu acho que é pertinente. Nós temos
2: no
1: aqui...
2: mesmo dia também não dá para ficar.
1: É,
2: a mesma
1: vem
2: pessoa...
1: de cada um ter a sua consciência, de não ficar ligando toda hora.
2: Toda hora. Pelo menos uma vez por dia.
1: Pelo mesmo objetivo. O importante aqui é a visibilidade.
2: Uhum.
1: Vamos dar visibilidade a todos que trabalham em prol do próximo.
2: Márcio Reis. Boa tarde, Antônio. Meu voto, Lar São José.
1: Lar São José. Parabéns, Márcio.
2: Lar São José.
1: Márcio,
2: Edenildo.
19: Boa tarde, Grande Rio e a rapaziada nessa linda reunião. Meu voto vai para a auxiliadora. Será que voga?
2: Voga.
1: Com certeza, já está aqui.
2: Já
1: está
2: valendo.
1: Voto da Maria Auxiliadora, já está valendo.
2: Mais um voto.
20: Boa tarde, Antônio. Aqui é a Carol e a Rosa do bairro Nossa Senhora de Fátima. O meu voto também vai para o Jean da Sopa, viu? Nosso amigo, ele nunca esquece daqui do bairro da gente.
2: Ó, tá vendo aí?
1: Maravilha, quinto
2: Jean
1: voto
2: da Sopa.
1: Jean da Sopa.
2: Muito bem. Então, se ainda há tempo, vou ficar aqui até 2:30. Falta 3 minutos. Olha, ainda há tempo de... Mas o Emanuel vai continuar no programa Derrubado. Com essa. Como é que
1: essa
2: eu chamo?
1: Lista,
2: não, não é campanha. Como é que classifica? Uma promoção.
1: Campanha, Irmãos de Coração.
2: Mais uma
1: campanha. Uhum. E aí uma promoção da Grande Rio FM junto com a Bomboi Prime.
2: Vamos lá, tem o Val aqui também.
21: Boa tarde.
2: A Val.
21: Amigo em Cristo Jesus, eu indico o projeto Amor ao Próximo.
2: Projeto.
21: Venha junto com a gente. Sadar, Amor ao Próximo.
2: Projeto Amor ao Próximo.
1: Quarto voto do Amor ao
2: Próximo. Dona Maria do Gileno.
22: Boa tarde, meu amigo Antônio.
2: Se fosse mais cedo.
22: Eu voto no Jean da Sopa.
2: Jean da Sopa.
1: Lá.
2: É porque eu tô no fim, se fosse mais cedo isso aqui, meu irmão.
1: Mas a gente tem 10 dias pela frente.
2: Seminha.
3: Boa tarde, gente. Meu voto é para Eliane, da Mata Atlântica.
2: É mãos.
1: Eliane,
2: acho que é mãos unidas.
1: Mãos unidas.
2: É Eliane. Unido que abraça, eu não sei, mas
1: mãos unidas.
2: Dá no mesmo quase, né?
1: Mãos que acolhe, mãos unidas, mãos... O importante mesmo é o trabalho que ela faz.
2: Raimundo Radiador, do centro, ali próximo à rodoviária. Fala, Raimundão.
4: Boa tarde aí, Antônio Silva. Meu voto é pro Jean da Sopa, viu?
2: Jean da Sopa.
4: Aí, gente boa demais.
2: Muito bem, Jean da Sopa. Boa tarde a todos da Rádio Grande Rio FM. Eu indico o projeto Amor ao Próximo.
1: Vamos lá, amor
2: ao próximo. Aqui tem embaixador em Cristo. Muito bem.
1: Perfeito.
2: Eu vou dizer. Olha, você que é embaixador de Cristo, é muita responsabilidade. Leva esse nome do embaixador de Cristo, não bola. É uma bonito, responsabilidade. Né? É bonito o nome, viu? Embaixador de Cristo.
1: E também quem puder falar um pouco sobre o projeto.
2: O pessoal tá
1: que
2: só
1: é
2: votando,
1: feito,
2: né?
1: Entendeu?
2: O pessoal tá só votando.
1: Nós vamos ganhar muito com uma campanha como essa, falando sobre o trabalho ao próximo. Cada um que faz o seu trabalho. E vamos marcar. É que a gente já tem algumas pessoas inscritas. Vamos marcar com essas pessoas. Eu já digo já aqui de antemão que liguem para aqui, para Grande Rio FM, marquem um horário e venha falar um pouco sobre o seu trabalho. A gente normalmente as grandes campanhas são feitas no final do ano.
2: Verdade.
1: Quando o coração da população está mais
2: verdade.
1: Caridoso por conta do Natal, do nascimento de Cristo.
2: Verdade.
1: Agora a gente está no meio do ano. Vai vir muita brincadeira, muita farra, muita
2: Daqui a pouco
1: Copa,
2: tem mês junino, né?
1: É, Copa, São João, Santo Antônio, São Pedro. Ninguém vai precisar doar um real, só vai precisar da sua indicação. Quem vai pagar o prêmio vai ser a Bomboi Prime junto da Grande Rio FM.
2: Olha, vou até pedir aí, quem tiver o contato do Jean da Sopa, se puder mandar pra gente poder convidá-lo para um bate-papo, para falar do projeto. Manda para o zap da rádio, por favor, porque eu particularmente não tenho. Quem tiver e puder mandar, nós vamos convidá-lo para um bate-papo entre os outros aqui que estão sendo indicados.
1: Nós temos a semana praticamente toda que vem, né?
2: Eu já recebi o pessoal do Projeto Amor ao Próximo aqui, não foi, Emanuel? Já vieram aqui divulgar o trabalho, já recebi o Cláudio das Sebes também, né? E vamos convidar os outros. Aguinaldo Ponzeiro, fala, irmão.
5: Boa tarde, meu amigo Bola, aqui vem falando Aguinaldo Ponzeiro. Bola, parabéns por essa iniciativa que você está fazendo, viu? Vai ajudar
1: muito a, obrigado.
5: As associações e os que ajudam.
1: Vamos à luta.
5: O meu voto vai pro Cláudio da Sopa, viu?
2: Cláudio da Sopa.
5: Um abraço e uma boa tarde.
1: Cláudio da Sopa.
2: É, da Sebes. Da Sebes, viu? Então, se alguém tiver contato aí do nosso amigo Jean, manda pra gente, por favor, pelo WhatsApp da rádio. 3551-6600 é o nosso WhatsApp.
1: E todos que estão fazendo parte aqui, vou ler novamente, porque o importante é a divulgação do trabalho dessas pessoas. Projeto Amor ao Próximo. Pode ligar para cá, marcar. O Antônio vai estar recebendo alguns, o Luiz Dantas, outros,
2: vamos
1: a
2: dividir,
1: Sandrinha,
2: né?
1: Outros, o Emanuel, outros. A gente divide na programação e todo mundo está convidado a vir para cá apresentar o seu trabalho. Até agora nós temos aqui Projeto Amor ao Próximo, Centro Juvenil Nossa Senhora Auxiliadora, Sebes do Cláudio, da Sopa e do Pão, Mãos Unidas de Eliane, Bom Samaritano do nosso amigo
2: Edmilson
1: da Hora, Lar São José, o Jean da Sopa e os Índios de Acapela. Todos estão convidados para vir para cá, só marcar aí o horário com o pessoal para deixar já agendado e vim para cá falar um pouco do seu trabalho em apoio. Em muitos momentos de dificuldade, o próximo precisa de você.
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2: Muito bem. Alô, telefone, boa tarde. Alô, boa tarde. Alô. Alô, boa tarde. Volta a ligar pra gente, por favor. Mas, Moacir, qual é o diferencial da Casa de Carnes?
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2: É, açougue.
1: 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Mas você na casa de carne, você agrega alguns outros produtos.
2: O ouvinte voltou a ligar. Podemos?
1: Vamos lá.
2: Alô, telefone, boa tarde.
6: Boa tarde.
2: Oi, com quem eu falo?
6: É o Davange.
2: Quem?
6: Da Rua Nova.
2: É. Quem, com quem eu falo?
6: Tavares.
2: Cleovanes?
6: Não, Tavares.
2: Tavares, Tavares. Boa tarde, meu amigo.
6: Boa tarde.
2: Posso ajudar em quê?
6: Meu voto vai pro rapaz da sopa.
2: Qual deles? Que aqui tem dois.
6: E é.
2: É.
1: Já temos aqui o Jean, já temos o Cláudio.
6: Não pode votar no Jean.
2: Não, não, quero saber em qual o senhor quer votar, só isso.
6: João.
2: Ah, Jean da Sopa. Jean sim, da Sopa. Sim.
1: Muito obrigado pela sua ligação, meu amigo.
2: Eu perguntei qual deles, porque tem dois aqui, entendeu? Tem o Jean e tem o Cláudio da Sebes, dali da Vila.
6: E é, né?
2: Seu voto é pro Jean, né?
6: É.
2: Tá anotado. Deus te abençoe, obrigado, viu?
6: Obrigado a vocês.
2: Um abraço. Moacir, continue, por favor.
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1: 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Vamos fazer aqui uma simulação. 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
1: A Lidiane Almeida está dizendo, está de parabéns o Bola pela iniciativa. Sou cliente da Bomboi, tudo da melhor qualidade, amo a língua bovina, que já vem limpinha em bifes. Olha, ah, é a maravilha. Chamada da língua Prime, né?
0: A língua Prime.
1: Eu não posso não.
0: Obrigado, Lidiane.
1: Eu não posso, eu compro importante. Ela suja para me limpar em casa mesmo.
0: Você vê. Mas o preço sai quase o mesmo, porque se você analisar...
1: Não tô dizendo que é caro não, pensando que eu gosto de comprar ela para mim mesmo limpar.
0: Para você... Eu, por exemplo, eu gosto de fazer o corte na carne, entendeu? Eu gosto de pegar o quarto e destrinchar. Quando eu tô com tempo, eu vou lá para Bomboi e faço a limpeza.
1: Você sabe escortejar boi?
0: Emanuel tava comigo lá.
1: Ele sabe tirar... Você sabe, ó. Não, ainda queria que filme isso, velho. Ele tivesse cortejando o boi, que eu quero ver.
0: Olha bem, uma das carnes que eu, inclusive, ensinei o pessoal a fazer foi a limpeza do filé. O filé, quando a gente pega um filé, fiz até o teste com o Emanuel, nós fizemos o nosso filé e depois nós fomos comprar um filé no centro, na banca. Ah,
1: pra ver.
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1: E que eu lhe diga? Se eu compro, o cara só quer limpar depois que pesar.
0: Exatamente.
1: E sabia, Manuel?
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0: 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O que a nossa amiga Lidiane acabou de colocar. A língua do boi é um trabalhão para você fazer o processo de limpeza da língua.
1: É.
0: E é... Um trabalho que muitas vezes você não tem o equipamento
1: suficiente. E muita gente não sabe limpar em casa.
0: E dá trabalho. É. Por exemplo, você precisa de uma faca muito bem afiada, porque a língua é dura.
1: Escaldá-la.
0: Ela tem que escaldar ela para poder fazer o processo.
1: Tirar aquela parte da língua grossa.
0: A gente faz o trabalho sem escaldar.
1: E é.
0: Exatamente.
1: Como é consegue a língua tirar aquela lixa da língua?
0: Porque nós temos o equipamento que faz. A faca muito bem afiada. Porque você vai consumir em seguida. Se eu escaldar, eu não consigo vender. Entendeu? A gente vende ela in natura. E olha que a língua, que muita gente fica... Ah, língua nojenta, eu não quero e tal. É uma iguaria japonesa.
1: É.
0: E caríssima.
1: Caro,
0: e
1: verdade.
0: Comprar e poder saborear ela como nas lâminas, como a gente faz. Porque depois que a gente tira toda aquela parte que realmente... mais, vamos dizer, não comercial.
1: Sem contar que ela tem uma gosma liguenta da pega, né, Bola?
0: Tem.
1: Porque é saliva do boi, né?
0: E ali, no próprio manuseio, por mais que a gente lave, nem tudo é limpo, né?
1: Mas no, quando eu fervo, sai tudo, fica tudo...
0: Quando ferve. Nós trabalhamos com um produto in natura.
1: Sei.
0: Aí nós fazemos toda a limpeza, todo o processo. E ao final, a gente fatia ela... Para que você bote na churrasqueira, por exemplo, e ela saia perfeita.
1: Não é duro não para comer língua no churrasco. Eu nunca
0: pegue a língua Prime e veja como ela é mole.
1: E é.
0: Bem molinha. Inclusive, para o pessoal gostar muito, para fazer ensopado, né? Que fica uma delícia.
1: Ela, assim, no churrasco eu nunca provei, não. Porque eu pensava que era dura. Ó, bote mais um voto aí para o Jean da Sopa, por favor.
0: Já.
1: Boa tarde. Meu voto é para o Jean da Sopa. Ele já tem muito tempo que trabalha com esse projeto. Me chamo Wanda.
0: Parabéns, Wanda. Muito obrigado pelo voto.
1: Oi.
0: A Lidiane votou também.
1: A Lidiane? Ela, mas já tá aí já.
0: Centro
1: ela
0: Juvenil.
1: Ela votou mais cedo.
0: Ah, votou
1: porque essa ela mandou agora, 14h41.
0: Pessoal, a gente vai encerrar agora porque o programa do Antônio...
1: já foi faz tempo.
0: Já passou do horário. É. Vai chegar agora.

0: para o Alves Correia com o Emanuel Rodrigues e a Sandra. E vocês podem votar até o dia 25. A gente vai ficar aqui recebendo todos os votos de vocês com o maior prazer do mundo. Falem sobre as instituições que vocês estão votando, o porquê vocês escolhem ela, o que elas fazem. O maior prêmio que vocês vão dar para essa instituição é a publicidade dela, é o trabalho que ela faz.
1: Ah, boa tarde. É verdade que o Centro Juvenil está concorrendo a R$1.000?
0: Sim.
1: Hã?
0: Está,
1: fez
0: sim.
1: Uma pergunta aqui.
0: Olha que maravilha. É verdade que ele está concorrendo? Está concorrendo. A Bomboi Prime vai dar um prêmio de R$1.000 junto com a Grande Rio FM para a instituição que tiver mais votos até o dia 25 de maio.
1: 25, né?
0: Exato.
1: Muito bem. Emanuel, rapidinho, o último ouvinte aí no áudio, por favor.
2: Boa tarde, me chamo Thaís, mas meu voto é pro Jean da Sopa e o filho dele.
1: Thaís vota no Jean da Sopa.
0: Obrigado, Thaís. Está aqui anotado o seu voto para o Jean.
1: Muito bem. Meu irmão, muito obrigado, Bola, pela visita ao nosso programa e parabéns pela iniciativa, porque muitas vezes, meu amigo Cláudio, e eu estou falando do Cláudio porque eu tenho amizade e aproximação, mas muita gente que tem projetos sabe da dificuldade de ter o dinheiro na mão. Você tem a boa vontade, você quer fazer, mas nem sempre você tem a condição financeira de fazer. Cara, é R$1.000, mas você tem R$1.000 todo dia em mãos? Tem dia que você não tem 10 centavos, R$2 para comprar de pão, quanto mais R$1.000.
0: E vai ser R$1.000, entendeu? Vai ser R$1.000 limpinho, na mão, à vista, não é predatado, não é em produto, não é em mercadoria.
1: Pegar e usar.
0: A Bomboi vai pegar e vai dar na mão. A Grande Rio FM está fazendo isso para reconhecer o trabalho de todos que fazem algo pelo próximo.
1: O senhor vai com a gente no dia da entrega?
0: Vou estar junto com você.
1: Eu me comprometo em ir para entrar ao vivo na rádio, viu?
0: A gente queria só falar o nome das que já estão aqui. Uhum. E isso não quer dizer que novas não possam entrar.
1: Sim.
0: Todo mundo, eu estou vendo aqui que tem algumas que ainda não chegaram. A nossa amiga lá do Rosete. Até agora.
1: É mesmo, tem um do Rosete, né? Esqueci o nome do projeto dela. É mesmo, Emanuel, bem lembrado.
0: Vocês estão esquecendo o nome da...
1: Olha, Bola, bota aí, boy, mais um para auxiliadora, viu? Damiana.
0: Nossa amiga
1: Damiana.
0: Qual
1: o nome do projeto? Hã? Renascer.
0: Olha, Renascer. Eu já vou colocar aqui o nome da Damiana no projeto.
1: Projeto Renascer. Ela ainda não está sabendo. Boa tarde, meu voto é para o Centro Juvenil Maria Auxiliadora.
0: Maria Auxiliadora, mais um voto aqui.
1: É.
0: Vou dar aqui o placar de votos agora.
1: É, dê uma parcial pra gente.
0: Uma aí. Parcial, mas que todos estejam aí muito bem acolhidos e que a gente possa fazer um grande trabalho até o dia 25, expondo, mostrando, divulgando o trabalho de vocês e que vocês venham aqui na rádio mostrar o trabalho de vocês e que a gente possa contribuir aí nesse período de São João, Junino, Copa, que vocês possam fazer um bom trabalho com o recurso que alguém vai ganhar, né?
1: Traga aí R$1.000, por favor.
0: Parcial. Projeto Amor ao Próximo, 5 votos. Centro Juvenil Nossa Senhora Auxiliadora, 6 votos. SEBS do Cláudio da Sopa e do Pão, 6 votos. Mãos Unidas, 3 votos. Bom Samaritano, 3 votos. Lar São José, 2 votos. Jean da Sopa, 10 votos.
1: 10?
0: 10 votos.
1: Eita!
0: Unidos, o Índios de Acapela, 1 voto. E Projeto Renascer da Damiana, 1 voto.
1: Muito bem. Então tá aí. Moacir, mais uma vez, obrigado pela presença e parabéns pela iniciativa, viu, irmão? Deus
0: abençoe.
1: Vamos
0: à luta. Um abraço a todos os ouvintes da Grande FM. Um abraço a vocês.
1: Olha, gente, 14 horas e 53 minutos. Eu vou ficando por aqui hoje, mas prometendo. Bota mais um aí, Centro Juvenil. Eu encerrando e o povo votando. Eu vou ficando por aqui hoje, mas prometendo voltar na segunda. Se assim o bom Deus nos permitir, a todos um bom final de semana. E os senhores ficarão a partir de agora na ótima companhia de Emanuel Rodrigues, ao lado de Sandra Maurício, ambos apresentando o programa Derrubado. Até às 18. Tchau.
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Deus Pai de bondade, Criador de todas as coisas e santificador de todas as criaturas, suplicamos, Senhor, a tua bênção e proteção sobre este local de trabalho. Que a tua graça, Senhor, a salvação de Jesus Cristo e a consolação de teu Espírito Santo habitem dentro destas paredes, para que sejamos abençoados e prósperos, e que não haja contenda nem desunião. Afasta, Senhor, deste local de trabalho todo o mal. Que teus anjos de luz acampem dentro e ao redor deste estabelecimento. E somente a paz, a união e a prosperidade habitem este local. Concede, Senhor, aos que aqui trabalham, um coração justo e generoso, para que o dom da partilha aconteça e as tuas bênçãos sejam abundantes. Dá, Senhor, saúde, paz e prosperidade aos que retiram deste lugar o sustento da família, para que saibam que só o Senhor é Deus, que só Jesus Cristo é o Salvador, que só o teu Espírito Santo é o Consolador, para que possam sempre cantar em louvores a ti, Senhor, a Jesus Cristo e a teu Espírito Santo. Em nome de Jesus Cristo. Amém.

0: Boa tarde a todos. 3:02. Iniciando aqui o programa Derrubado de hoje, sexta-feira, 15 de maio, aqui pela 99.1. Primeiro lugar em todo lugar. Sandra Maurício, boa tarde.
1: Boa tarde, Emanuel. Quase, quase igual.
0: Quase igual o quê?
1: 3:03.
0: É, 3:02 e um pouquinho.
1: Exatamente, muito boa tarde para todo mundo. E sextou, sextando bem, né? Nós tivemos aqui a visita do nosso diretor-geral.
0: E trazendo novidades.
1: Filho, trazendo novidades. E presenteando, né, o povo de Peneda através das ONGs, dessas entidades, instituições que servem o próximo.
0: Trazendo essa boa ação aí da, por parte da Bom. Grande Rio FM e da Casa Bom de Carnes Bomboi Prime. Não é isso, Sandra Maurício?
1: É isso aí.
0: E nós iniciando por aqui o programa Derrubado, já trazendo o giro da sorte de hoje, pra gente iniciar com dinheiro pro povo, esse programa maravilhoso aqui na Grande Rio FM 99.1. Ó, vamos aos números que foram sorteados hoje, né? O sorteio 4, valendo R$4.500, ontem não tivemos ganhador. Portanto, hoje o sorteio vale R$4.500, tá bom? Atenção para os números! Número 2, número 6, número 6 e número 0. 2660, 2660, valendo R$4.500. É o sorteio do prêmio principal do Giro da Sorte, banca A Cavalcante. O casalzinho de fino ficou assim, ó. 2661 de uma banda, valendo R$100. E o 2669, valendo também R$100. Prêmio principal, R$4.500 hoje, viu, Sandra? Sexta-feira, dia 15 de maio. Então é isso, ó. Você que tá com o seu bilhetinho aí, confira, confira, porque você não pode passar batido, viu? 2660 vale R$4.500. Saindo o ganhador até as 18 horas, a gente traz aqui o nome do ganhador de hoje, sexta-feira. Não é isso, Sandra Maurício?
1: Isso.
0: Vamos lá, na sequência, tem um bloco comercial rapidinho e a gente volta com muita música, seguindo até as 18 horas, fazendo a alegria da sua tarde aqui pela 99. Volto! Eu volto! Já!

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0: Vamos nessa, que tá bom a beça, 3 horas e 11 minutos. Você que tá aqui na sintonia com a gente, meu, muito obrigada pelo carinho, pela agradável companhia. A partir de agora está no ar o programa Derrubado, trazendo músicas, informações, bate-papo e a sua participação com a gente no 823551-6600. Hoje, que dia é hoje? Hoje é dia da gente festejar, né? Além do sextou, hoje é o dia que muitos completam a idade nova, penedenses, alagoanos, sergipanos. E a gente então vai aproveitar para ir lá no Aponarte, dar uma olhadinha em como estão as coisas, quais são as datas comemorativas, acontecimentos marcantes. Vamos descobrir juntos? Vamos lá? O Aponarte hoje destaca pra gente que o dia 15 de maio é o Dia Internacional da Família. Que todas as famílias sejam abençoadas e possa ter o pão de cada dia, uma morada, moradia de qualidade, e que sua casa seja um lar onde toda a família tem amor, carinho, cuidado, zelo um pelos outros. União e paz para todas as famílias. Hoje também é o dia do assistente social. Parabéns a você que se dedica, né, a falar em prol dos outros. É um remédio, um atendimento, consulta, enfim, algo, um benefício, mas que está aí trabalhando nas ONGs, nas instituições, nos hospitais, nas creches, escolas, enfim, aonde tiver a assistência social, um abraço para todos. Feliz esse dia seja. Dia do gerente bancário, é lá onde cuida da nossa grana. Hoje também é Dia Nacional de Controle das Infecções Hospitalares. Então hoje é o dia de cuidados. Dos aniversariantes em destaque, Tino Marcos, nascido em 1962. André Abujanra, 1965. Graziella Moreto, 1972. Acontecimentos marcantes, a gente recorda que em 1970, a instituição do Cruzeiro como unidade monetária do Brasil. 2016, morte do cantor Calbi Peixoto. Também em 2016, morreu o artista plástico baiano Sente Scaldaferri. Então, na espiritualidade, hoje é dia de Santo Isidoro Lavrador, padroeiro dos camponeses. E assim, a gente vai, né, também aproveitando o espaço para homenagear todos os aniversariantes do dia. Vamos no clima de festa. São 3 horas e 14 minutinhos, 3 e 14. A partir de agora eu aguardo você pedir sucesso, pedir música, dizer quem tá falando com a gente. Irmã Naí, um abraço pra irmã Naí, que tá aqui na sintonia com a gente. Olha quem chegou, quem chegou. Galega!
1: Boa tarde, Sandrinha. Boa tarde, Emanuel. A galega de Lagoa da Canoa. Ô, meus amores, eu gostaria de ouvir aí o brega. É Valdo Cardoso, A Vida Cobrou. Ofereço a minha filha Adriele, para o meu neto Helder, para o Tapioca, para vocês. Para o Alves, a mãe de Deus, que dê saúde a ele. Em Jesus, tome de conta dele e de nós. E até segunda-feira, com fé em Deus, né? Sextou!
0: Obrigada, minha querida. Sextou, sextou. A Lidiane Almeida está aqui dizendo, boa tarde, indico. Sou cliente da Bombô e tudo da melhor qualidade. Eu amo a língua bovina, que já vem limpinha em bifes. Olha, tem até testemunho, que chique. Vocês são demais, hein? Que chique, que chique. Bora, bora, bora, bora. Quem mais tá por aqui? Será que é pra nós aqui? Vamos lá. Opa.
2: Boa tarde, gente. Eu indico o projeto Amor ao Próximo.
0: Bora lá, bora lá. Eu indico o Centro Juvenil. Tô por fora agora. Vamos lá?
3: Eu e você não é assim tão complicado, não.
0: Não, é difícil de receber.
3: Toca aí, Sandra Maris, Thiago Freitas. E essa semana tô gravando umas toadas, tô regressando a Penedo, que é uma terra maravilhosa. Dia 20, quarta-feira, tô voltando aí.
0: Olha que chique, Manuel.
3: Sempre aberta.
0: Muito e bem, querido.
3: Se você quiser aparecer, você já sabe.
0: Logo, logo.
3: Que é uma aberta.
0: Com fé em Deus.
3: Estou gravando uma toada, né? É, ensaiando pra mim. Aí, vou chegar aí no gaguejar, eu ficar nervoso.
0: Nada, se gaguejar, tá tudo em casa, tá tudo bem, de boa.
3: Logo mais, tô chegando por aí, quarta-feira.
0: Valeu, né, querido.
3: Tô chegando por aí, mais ou menos uma da tarde.
0: Muito bem, querido.
3: Aí, uma hora da tarde, beleza, minha amiga?
0: Valeu, meu bem, até breve.
4: Boa tarde, Sandro.
0: Opa, Custódio.
4: O Antônio Silva. Se vocês tiverem o número do Hélio Carroceiro, manda aí o novo número dele, manda aí pra mim, por favor, que eu tô precisando do serviço dele.
0: Pode deixar, cuidado. Pode deixar que a gente envia sim para você. Um abraço, Custódio, todos os jardineiros que curtem a nossa programação. Hélio, chama na bota. Viu aí, Hélio? A galera gosta demais, Hélio, de você, ó. Chama, chama, chama na bota. Quem mais chegou por cá?
5: Oi, Sandra, tô ligado aqui na
0: Oi,
5: frequência 99.1 Grande Rio FM e nesse programa Derrubado. Um abraço aí a todos que faz rádio aí na 99.1 Grande Rio FM. Valeu, aquele abraço. Gel Show FM, um abraço.
0: Valeu, Gel. Oi.
6: Boa tarde. O meu voto vai pro projeto Mãos Unidas da Dona Eliane da Mata Atlântica 1.
0: Valeu, querida. Ó, é sempre bom vocês dizerem o nome de vocês, tá bom, pra gente? São 3h18, eu gosto de saber. Eita, Evaldo Cardoso, e essa língua de cobra, hein? A vida vem cobra. Deixa de ingratidão, deixa de reclamação. Oxe, valorize o que você tem, para de chorar pelo que você quer.

0: chegando, Thiago Freitas, quem de nós, para encerrar esse bloco da programação. São 3 horas e 21 minutos. Thiago Freitas, Manuel, Fazenda Tramontina, Gislene, City Birissu.
1: Sentimento. Thiago Freitas, 90% apaixonado.

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0: Vamos que vamos. Essa tarde especial de sexta-feira, 15 de maio de 2026. É aniversário da minha princesinha Sabrina. Ui, olha só, a Beatriz pediu e vai curtir já já o som de Edson Gomes. Por aqui tem mais gente apoiando o Centro Juvenil Maria Auxiliadora. É, tem outra pessoa aqui também, tem TS, né? O que que diz aqui?
1: Boa tarde, me chamo Thaís, mas meu voto é pro Jean da Sopa e o filho dele.
0: Jean das Sopas, mais um voto, deixa eu colocar aqui. É a campanha, promoção, o campeão da boa ação. É uma parceria da Casa de Carnes Bomboi Prime da Rádio Grande Rio FM, que vai premiar com R$1.000 a instituição, a pessoa que é reconhecida pelos seus projetos. Aqui, o Jean da Sopa tá ganhando mais um voto, então, né? O Centro Juvenil e também o Jean das Sopas. É, cadê? Ó, galera, eu gosto que vocês se identifiquem, tá? Porque eu acho mais bonitinho. Ou pelo menos dizer do bairro. A irmã Naí também tá aqui. É, mãos que abraçam. Aliás, voto no Centro Juvenil. Quem mais chegou aqui? Meu voto é para o Centro Juvenil Lima. Se identifica, tem mais gente.
2: Boa tarde, gente. Eu indico o Projeto Amor ao Próximo.
0: Projeto Amor ao Próximo. Tô procurando. Pode continuar votando. Quem for mais votado irá ganhar R$1.000, tá?
3: Se não puder ligar, dá um ok aí pra mim, tá? Vou dar meu papito aí sobre o negócio da sopa aí.
0: Pode deixar seu palpite aqui, fica à vontade. Você pode escolher uma instituição para receber os R$1.000 da Casa de Carnes Bomboi e da Rádio Grande Rio FM, o campeão da boa ação. Pode votar, fica à vontade. É, quem mais? Não precisa aguardar não, certo? Chegou aqui, manda mensagem, já diz quem você acredita que ganha.
2: Boa tarde, gente.
0: Ah, já coloquei esse, pronto. Quem mais chegou por aqui?
4: Boa tarde, Grande Rio.
0: Boa tarde,
4: aqui querido. É o Maciel, eu faço parte da...
0: Oi?
4: Do Amor ao Próximo.
0: Então, você
4: Deus
0: quer...
4: Deus abençoe vocês aí.
0: Amém, querido.
4: Da Grande Rio.
0: É isso aí,
4: em nome lindo, de né? Jesus, amém.
0: Amém. Pronto, já é, vai votando, eu não sei aqui, mas quem tiver mais votação... Pede aí para os abençoados por essas instituições entrar em contato com a gente, faz a votação e no final alguém vai ganhar R$1.000. Alguém da instituição, né? Aqui ela votou também no Centro Juvenil, cadê? Coloca o nome de vocês, gente, fica bem melhor. É mais seguro, tá bom? Por favor. Quem mais? Opa.
5: Boa tarde. O meu voto vai para o projeto Mãos Unidas da Dona Eliane, da Mata Atlântica 1.
0: Mais um voto, Mãos Unidas.
6: Sandra, estou ligado aqui na frequência 99.1 Grande Rio FM e nesse programa derrubado. Um abraço aí a todos que faz rádio aí na 99.1 Grande Rio FM.
0: Obrigada, meu querido.
6: Valeu, aquele abraço. Gel Show FM, um abraço.
0: Valeu,
7: boa
0: Gel.
7: Boa tarde, tamo junto. Passa aí um forró, Santa Maria.
0: Bora.
7: Fala de porquê aí. Um pó de São João, nós estamos no clima de São João aí. Se chama a bota. O meu voto aí vai pro Jean topado, está o Jean da sopa aí. O Jean topado. Chama a bota, tamo junto. Manda aí um forrózão aí pra escutar todo o povo que tá ouvindo essa água maravilhosa. E Pendeita Lagoa, tio Willas é branquinho. Chicão da Perola do 10,
0: Pão
7: de 0 a 100, esqueci ninguém. Valeu, chama na bota. Tamo junto, calceiro topado. Hoje é sextou, sexta-feira.
0: São 3h35, então vamos sextar. Se é forró que você quer, tome forró bregando. Grande Hélio Carroceiro, é o Alves Correia,

Olha quem tá por aqui ouvindo a gente, é Wesley Cabral. Isso, ele diz aqui, Emanuel, alô, Emanuel Rodrigues, Sandra Maurício. Aqui Wesley Cabral, de Vitória, Espírito Santo, manda um alô pro meu amigo Alves Correia, Manga Rosa, meu sogro Luizinho, a sogra Rosângela, o cunhado Marquinho Bala, Mestre Anivaldo, Yasmin, Alexia, Luana, Alvinho da Barbearia, manda um abraço pra nós aqui e toca a música Fuscão Preto. Aí beleza, sim. Cheguei em Peneda e semana que vem irei aí ver vocês, meus amigos. Estamos contando com você, tá bom? Vem, vem, vem mesmo. Antes de tocar o Fuscão Preto, Edson Gomes tá por aqui com o som Malandrinha, que vai especialmente para a Beatriz e todos que gostam de reggae.

Cascão preto, verde, amarelo, azul e branco. Daqui a pouquinho, depois do intervalo comercial, mais gente, você pode continuar votando no projeto que vai receber R$1.000 na mão. É o campeão da boa ação, um projeto, uma campanha da Casa de Carnes Bom Boi e da Rádio Grande Rio FM. Manda sua mensagem para o nosso WhatsApp 82-3551-6600. Eu volto já, são 3 horas e 46 minutos.

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0: Então, vamos lá dar sequência ao nosso programa Derrubado. Já são 3h52. Que alegria! E você continua interagindo com a gente, nos ajudando também a premiar a ONG, a instituição, aquela pessoa que se dedica a fazer bondade, solidariedade ao próximo. Tem mais gente por aqui, que bom, né? Muita gente. Vamos lá ouvir a Deise.
1: Oi, Sandra, boa tarde, querida. Coloque a música de vibrações. Olho verde, tá bom?
0: Ok.
1: Eu gostaria de oferecer para a mulher do meu sobrinho, Tiago, que chegou segunda-feira de São Paulo, ela está completando o ano hoje. Agradeço, Sandra, tenha uma boa tarde, um sexto maravilhoso, com muita saúde, muita paz. Nossa Senhora Maria Aparecida, passe na frente de todos nós, dando a saúde e cura, tchau. E o meu voto, Sandra, vai para Irmãos Unidas.
0: Mãos Unidas, né? Tchau. Ok, Mãos Unidas.
1: Oi, Sandra. Boa tarde, querida. Sextou. Eu gostaria que você colocasse uma música de vibração.
0: Pronto. Olhos Verdes. Toco já já. Olhos Verdes, especialmente aí por essa mana querida que completa mais um ano de vida hoje. Parabéns. Em nome da Deise. Parabéns pra todos que hoje completam idade nova. Tem um montão de gente aqui ainda. Olha que lindo. Que lindo. Bora?
2: Não, boa, é tarde, boa tarde, Sandrinha.
0: Boa tarde,
2: que querida. Eu Campo Redondo. Sandra, toque a música de Daniel, Decoração de Amor.
3: Também para todos os ouvintes. Tchau,
0: valeu.
3: Bom trabalho, bom final de semana.
0: Obrigada.
4: Boa tarde. O meu boa voto tarde. Vai pro Jean da Sopa. Eu sou a Ana, eu moro aqui na Coreia.
0: Obrigada, Ana. Você está conosco, muito, muito, muito obrigada. Lá vem Chicão. Oi, Chicão.
5: Boa tarde, Sandrinha.
6: Boa tarde.
5: Gostaria de pedir a música da mãe da Lady Anne.
0: A mãe da Lady Anne.
5: Do Cabaré, da Cidade do Povo. Dona Lúcia, Rosa, Paula e Jair. A Cida também oferece da Cida, da Cidade do Povo, Gabi, Paula, Arlene, viu? Tudo a mãe da Lady Anne. Só que tu manda uma. Tchau.
0: Opa, muito bem, querida.
7: Sandra Maurício, uma oi, boa querida. Sexta-feira, boa tarde. Que Deus assim nos dê um final de semana de paz e saúde. Olha, eu tô querendo a música com Zezé e Raíssa Saia Rodada, O Grande Amor da Minha Vida, né? Ofereço a mim mesmo, apaixonado por mim, pela minha vida, e pro nosso querido eterno apaixonado, Hélio Carroceiro, e todos os ouvintes. E a Maria da Bala mandou dizer que Deus abençoe, que Deus
0: abençoe, é
7: que ele fique bem, para botar logo para o programa, e show de bola. Maria das Balas manda lembrança.
0: Valeu, menino. Obrigada pela audiência. Vamos que vamos de música. Bora lá. Vibrações. 3h55.

0: Daniel, declaração de amor na nossa programação. Tem mais votos, Emanuel Rodrigues. Coisa a Luciene, boa, né? A Luciene tá aqui votando no Centro Juvenil.
1: O Centro Juvenil.
0: Isso, mais é um voto pro Centro Juvenil. Oi.
1: Que o pessoal que participam, que ajudam esses projetos, né? Como foi falado aqui mais cedo, que faz parte, né? Equipe. Possa também ajudar dessa forma, votando naquele projeto, né?
0: Tem mais votação, Jeane Batista aqui no Centro Juvenil. Gente, se puder mandar áudio melhor, se puder mandar o nome,
1: pra não acharem que a gente tá aqui. Sobre o projeto, viu?
0: Olha, a Josélia também tá aqui votando no Centro Juvenil. Parece que o povo do Centro Juvenil acordou.
1: Acordou.
0: Tem mais, Emanuel.
1: Manda mensagem no grupo do projeto.
2: Mais de 10 anos que ajuda aí o pessoal mais necessitado.
0: Peraí, ó.
2: Votação.
3: Pode deixar seu palpite aqui.
0: Ó, peraí, porque ele tava querendo saber se podia. Eu vou, peraí, botar de início.
2: Quando eu puder ligar.
0: Quando eu puder ligar.
2: Dá um ok aí pra mim, tá?
0: Dá um ok.
2: Vou dar meu palpite aí sobre o negócio da sopa aí, a votação.
0: Eu disse ele que ele podia mandar.
1: Manda o áudio.
0: Ó, é o Jean, né?
2: Que ajuda aí.
0: Peraí, é que ele tá falando tão rápido. Eu já voltei pra ver se eu consigo entender, Emanuel, ó.
2: Minha votação é pro Jean da Sopa, entendeu?
0: É o Jean mesmo, né?
2: Que ajuda aí o pessoal.
0: Ele diz Jean, mas é o Jean.
2: E minha votação é pra ele. Mas abençoe o Alves Correia, que eu cheguei poucos tempos do Rio, minha mãe mandou lembrança pra ele. A Virgínia, irmã do Lulão. E o Monteiro Eduardo também mandou lembrança pra ele. Valeu?
1: Tá bom.
2: Aqui é o Otacílio das Imagens.
1: Otacílio das Imagens. Muito bem, tá certo. Então é isso, ó. É, vocês vão votando.
0: Eu tentei falar com Dona Giselda, Emanuel, não sei, é a Tim, não tá completando.
1: A ligação.
0: Tá endoidando,
1: né?
0: É a Tim.
1: Giselda, esposa do Alves Corrêa, pra gente ter uma atualização aí sobre o estado de saúde dele, né?
0: Mas com
1: pra
0: certeza hoje, né? Ele tá bem. Eu vou tentar até aqui agora, né, Emanuel? Eu tô tentando ligar direto, mas eu não tô conseguindo. Então, vamos dar aqui um áudio. Dona Giselda, eu tô tentando ligar pra senhora direto, mas não tô conseguindo. Se a senhora puder enviar um áudio falando do estado de saúde, né, nos dar a atualização da evolução do Alves Correia, nós agradecemos. E temos certeza que ele está cada vez melhor, que vocês todos estão aí firmes nessa luta e melhor ainda, abençoados com a vitória.
1: Estamos nas orações por aqui, né?
0: Isso, toda a família Grande Rio FM, todos os ouvintes, os patrocinadores, todo mundo ama vocês, a gente quer que vocês estejam bem e logo, logo vai estar tudo normalizado do dia a dia de cada um, né, nas suas atividades rotineiras. Um abraço e contamos com essa informação.
1: Muito bem.
0: Quem mais? Quem mais? Emanuel, tem mais gente aqui,
1: tem?
0: Ó. Tem um montão, Emanuel.
1: Graças a Deus.
0: Um montão de gente aqui.
1: Se animou,
0: falando,
1: aí,
0: se animou. E agora, outra coisa também que eu notei é que mesmo quando não tá gravado, ele tá deixando passar o áudio que antes não deixava, lembra? Menino, eu não vou dar conta, não.
1: Deixava, não.
0: Mas não vou dar conta, não. Emanuel.
1: Foi o que aconteceu, tá chegando
0: tá
1: mensagem.
0: Tá demais, menino.
1: Graças a Deus.
0: A Galega, tô de longe, não posso votar. Quem é de longe,
1: se você conhecer.
0: Se você souber do trabalho de alguém, fica à vontade, tá bom?
1: Ou quiser ajudar algum.
0: Ou quiser ajudar algum dos que os nomes já foram,
4: boa
0: né?
4: Boa tarde, Alves Correia.
0: Opa, socorro.
4: Da rádio, como é que vocês estão?
0: Mas acelera aí, que tem muitos
4: anos. Agora eu vou aí tomar um café com vocês.
0: Venha, você é bem-vinda, querida.
4: Sabrinha, essa enquete desses projetos que tá fazendo aí. O projeto que merece ganhar é o projeto Mãos Unidas, da Eliane.
0: Mãos Unidas.
1: Mãos Unidas.
4: Faço parte desse
0: Acordou
4: projeto.
0: Acordou também o Mãos Unidas.
4: Da sopa. É uma delícia. Você precisa vir um dia que tiver sopa.
0: Opa!
4: Pra,
0: eita!
4: Sopa gente, ver.
0: Já que eu não posso ir, vocês vão ter que trazer.
4: Faço uma música do Alves Correia aí, para oferecer a mim, a você e a todos do projeto Mãos Unidas e a todos daqui ouvintes que estão ouvindo.
0: Obrigada.
4: Eu também sou da Mata Atlântica 1, Sandrinha. Projeto da Eliane, Mãos Unidas, Mata Atlântica 1.
0: Muito bem, mais uma pessoa aqui, vota no Centro Juvenil, auxiliadora. Quem está votando é o Marcos Emanuel. Se puder, por favor, registra o nome. A Jussara, lá do loteamento Casa Nova também. Centro Juvenil. Quem mais? Maria
1: tá
0: Núbia.
1: Aí, tá disparando.
0: Também
1: aí.
0: Vota no Jean. Olha, quem
1: Jean
0: tá disparado é o Jean.
1: Dos mais votados aí. Né?
0: Jean das Soba. Obrigada, Maria Núbia. O Pedro tá aqui votando no Centro Juvenil. Olha, tá aquela disputa acirrada. Juvenil. Jean das Soba. Pedro, um
1: Cadê
0: abraço, Pedro. Tem mais gente.
5: Boa tarde, pessoal. Eu sou a Luciana. Votem aí no Centro Juvenil.
1: Ó, animação.
0: Tá, é porque tá acelerado, que tem áudio que é muito grande,
1: né?
0: Tá animada. Vou agora colocar na rotação normal.
5: Boa tarde, pessoal. Eu sou a Luciana. Votem aí no Centro Juvenil.
0: Ainda pede foto. A Michele tá aqui também. Centro Juvenil, Michele. Valeu, Michele. Quem mais chegou por cá? Meu voto é Centro Juvenil, Claudiane, que aqui tá vendo o povo, acordou o povo da Vila Matias, viu? Mas, gente...
6: Opa. Boa tarde, pessoal. Eu sou Maria José, voto no Centro Juvenil, Maria Auxiliadora.
1: Muito bem.
0: Vera Lúcia também tá por aqui, Centro Juvenil. Eita, parece. Não desistam, não. Vão mandando áudio, vão mandando mensagem.
7: Boa tarde, Sandrinha.
0: Boa tarde, querido.
7: Aqui é o Juarez de Oiteiro. O meu voto vai para o Jean da Sopa.
0: Opa, Jean.
7: Aí é topado, viu?
1: Juarez.
0: Parabéns aí.
7: Boa tarde e um bom final de semana aí.
0: Grande Juarez.
8: Boa tarde,
0: Marilce Sumida.
8: Marilce Matias.
1: É Marilce?
8: E eu gostaria muito de votar no Centro Juvenil. Vamos todo mundo votando para eles ganharem, que são merecedores.
0: É, que é roquinha. É. Valeu, Marius, e saudades de você. Anne Caroline também tá aqui, Centro Juvenil.
1: Rapaz, desembestou todo mundo, foi?
0: Mais uma, sou Marisete, Centro Juvenil.
1: manda mensagem.
0: Célia também tá aqui, Centro Juvenil. A Célia, como é o nome dela? Célia Magazine, que tá escrito assim. A Deise já falou, né, Deise? Olha o Rubens.
1: Manda mensagem
9: tarde,
1: no grupo do projeto.
9: Voto no Centro Juvenil.
0: Centro Juvenil.
1: Alguém mandou mensagem
0: aqui
1: no grupo.
0: Aqui alguém que não
1: projeto,
0: tem nome, diz aqui, eu voto no Centro Juvenil. Tá? Diga o nome, gente, para ficar mais legal. Por favor, tá? Se identifiquem. Meu voto é para o Centro Juvenil, Viviane Lima.
1: Isso.
0: Vivi, obrigada, Vivi, por estar curtindo a gente, esposa do meu primo Marquinho. Opa, meu voto é Centro Juvenil, Maria Auxiliadora Eline Rocha. Alguns que estão o nome lá na identificação, né, do Zap, eu consigo ver. Ah, o Wellington Soares também.
7: Olá, Sandrinha, meu voto vai para o Jean da Sopa.
0: Jean das Sopas, muito bem, Jean das Sopas, o Wellington. Big Distribuidor, lá eu voto no Centro Juvenil, Jussi Santos, Centro Juvenil. Você não vai dar um nome pra gente falar tudo mais, senão o programa não rola. Janúbia também diz aqui, Centro Juvenil disparou. Disparou, tá passando mensagem.
1: Mandaram mensagem no grupo, tô dizendo?
0: Jean das Sopas.
1: Manda mensagem no grupo.
10: E Amado Batista, Folha Seca.
1: Folha Seca, vai tocar Folha Seca.
10: Madinha Mazé, Raimundão. A Claudinha, a Paula, a Manu, mas o Paulo. E para todos os povos daqui da Castro Alves. E para você, viu? Então,
0: valeu,
10: Manuel,
0: querida.
10: Uma boa tarde.
1: Valeu.
0: Obrigada. Valeu. Meu nome é Williane, meu voto é Centro Juvenil.
1: Quem mais?
0: Cadê? Falta quem? Williane tá ali. Rita do Povoado Capela, Centro Juvenil.
1: Rapaz, da Capela. Coisa boa.
0: Centro Juvenil, né? Cadê? Boa tarde, meu voto é Centro Juvenil, Andréia Santana.
1: Desinvestiu. Mandaram mensagem no grupo, tô dizendo pra você.
0: Elisiane, Centro Juvenil, ó, vocês disparem aí, as outras ONGs também. Clícia diz aqui, Centro Juvenil.
1: Rapaz.
0: Mas é um trabalho lindo com os jovens. Eu já estive lá, é lindo
1: já?
0: Mesmo. As crianças
1: aqui na
0: ficam
1: Vila
0: lá.
1: Matias, é?
0: É, as crianças.
1: É ali na Vila Matias.
0: É, as crianças. Algumas crianças moram.
1: É, tem um espaço bonito
0: lá.
1: Ali.
0: É. É. Eu volto no Centro Juvenil, disse aqui a Gersina.
1: Ajuda muita gente, então por isso
0: muito,
1: que tem muita gente aparecendo.
0: Muito, a comunidade de lá, né?
1: Reconhece.
0: Vem reconhecer. Jamison também volta aqui
1: Centro
0: no Centro Juvenil. E eu tô rindo, gente, mas é porque eu tô achando bonito
1: é
0: vocês
1: bonito,
0: participando.
1: É.
0: Jamison Centro Juvenil.
1: É um reconhecimento, né?
0: Gersina, já falei, né? Jamison Centro Juvenil. A Márcia, boa tarde. Boa tarde, Márcia. Fica à vontade para deixar sua mensagem. Não aguarde resposta não, viu, gente? Vai deixando. Eu vou parar um pouco. Senão a gente nem vai
1: pro comercial.
0: Pro comercial
1: é.
0: E nem consegue tocar a música. O Ulisses também diz aqui, Centro Juvenil.
1: Eu amo.
0: Bora?
1: Você.
0: Alguém aqui. Roberto, diga, Roberto. Me botaram em grupo, não bota em grupo não, que eu vou sair agora. A gente aqui não fica não em grupo,
1: não,
0: tá?
1: Coloque o número da rádio.
0: Tem que
1: rádio
0: sair.
1: No grupo, não.
0: Mas tem que bloquear pra não colocar, Emanuel.
1: É.
0: cadê aqui? Já falei do Ulisses, o Roberto só deixou só um mãozinho. Gente, deixa a votação, não aguarda a gente falar com vocês, não. É, Janiele também, Centro Juvenil. Pronto, a partir de agora, a gente olha já o restante que tiver ver e deixar subir.
1: Vai juntando aí,
0: Emanuel?
1: Vai juntando, né?
0: Intervalo comercial, Emanuel, que
1: são
0: horas?
1: São 4 horas e 14 minutos. Sorria, Sandra Maurício.

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0: Muito bem, já estamos de volta aqui com o programa Derrubado na Grande Rio FM 99.1. As músicas que ainda não tocaram estão aqui do lado, né, Sandra? Demetrius, tem também Wilson e Soraya. Essa galera aqui é
1: de baixo pra cima,
0: é Júlio Nascimento, vamos tocar aqui, né? A mãe da Lady Anne, boa. Amado Batista foi a seca. Vamos tocar três. E o Alves? Pronto. Vamos deixar três aqui para esse bloco, para a gente agraciar aí os nossos queridos ouvintes. Já já a gente volta com a lista das pessoas que estão votando nos projetos que ela quer que esse projeto ganhe R$1.000. 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É coisa rápida. 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A gente depois vai computar todos os votos. Quem tiver mais menção, quem tiver mais voto aqui durante toda a nossa programação, em qualquer programa você pode fazer isso, viu? Aí vai ganhar R$1.000, tá bom? São 4 horas e 22 minutos na sequência. Vamos trazer música. Às 17 horas tem o Padre Zezinho com o Momento Gospel. E a mãe da Lady Anne, como é que tá, hein? Vamos saber, canta aí, Júlio Nascimento.

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0: Vamos lá, Sandra Maurício.
1: Que bora que vamos.
0: São 4 horas e 42 minutos, né? Estamos de volta
1: 4h42,
0: daqui a pouquinho tem um Padre Zezinho, não é isso?
1: Isso.
0: As mensagens não param de chegar, a quantidade de
1: mensagens. E o ganhador é Manuel, do Giro da Sorte.
0: E o Giro da Sorte já apareceu, né? Deixa eu ver aqui, tá aqui o grupo.
1: Conta pra nós.
0: Vamos trazer, ó.
1: Dinheiro.
0: Giro da Sorte, já saiu a ganhadora, ó.
1: Quem é?
0: Ana, ela trabalha no Pavilhão da Farinha.
1: Será que é a Ana que me vende farinha, será?
0: A Ana, ela deve vender farinha lá,
1: que
0: né?
1: Que coisa linda.
0: Tá feliz, ganhou R$4.500.
1: R$4.500.
0: Isso, R$4.500.
1: Ana do Pavilhão da Farinha. Pelo jeito, ela trabalha em restaurante, ó, porque ela tá com...
0: É, porque ali no Pavilhão da Farinha...
1: Eita, já sei, a moça que vende biscoitos.
0: Ah, é, tem um pessoal que vende queijo, biscoito ali, tem um pessoal que faz almoço, né, o PF.
1: Que delícia!
0: Então, um abraço aí pra nossa amiga Ana, parabéns, ela confiou aí no Giro da Sorte e ganhou R$4.500. No dia de hoje. Amanhã o sorteio será de R$4.000.
1: Vai conferir agora.
0: Para o final de semana. Vamos dar uma passadinha rapidinho aqui para ver quem é que...
1: Vamos lá.
0: Quem é que tá
1: de baixo pra cima, a Gabriela é a primeira, né? Você já botou alguém depois que eu saí?
0: Não botei ainda ninguém, não.
1: Então,
0: tô voltar
1: lá embaixo,
0: aqui,
1: tudinho. Não suba, não.
0: Não, eu tô vendo aqui, ó. Esse aqui foi o último.
1: Isso,
0: que eu não,
1: aí,
0: deixei,
1: Gabriele.
0: Não. Gabriele.
1: Isso.
0: Centro Juvenil, Gabriele.
1: Centro Juvenil, Gabriele.
0: Obrigado aí pelo voto. Tem aqui, ó. Boa tarde, Ademar, Jorge. Voto no Centro Juvenil.
1: Pronto.
0: Tem mais mensagens aqui. Oi, boa tarde. Vamos ver se é voto aqui. Bora ouvir.
2: Volto.
1: Aumenta aqui pra mim o retorno.
2: Jean da Sopa.
0: Não tem o nome aqui, só amor meu no WhatsApp, ela votou no Jean. Tem aqui mais um voto no Centro Juvenil. O Carlos mandou mensagem aqui pra gente.
1: Sim, que mais?
0: Ó, aqui tem Lena, mandou um áudio. Bora
3: boa
0: ouvir.
3: Boa tarde, é o Jean da Sopa.
1: Jean das Sopas!
0: Isso.
1: Que mais,
0: tem
1: Emanuel?
0: Mais aqui mensagem em áudio, bora ouvir.
4: Boa tarde, Antônio. Aqui quem tá falando é o Antônio, do bairro Santa Cecília. Meu voto vai pro Jean da Sopa.
0: Jean da Sopa.
4: Um abraço pra todos.
0: Tem Deus o Gel, meu voto vai pro Jean da Sopa.
1: Giovanni.
0: Locutor.
1: Bora mais, bora.
0: Centro Juvenil, Ana Paula Laurentino.
1: Quem mais?
0: Tem também aqui, boa

0: É, Jean da Sopa, Índios da Capela e Projeto Renascer. Se tiver boa mais tarde, algum, é só falar que a gente vai seguindo.
1: Centro Juvenil.
0: Centro Juvenil, Juvenil, quem mais?
1: Elisângela, Centro Juvenil.
0: Quem mais, quem mais?
1: Ah, Anne, Centro Juvenil.
0: Bora.
1: Centro Juvenil, aqui a Maria Cícera Vieira.
0: E mais?
1: É, a Cícera, deixa eu ver quem mais aqui. Mais um no Centro Juvenil, sim. Não tem nome. Aqui no WhatsApp.
0: Deixa o nome, galera, pra
1: Ivete,
0: ficar mais bonitinho.
1: Centro Juvenil.
0: Quem mais?
1: O Rodrigo, será que ele votou ou mandou vamos mensagem lá aqui pra pedir música?
0: Não, é pedir música, não. Rodrigão.
2: Boa tarde, Sandra Maurício.
1: Aqui é pedido música.
2: É a banda Magníficos.
1: É Magníficos.
2: Um poporri da banda Magníficos. Dê uma boa tarde pra você.
1: Valeu, Rodrigo. Já já a gente mais toca. Meu voto é no Centro Juvenil.
0: Quem é?
1: O Ale que tá por aqui.
0: Alec.
1: Lena Pereira.
0: É, Lena.
3: Boa tarde, Sandrinha.
0: Boa tarde, querida.
3: Aqui é Helena Pereira. O meu voto vai para o Centro Juvenil.
1: Centro Juvenil. Mais um para o Centro Juvenil, Viviane Farias. A Deza, ou Deza.
4: O programa da Sopa, da Casa da Sopa.
0: Opa, Jean.
4: É um programa.
1: Jean, né? Casa da Sopa.
4: Isso. É muito boa. Muito bom o programa dele.
0: E ele,
4: ele ajuda as pessoas,
0: né?
4: Na sopa.
1: Isso, há muito tempo.
4: No sorteio. Para a família pobre e carente. É uma delícia.
1: Deza.
4: A sopa dele. Que
0: muito
4: eu sou
0: bem.
4: Uma que receba a sopa quando
1: muito
4: ele
1: bem.
4: Passa.
0: Olha que lindo. É
4: e vamos. E o projeto dele é ótimo. É bom demais.
0: Que joia.
4: Que Deus abençoe ele.
1: E está tendo
4: demais.
1: Reconhecimento agora, né?
0: É importante que os beneficiários, os beneficiados, né, se pronunciem.
1: Um voto aqui para Eliane. O nome do projeto da Eliane é?
0: Mãos Unidas.
1: É, o
0: Bora,
1: Toninho.
0: Eliane, vamos despertando.
1: José Cláudio, Centro Juvenil.
0: Centro
1: José Cláudio
0: Juvenil.
1: Lobo.
0: Quem
1: Cristiane,
0: mais?
1: Do Velho Chico. Jean da Sopa.
0: Jean das Sopas. Está reagindo.
1: Está reagindo aí, né? Centro Juvenil, que está falando aqui, é a Alice Lobo. Sou a Alice Lobo.
0: Alice Lobo, beijo, beijo.
1: Centro Juvenil mandou mensagem aqui pra gente. A Eliette, vamos ver se ela tá voltando ou pedindo música aqui.
5: Boa tarde, Sandrinha.
0: Eliette, Dona Rosete.
1: Dona
5: Rodrigo.
1: Rodrigo.
5: O meu voto é pro Centro Juvenil. Passa uma música.
0: Sim.
5: Uma música de qualquer uma.
1: Quem?
5: Qualquer uma de raça negra, viu?
0: Sim, senhora.
5: Tchau, boa tarde.
0: Tchau,
5: boa
0: tchau, querida.
1: Valeu, valeu.
5: Boa tarde, Sandrinha.
1: Pronto, aqui boa a tarde. Nossa amiga Eliette. Tem mais uma mensagem aqui, deixa eu ver se ela voltou.
6: Boa tarde, desejo uma sopa.
1: Tá aberto.
0: Jean das Sopas também,
1: sopa.
0: Quem mais
1: Cláudia.
0: Agora?
6: A Cláudia. Centro Juvenil.
1: Centro Juvenil,
0: quem
1: Cláudia.
0: Mais agora?
1: Gil, Centro Juvenil.
0: Mais?
1: Ó, mais um aqui, sou Adalgiso. Voto no Centro Juvenil.
0: Ok, quem mais?
1: Mais um no Centro Juvenil, Rosilene. Aqui, ó, meu nome é Beatriz, boa tarde. Sou aqui, voto no Centro Juvenil, minha filha estuda lá. Tem muita gente, né, que participa, né, do Centro
0: Juvenil. Cadê o projeto Renascer, que ninguém ainda
1: acordou? Wellington da Silva, Centro Juvenil. Tem aqui Sandra, charada Sandra aqui, Centro Juvenil também. Mais uma Sandra.
0: Bora.
1: Ela
0: não
1: só
0: mandou
1: boa
0: mandou
1: tarde. Mais um voto do Centro Juvenil, Laiane. Deixa eu ver aqui, tem um áudio, uma ligação aqui.
7: Boa tarde, meu anjo. Eu voto do homem da sopa.
0: Jean das Sopas.
7: Ele está ajudando muita gente.
0: Sempre.
7: Aqui no Alto da Pova. Com o projeto dele da sopa. Veio ajudando, dando água, dando cesta a quem precisa.
0: Muito
7: meu
0: bem.
7: Voto é dele. Ele é boa pessoa, viu? E Deus ilumina o caminho dele. Ele sempre tem fazendo isso que ele está fazendo, ajudando a população de Penedo, do bairro todo, né? Que ele isso. Ajuda muita gente. Meu voto é nele. Ele é boa pessoa, ele é legalzinho.
1: Então, já anda a sopa. Deve
0: mais
1: ser,
0: gente,
1: né?
0: Aí.
1: Mais uma mensagem.
0: E o Bola
1: aqui.
0: Vai falar pra gente.
8: Vamos. Boa tarde. O Junho da Sopa.
0: Um
8: projeto bonito dele. O Junho da Sopa, eu dou nota mil.
1: Jean, né?
0: Jean. Eu vou pedir pro Bola, por favor, porque alguém ali mais cedo perguntou de que maneira, Bola, essa campanha vai acontecer, né? A gente está aqui hoje pedindo para os nossos ouvintes apontarem uma das instituições aqui em Penedo que faz essa questão do trabalho, né, comunitário, solidário, e é a promoção campeão da boa ação que vai ganhar R$1.000 na mão da Rádio Grande Rio FM

0: e da Casa de Carnes Bomboi Prime.
1: Tudo bom, Sandra? Tudo bom, Emanuel?
0: Boa tarde,
1: bem-vindo. Boa tarde aos ouvintes da Grande Rio FM. Essa promoção veio para que a gente desse uma mexida na cidade de Penedo e na região, para mostrar a quantidade de pessoas que têm projetos para o bem do próximo. Tudo isso daqui que a gente está vendo é amor. Amor ao próximo, é respeito ao próximo, é uma forma de você demonstrar que aquelas pessoas que estão trabalhando pelo próximo precisam também ser vistas. Muitas delas são invisíveis. Faz aquele trabalho e as pessoas acabam não sabendo quem são essas pessoas. E a gente tem que prestigiá-las, mostrando elas, publicitando elas em um veículo de comunicação como é a Grande Rio FM. Então a Bomboi, ela veio para dar esse estímulo, trazendo essa promoção que é o campeão da boa ação ganha 1.000 na mão. Uma brincadeira que a Bomboi trouxe para mexer com a população. Para você ter ideia, a campanha foi lançada às 2 horas da tarde no programa do Antônio Silva e a gente já tem aqui mais de 100 pessoas votando. Votando em pessoas que fazem algo pelo próximo. Isso é muito importante. A gente tem que trazer para cá pessoas como o Projeto Amor ao Próximo, o Centro Juvenil Nossa Senhora Auxiliadora, o SEBS, que é o Cláudio, que faz a distribuição de sopa. A gente tem Mãos Unidas da Eliane, que também faz distribuição de sopa. O Bom Samaritano, que é o Edmilson, que faz aquele trabalho com as pessoas que estão precisando naquele momento. O Lar São José, que atende os velhinhos. O Jean da Sopa, que faz um trabalho de distribuição de sopa também muito reconhecido por Penedo. Os Índios da Capela. O Projeto Renascer. Tudo isso daqui são pessoas que trabalham pelo próximo aqui na cidade de Penedo. Queria também ouvir essas pessoas que trabalham em Neópolis, em Piaçabuçu, em Igreja Nova, Cururipe, Feliz Deserto, São Sebastião, para que elas tragam também o nome das suas empresas e que enalteçam o nome dessas pessoas. Como a gente colocou mais cedo, essas pessoas têm espaço aberto na Grande Rio FM, em toda a programação, para falar um pouco do seu projeto. O objetivo é exatamente esse, mostrar o projeto de cada um e que cada um possa ter mais visibilidade e que essas pessoas possam ter mais ajuda dentro do seu trabalho, dentro desse trabalho que é difícil. Muitas vezes é na chuva, muitas vezes é na pancada. Vocês podem perceber que Deus ajuda sempre. Eu tenho vários relatos aqui de pessoas que dizem: eu não sei como é que eu vou atender a sopa da semana. E daqui a pouco chega a doação de onde ela menos esperava. Porque Deus ajuda, Deus está olhando, Deus está trabalhando. E essa promoção também veio por um pedido do Nosso Senhor, que da forma dele, ele bota no coração da gente que aquela ação precisa ser feita. Olha, os meus estão precisando ser mais vistos, eles precisam ser. E de uma hora para outra, do nada, a gente senta aqui e lança a promoção. E essa promoção
2: não tinha nada combinado, né? Você que chegou com a ideia, a gente começou a falar, o Antônio começou aí a divulgar.
1: Entendeu? Eu liguei pro Antônio um pouco mais cedo. Antônio, eu vou lá no seu programa que eu queria fazer um anúncio.
2: Foi.
1: Aí, oxi, você precisa, você atende. Não, mas vou lá conversar com você. E aí cheguei aqui de última hora, a gente lançou a promoção. Ela vai durar 10 dias. Quem está na frente hoje pode não estar na frente amanhã. Todos têm chance. Né? É a população em si. Veio uma pergunta de quantas votos a pessoa pode dar. Se a gente for imaginar que lá
0: na urna, na eleição,
1: cada um vai dar um. Mas se a gente for olhar no BBB, cada um vota quantas vezes quiser. Então, o objetivo daqui é que você vote. A gente vai criar outras formas de votar para que você possa multiplicar seu voto. Então, por exemplo, a gente vai abrir
2: o Instagram
1: da Bomboi.
2: Comentários no Instagram.
1: Que é a patrocinadora da promoção. Então, você veio aqui, a gente vai colocar o Instagram da Bomboi para você também ir lá. Então, o seu voto que já fez aqui, Você vai poder votar no Instagram da Bomboi. Você vai poder votar no Instagram da Grande Rio FM. Isso. E aí a gente vai somando. O seu voto já pode ser três votos.
0: E bom, né, Bola, que pelo Instagram eles podem votar qualquer dia e qualquer hora.
1: Em qualquer
0: e
1: momento.
0: E aqui eles ficam, né?
2: E pode mencionar até aqui. O arroba daquele projeto. Isso. Lá no Exato. Comentário. Que traz... vai ajudar ao próprio somar. Projeto,
1: ao
2: né?
1: Próprio projeto.
2: A ganhar seguidores.
1: Então... São três formas de você votar. Você vota aqui, você está votando pelo seu WhatsApp.
2: Pelo WhatsApp.
1: Então o WhatsApp está lá. Quando você votar de novo, já vai estar marcado que você votou uma vez.
0: Sim.
1: Aí o que é que você faz para votar de novo? Você vai no Instagram da Bomboi. Que o Emanuel vai passar agora o Instagram.
2: É Bomboi. Bomboi. É
0: Bomboi. Arroba Bomboi.
2: É arroba Bomboi só.
1: Então, isso. Já tem o arroba Bomboi para votar.
2: E o Grande Rio FM 99.1 é o do Instagram da rádio.
1: Da rádio. Isso. E a gente vai somando os votos. Então aqui vai estar sempre lançado os votos que foram dados pela Grande Rio FM, pelo WhatsApp. Depois vai vir os votos que foram colocados no Instagram da Bomboi e os votos que foram colocados no Instagram da Grande Rio FM. Dia 25 a gente encerra. A gente forma no dia 25 ou dia 26 o ganhador. E no dia 27 ou 28 a gente vai lá entregar na mão o dinheiro. Tá bom?
0: Que
1: um
0: maravilha.
1: Grande abraço a todos. Muito obrigado por todos que estão vindo aqui votar. É uma ação muito simples, sem vínculo nenhum. A gente está no ano eleitoral. E ela foi feita justamente agora, porque tem muito tempo para a eleição e para ninguém dizer que isso daqui é uma promoção eleitoral, ela vai acabar dia 25 de maio. Isso daqui é para enaltecer as pessoas que fazem projetos sociais aqui na cidade de Penedo.
0: Parabéns,
2: muito bem.
0: Parabéns, Bola.
1: Tá
0: parabéns,
1: bom?
0: A Bomboi.
1: Beijão a todos, vamos lá.
0: Obrigada.
2: Vamos comercial?
0: Né? Vamos pro vamos. Intervalo comercial, porque daqui a pouquinho tem o Jumentinho, tem o Momento Gospel hoje, especialmente no Dia da Família.
2: Hoje é Dia da Família, né?
0: Então bora sim, bora.
2: Vamos lá. São 4 horas e 57 minutos.
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0: Então, vamos lá, vamos dar continuidade ao programa Derrubado. Isso mesmo. Vamos ainda dar uma olhada aqui em alguns ouvintes que seguem votando ou pedindo música aqui no nosso programa. Vamos lá?
1: Boa tarde, pessoal da Grande Rio. Eu queria dirigir já a dizer que tem a super melhor que existe de meu amigo Edson. Boa e saborosa, não tem melhor. E esqueci de completar a palavra. A sopa que tem melhor é a dele, agora igual a ele não existe. Ele vai pra todo lugar que tem aqui dentro de Peneiro, interior, dentro de Peneiro, ele bate tudo, entrega a sopa pra todo mundo. É isso aí, vamos ajudar ele.
0: Eu não entendi, você falou Edson. Confira pra mim quem é o nome da instituição, por favor. Porque eu sei que das sopas tem a Eliane, tem o seu Cláudio que dá sopa e também o Jean. Tá bom? Aí você me confirma o nome, por favor. Quem mais? Quem mais tá aqui? Quem mais? Opa, boa tarde.
2: Boa tarde, a sopa melhor que tem a do Edson.
0: Não é a sopa, gente, vocês estão confundindo. A gente não tá perguntando qual é a melhor sopa, nós estamos querendo saber qual a instituição que faz caridade aqui em Penedo que vocês querem que ganhe R$1.000, considerada o campeão da boa ação, tá bom? Alguns estão confusos.
3: Boa tarde, Sandra. Sou eu, Luan, do bairro Santa Cecília. Eu quero votar no Centro Juvenil, Guilherme Matias.
0: Obrigada, certo? Meu
3: uma
0: bem.
3: Boa tarde, garota.
0: Valeu, Luan.
3: Se caso você puder tocar música, eu quero curtir um sucesso de Mastruz com Leite, certo? Para ficar no clima de São João, você sabe, né? Se
0: isso.
3: Puder tocar, se puder, irmão, deixa pra próxima.
0: Valeu, valeu. Pode já. Opa, Vanderleia tá aqui votando no Centro Juvenil. Tem mais gente chegando.
4: Eu indico o projeto Amor ao Próximo.
0: Amor ao Próximo, acordou, Amor ao Próximo. Eu voto no Centro Juvenil, disse aqui Genielson. O Genielson Tenório. Quem mais? Opa, é muita gente, graças a Deus. Carliane Santos, Centro Juvenil, Carliane Santos. Quem mais está por aqui? Robson, vota também no Centro Juvenil. Opa, vamos lá. Olá, eu voto no Centro Juvenil. Se puder dizer seu nome, agradeço muito. Certinho. Eita, quem mais?
5: Meu nome é Márcia, eu voto no Centro Juvenil.
0: Centro Juvenil, Márcia. Boa tarde, Márcia. Fica à vontade. Todo mundo pra votar. Tem mais gente aqui. Opa, boa tarde, The Black aqui. Meu voto é pro Jean. Jean das Sopas. Valeu, Jean. Valeu, The Black. Boa tarde, meu voto vai pra Cláudia da Vila. E agora, qual é esse? É o Cláudio, deve ser seu Cláudio da Vila, né? Confirma pra mim, é o seu Cláudio da Vila? Que é da SEBS ele, né? Isso? Opa, ó, Giovanni. Oi, Giovanni.
6: Eu sempre gostei da sopa do João da Sopa, né, rapaz? Por eu sempre estar sempre ajudando ele. E sempre estar sempre com ele. O João da Sopa é um cara incrível.
0: É
6: mas
0: verdade.
6: Mas tô com você, viu, João? Conta comigo pra o que der e vier. Valeu?
0: Alegria.
6: João da Sopa, ele sim, é um cara que é incrível. É um cara gente boa. Cara trabalhador. Cara que faz esse trabalho social aí sem realmente receber nada.
0: É verdade.
6: Então, Deus abençoe, viu, João? Quem fala
0: obrigada,
6: aqui é
0: Gel.
6: O Gel, esse amigo de todos vocês. Valeu.
0: Olha, Amanda Silva tá aqui também votando no Centro Juvenil. Amanda Silva, quem mais? Tem gente chegando aqui.
7: Eu sou Gilberto e voto no Centro Juvenil.
0: Gilberto, Centro Juvenil, quem mais, quem mais? Daqui a pouquinho eu vou para o Padre Zezinho, que já chegou. Santa Missa na Casa Mãe Rainha, hoje, 15 de maio. Hoje, 15 de maio, na Casa da Mãe Rainha, às 7h30 da noite. O Movimento Apostólico está aqui informando que hoje tem celebração eucarística na Casa da Mãe Rainha, ali na Castro Alves, a partir das 19h30. Que bom, um abraço, primo.
1: Oi. Aí da Bitinga. É sobre o que eu tô falando.
0: Ah, o Jean das Sopas, né? Que faz essa obra de caridade, não é isso? Pronto. Agora tá certo.
1: Que tem a dele. Tem interior pra toda a região aqui da cidade de Peneiro e interior.
0: Fica...
8: Desculpa, vou fazer uma correção. É o Jean, Jean da Big Tinga, da Sopa. É o Jean, Jean.
0: Valeu, querido. 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Que coisa linda ver que vocês estão juntinho com a gente nesse momento, tá? 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
9: Boa tarde, Sandy.
10: Opa.
9: Sandy, eu voto no Jean, que dá sopa.
0: Certinho.
9: Oi, meu nome é Neide.
0: Oi, Neide. Seu Cláudio.
9: Música, que Maria que passa aqui na frente.
0: Valeu, valeu.
9: Oi,
0: valeu.
9: Beijo, minha,
0: beijo, minha flor. Pronto, vamos lá, vamos lá, vamos lá. Tô atrasadinha. Intervalo comercial pra daqui a pouquinho a gente trazer o jumentinho. Boa.

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jumentinho. Padre Zezinho com pressa hoje, oração pela família, em homenagem a todas as famílias. Obrigada, Padre Zezinho, por sua chegada, sua bênção, e vamos lá.

0: Padre Zezinho, muito obrigada. Tem um cafezinho pra esquentar um pouquinho, né? Aquecer nesse friozinho. E agora tá na hora de você responder bem alto comigo, Jesus o quê? E a gente segue por aqui no Momento Gospel cantando e bem dizendo o nome do nosso Salvador Jesus. O quê?
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perfeito por amor a cada um de nós. Eu pergunto e quero ouvir, Jesus o quê? Obrigada, Padre Zezinho. Segue com o jumentinho. E volta segunda-feira a partir das 5 horas em mais um Momento Gospel aqui no programa Derrubado.

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4: Muito bem, são 5:30. A gente vai seguir aqui nesse bloco, trazendo aquele forrozinho gostoso que a rapaziada me pediu, né? É, o Rodrigão lá em São Sebastião e outras pessoas. Então vamos embora. 5:30.

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0: que vamos, que vamos trazer mais um bloco, de música, de participação. Você que tá aqui enviando a sua mensagem de texto ou de voz para o nosso 823551-6600. Você que tá aqui votando com a gente na promoção. 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É a Casa de Carnes Bombom e Prime, em parceria com a Rádio Grande Rio FM, que vai premiar com R$1.000 as pessoas que estão à frente de projetos ou a pessoa que tem um projeto solidário aqui na cidade de Penedo. Por enquanto, nós temos votações para o projeto Amor ao Próximo, Centro Juvenil Nossa Senhora Auxiliadora, SESB do Cláudio Distribuição de Sopas, tem o projeto Mãos Unidas da Sopa, né, da Eliane, Casa do Bom Samaritano, Lá São José, Jean da Sopa, Índios da Capela e Projeto Renascer. Você pode deixar aqui sua mensagem, porque a gente vai te dar, né, atenção.
1: Oi. Boa tarde, Lúcia.
2: Olha,
1: Sandrinha.
0: Oi, meu amor.
1: Bota uma música aí de brega aí, bem puxada aí da...
0: Bora.
1: Essa Lúcia, a Selma que tá aqui. Em quatro olhos.
0: Sim.
1: Pra mim. Olha, quem comanda todas.
0: Valeu.
1: Do povo.
0: Valeu, Rosa.
3: É ele mesmo, é, viu?
0: Pronto, isso aqui já falei, né? Que é o Jean das Sopas. Opa, deixa o seu recado, diga seu nome, de onde você fala com a gente. Deixa o recado, não aguarda a gente responder não, por favor. Tá bom, galera? É só ir deixando a respostinha aí, de acordo com o que vocês pensam.
3: Sandrinha, boa tarde.
0: Boa tarde,
3: tá,
0: querido.
3: Antônio do bairro Santa Cecília.
0: Oi, Antônio. Oi, Antônio. Alguém ligou aí, atrapalhou.
3: Sobre o Jean da Sopa, né?
0: Sim.
3: E eu não ouvi você falar, me desculpe se você falou aí, eu não ouvi.
0: Falei. Você dá uma olhadinha lá, aperta no áudio, seu áudio, que você vai ver a hora que, que eu passei no ar. Viu? Mas falei sim. Você falou sim, Antônio.
3: Viu? Mas meu voto é pro Jean da Sopa aí, a boa santa. Que Deus abençoe ele sempre.
0: Amém.
3: Essa boa pessoa que ele é, esse bom coração aí.
0: Tá certo, Antônio. Muito, muito, muito obrigada. É grande Antônio. É o Antônio que também tá aqui com a gente. Quem mais chegou por cá? Você já falou, Tem mais gente?
4: Diz que tem uma votação da rádio.
0: Isso. A votação para a ONG que faz benefício ao próximo.
4: Aí pros que ajudam, não sei o quê.
0: Isso.
4: Botou no grupo. O Jean da Sopa.
0: Pronto.
4: O outro nele, meu Jean.
0: Pronto, tá aqui. Vou computar o seu nome, tá? Jean das Sopas. Um abraço. Obrigada. Jean das Sopas. Vamos lá, Jean das Sopas. Quem mais? Quem mais? Chama na bota. Não pode ligar. Só deixa somente a mensagem, Jean. Opa, deixa eu sair daqui desse grupo.

0: Mas chama na bota.
1: Sandra Maurício, bota aí. Bota aí. Carão de cigana aí. E ofereceu o carroceiro aí. Topado dos topados.
0: Valeu.
1: Ou então bote o cara velha. O filho sem sorte. Bota o filho sem sorte, que é mais melhor. E chama na bota. Tamo junto. Carroceiro topado, topado. E bota o Jean na fita aí, esse solteiro aí, topado dos topados.
0: Vamos lá.
2: Meu nome é Sandra, da Vila São Francisco.
0: Oi, Sandra. Oi, Sandra, e você já votou? É, ou quer votar agora? Tem mais aqui, Custódio disse, eu apoio, Cláudio das Sebes, é isso? Confirma pra gente. Às vezes o corretor, né? O corretor vem e deixa a gente numa mal. É, o corretor que faz isso com a gente. Vamos lá, pera lá. Pronto. Corretor, faça isso com nós não, corretor. Agora são 5 horas e 47 minutinhos. Hoje não teremos o programa Ronda na Grande Rio FM, porque o Eudes está em Maceió, tá bom? 5h47. Olha, o Custódio também deixou o voto dele apoiando o Cláudio das Sebes. Valeu, valeu. Olha a mãe da Leidiane chegando por aqui. Opa, já toquei a mãe da Leidiane com o Júlio Nascimento, agora que eu lembrei. Vamos de cara véia, então. Filho sem sorte, 5h47.

0: Eita, que tá bom demais! Estamos chegando ao final do programa Derrubado de hoje, mas ainda tem gente! Eita, até o último instante! Vamos lá, vamos lá! Tem mais gente por aqui apoiando. Cadê? Opa!
1: Atenção? Oi. Oh, manda dizer que ia votar nele.
0: Ô, meu amor, é porque você apagou as mensagens, né? Aí já faz tempo, por isso que eu perguntei se você já tinha votado. Então, se você votou mais cedo, quando você apagou aqui a mensagem, né? Se votou às 4h19, a gente com certeza já calculou. Um abraço. É, vamos lá, vamos lá. Eu apoio o Cláudio das Sebes. O Genildo tá aqui dizendo. Vamos procurar aqui o Cláudio das Sebes. Se recuperando, né, Cláudio? Quem mais? Tá por cá? Oi?
2: Boa noite. Eu voto no Cláudio das Sebes.
0: Ó, o Lautinho! Tá aqui também votando no Cláudio. Opa, eu voto no Cláudio das Sebes, o Raimundo também. Olha, a turma da Sebes despertou também. Que bom, quem mais chegou? Já falei com a Sandra. Aqui o outro também, nós já calculamos. Olá, boa tarde, eu voto no Centro Juvenil, é a Emily. Centro Juvenil tá disparada, galera. Faça aí, manda pro grupo, pra rapaziada votar. Olha, vou encerrar as votações por hoje, mas essa votação vai até o próximo dia 25, onde nós iremos calcular o número de votos. Emanuel está providenciando um banner para os fins de semana. À noite vocês poderem votar, né? Também através do Instagram. E no final nós vamos votar, vamos somar e entregar os R$1.000 a um desses projetos que fazem a diferença. O campeão da boa ação vai ganhar R$1.000 na mão no próximo, no final do mês, depois do dia 25. Casa de Carnes, Bombo e Prime, Rádio Grande Rio FM, nessa promoção para enaltecer essas pessoas que muitas vezes ficam por trás das cortinas, ficam aí, né, no escuro, mas trabalhando para iluminar o dia a dia das pessoas que tanto precisam de um apoio, de uma moral. São 5h54, você vai ficar ao som de Demétrio. Alves Correia. E a programação musical para fazer a diferença. Obrigada a todos pelo carinho. Obrigada a todos. Até segunda, se Deus quiser, no Rio FM Show. Boa noite.

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1: Porque sou filho do dom. 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
0: Melhor que isso, seu Rabino, não gostei não.
1: Música verdadeira jamais será passageira. 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